0: contribuíram para um aumento de pedidos de refúgio no Brasil.
1: O estudo divulgado hoje pelo Ministério da Justiça e Segurança Pública mostra que o país recebeu quase 76 mil solicitações de refúgio em 2025.
2: Pela primeira vez, os cubanos lideraram os pedidos de refúgio no Brasil, superando os venezuelanos. Foram 41.919 solicitações feitas por cubanos e 21.233 por venezuelanos ao longo do ano passado. Os dados fazem parte do relatório Refúgio em Números 2026, apresentado durante evento realizado em Brasília, que marca os 75 anos da Convenção sobre o Estatuto dos Refugiados. O ministro da Justiça e Segurança Pública, Wellington César Lima e Silva, avalia que o documento continua atual diante do crescimento dos deslocamentos forçados em todo o mundo.
3: Essa data não marca apenas a assinatura de um tratado, mas a reafirmação da própria dignidade da pessoa humana diante do desafio do deslocamento forçado. É essa a força da expressão direito a ter direitos. E é esse vazio que a política de refúgio busca enfrentar.
2: Por trás das estatísticas estão histórias de pessoas que precisaram abandonar suas casas em busca de segurança ou melhores condições de vida. É o caso da cantora iraniana Mamoni, refugiada no Brasil desde 2012.
4: Saí do Irã para falta de liberdade, para direitos mulheres. Eu saí do Irã, eu sou cantora, mas cantar no Irã para mulheres é proibido. Você não pode subir no palco cantar, porque você é mulher.
2: O aumento dos deslocamentos forçados tem exigido o aperfeiçoamento constante das políticas de proteção e acolhimento. Segundo a secretária nacional de Justiça, Maria Rosa Loula, o Brasil tem buscado fortalecer mecanismos de acolhida e integração para pessoas que chegam ao país em busca de proteção internacional.
5: Num mundo em conflito, num mundo em que os deslocamentos forçados crescem a cada dia, o Instituto do Refúgio precisa e deve se aprimorar também a cada dia. O acolhimento que o Estado brasileiro tem proporcionado com o resguardo dos direitos humanos, da identificação, da segurança, promovendo a tão desejada migração segura e ordenada, é um exemplo para o mundo hoje.
2: Como parte desse esforço, o governo do Brasil lançou uma consulta pública do primeiro Plano Nacional de Migrações, Refúgio e Apatridia. O documento vai orientar pelos próximos 4 anos ações voltadas ao acolhimento, à proteção de direitos e à integração social e econômica de imigrantes, refugiados e apátridas no Brasil. Participe e contribua pelo site brasilparticipativo.com. presidencia.gov.br. Reportagem Caroline Blaut.
0: Pacientes que enfrentam câncer de mama avançado agora contam com uma nova aliada na luta contra a doença.
1: A Anvisa aprovou hoje um tratamento oral inédito com o uso do medicamento Inlurio, fabricado no Brasil.
0: A medicação é indicada para pacientes adultos cujo tumor já se espalhou ou não pode ser operado.
6: Foi registrado nesta segunda-feira pela Agência Nacional de Vigilância Sanitária, Anvisa, o medicamento de nome Inlurio, que é o tocilato de imlunestranto. Ele é indicado para adultos com câncer de mama avançado, que não pode ser removido por cirurgia ou que já se espalhou para outras partes do corpo. O novo medicamento bloqueia os receptores de estrogênio do tecido mamário, ajudando a impedir o crescimento e a disseminação das células cancerígenas. O produto, desenvolvido pela Eli Lilly, do Brasil Limitada, é oral e indicado como monoterapia. Segundo dados do Instituto Nacional do Câncer, o INCA, o câncer de mama é a neoplasia maligna mais incidente em mulheres. Entre 2023 e 2025, foram registrados 73.610 casos da doença, o que representa 30% dos cânceres em mulheres. Daniele Popov, para A Voz do Brasil.
1: Pais e responsáveis por crianças menores de 5 anos já podem procurar os postos de saúde e garantir a proteção contra doenças graves como pneumonia, meningite e otite.
0: O SUS começou a disponibilizar a nova vacina Pneumo20, que substitui a versão anterior e amplia a cobertura para 20 tipos da bactéria pneumococo.
1: O Ministério da Saúde já distribuiu mais de 570 mil doses para os estados e espera entregar mais de 6 milhões até o fim do ano.
7: Crianças menores de 5 anos que ainda não completaram a vacinação contra o pneumococo já podem receber a nova vacina Pneumo 20 pelo Sistema Único de Saúde, o SUS. O imunizante passa a integrar o calendário nacional de vacinação e protege contra 20 tipos da bactéria responsável por doenças como pneumonia, meningite e otite. Segundo o Ministério da Saúde, mais de 570 mil doses já foram distribuídas nos estados e a previsão é entregar mais de 6 milhões de doses até o fim deste ano. A vacina amplia a cobertura contra os sorotipos mais associados aos casos graves da doença pneumocócica. Dados da Organização Mundial da Saúde, OMS, apontam que essa é uma das principais causas de morte infantil por doenças que podem ser prevenidas com vacinação. Além das crianças, a Pneumo 20 também vai ser oferecida a povos indígenas sem histórico de vacinação pneumocócica, idosos acamados ou que vivem em instituições e pessoas atendidas pela rede de imunobiológicos para pessoas em situações especiais. Com redação de Diego Freitas, Gilson Santa Fé, para a Voz do Brasil.
0: E essas foram as notícias do Governo do Brasil.
1: Fique agora com as notícias do Poder Judiciário e do Congresso Nacional. Boa noite.
0: Boa noite para você e até amanhã.
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10: Supremo Tribunal Federal mantém critérios de distribuição de receitas do ICMS Educacional a municípios mineiros.
11: STJ decide que plano de saúde deve cobrir cirurgia robótica para câncer de próstata, mesmo fora do rol da ANS.
10: Dois municípios de Minas Gerais, dois de São Paulo e um de Goiás, elegeram novos prefeitos.
11: Boa noite, eu sou Marcela Luiz.
10: E eu sou Walter Lima.
11: O Supremo Tribunal Federal manteve critérios de distribuição de receitas do ICMS Educacional a municípios mineiros.
10: A ação foi julgada em sessão no plenário virtual. Marta Ferreira.
12: A controvérsia teve origem nas alterações promovidas pela Emenda Constitucional 108 de 2020, que autorizou os estados a definir critérios para a distribuição de até 35% da cota parte municipal do ICMS. Relatora do caso, a ministra Carmen Lúcia, votou pela improcedência do pedido. Em seu entendimento, a regulamentação da norma incorporou dados quantitativos relacionados ao número de alunos, afastando a afirmação de que o critério populacional teria sido ignorado. Os demais ministros acompanharam a relatora e assim validaram os trechos questionados.
11: Plano de saúde deve cobrir cirurgia robótica indicada a beneficiário para tratar câncer de próstata.
10: Essa decisão é do STJ. Fátima Uchoa.
13: O beneficiário ajuizou ação contra o plano de saúde pedindo o ressarcimento de despesas médicas e consultas, além de indenização por danos morais. O Tribunal de Justiça do Rio Grande do Sul reformou sentença que havia concedido os pedidos. Já no STJ, a quarta turma determinou a devolução de valores gastos com a cirurgia, mas entendeu que o dano moral deverá ser rediscutido no Tribunal Estadual por necessitar análise de fatos e provas. Segundo o relator ministro João Otávio de Noronha, nesse caso deve ser flexibilizado o rol de procedimentos da Agência Nacional de Saúde Suplementar e observados critérios técnicos fixados pelo próprio STJ e pelo Supremo Tribunal Federal.
11: Dois municípios de Minas Gerais, dois de São Paulo e um de Goiás elegeram novos prefeitos nesse domingo.
10: As eleições suplementares são reguladas pelo Código Eleitoral. Fábio Ruas.
14: No estado de São Paulo, Reginópolis elegeu João Paulo Veríssimo. E em Tuiuti, quem teve mais votos foi Alexandre Tadeu Gonçalves. Em Goiás, Elisberto Luz foi eleito prefeito de Joviânia. E em Minas Gerais, Amparo da Serra elegeu uma mulher para ser a nova prefeita. Quem ganhou foi Ayla Barbosa. Já em Bonito de Minas, Miqueias Mota Figueiredo foi o mais votado e se tornou o novo chefe do Poder Executivo do município.
11: Técnica de enfermagem consegue encerrar contrato após ser transferida de cidade.
10: Para o TST, a mudança foi considerada uma falta grave do empregador. Marla Lacerda.
15: A técnica de enfermagem passou em um concurso público para trabalhar em um hospital de Itanhaém, São Paulo. 3 anos depois,

0: Posta pelo NPF e pela FUNAI. Vanessa Pereira.
1: Segundo denúncias da comunidade indígena Guarani Kaiowá, não há atendimento policial nas reservas, situação que se arrasta no Poder Executivo de Mato Grosso do Sul desde 2009. Em decisão, o TRF3 manteve a obrigação de atuação das polícias civil e militar do Estado e fixou multa diária de R$ 1.000 ao governo de Mato Grosso do Sul em caso de descumprimento.
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2: Uma boa noite.
0: E até amanhã.
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5: Eu sou Paula Groba.
6: E eu sou Ricardo Nakaoka.
5: E estes são os destaques de hoje do Jornal do Senado, que começa agora.
6: O Congresso vai analisar veto ao projeto do contrato de primeiro emprego.
5: Parlamentares vão debater MP que exige prova nacional do MEC para exercício da medicina.
6: Lei garante até um ano para mulheres denunciarem violência doméstica e familiar.
5: Boa noite.
6: Boa noite.
5: Mulheres vítimas de violência doméstica e familiar passam a ter mais tempo para buscar a justiça. Uma nova lei ampliou de 6 meses para 1 ano o prazo para denunciar o agressor.
6: O objetivo da mudança é reforçar a proteção às vítimas, em sintonia com os princípios da Lei Maria da Penha. Repórter Bruno Lourenço.
7: A lei agora dá a vítimas de violência doméstica e familiar até 1 ano para tomar providências legais contra seus agressores. O prazo anterior era de 6 meses, contado do dia em que a mulher tem conhecimento do autor do crime. A senadora Damares Alves, do Republicanos do Distrito Federal, afirmou que essa extensão do tempo se insere no espírito da Lei Maria da Penha e no tratamento mais protetivo às vítimas.
8: Neste sentido, apenas com o decurso do tempo, com a progressiva conscientização da violência vivida e o consequente fortalecimento moral, é que a mulher possui condições de denunciar seu agressor. Assim, nada mais razoável que um direito de queixa possa ser exercido dentro do período de 12 meses, ao contrário dos 6 meses ora vigentes.
7: Em caso de falha do Ministério Público, esse prazo também vai a 1 ano e começaria a contar a partir do término do período reservado à promotoria para o oferecimento da denúncia à justiça.
5: O senador Randolfe Rodrigues, do PT do Amapá, afirmou estar confiante na votação da proposta que acaba com a escala de trabalho 6x1 antes do recesso parlamentar, previsto para começar no dia 17 de julho. Para o líder do governo no Congresso Nacional, a realização de uma sessão de debates sobre o tema, marcada para 1º de julho, demonstra que a matéria está avançando no Senado.
6: Randolfe também avalia que há tempo para que a proposta que reduz a jornada para 40 horas semanais, sem corte de salários, seja analisada pela Comissão de Constituição e Justiça e pelo plenário ainda neste semestre.
9: E eu estou otimista que nós não entraremos em recesso sem a apreciação do fim da 6x1.
5: E foi vetado integralmente pelo governo o projeto que criava o programa Contrato de Primeiro

0: FGTS e para a Previdência. O autor foi o senador Irajá, do PSD do Tocantins, que pretendia, com a proposta, reduzir um problema dos profissionais iniciantes.
1: Os adolescentes, os jovens, que tanto sonham e almejam ter uma profissão, ter a sua independência financeira, de poder ajudar com o orçamento doméstico da sua família em casa, de poder ter um trabalho digno, hoje não possuem nenhum tipo de perspectiva, porque o próprio mercado de trabalho justifica que esses jovens não têm experiência profissional. Ora, é um dilema. Se ele não tem oportunidade, como é que ele vai ter experiência?
0: O veto precisa ser analisado agora numa sessão do Congresso Nacional.
2: E para obter registro profissional nos conselhos regionais, estudantes de medicina deverão ser aprovados no Exame Nacional de Avaliação da Formação Médica, o ENAMED, no último ano da graduação. A exigência foi determinada por medida provisória publicada pelo presidente Lula.
3: A prova será aplicada pelo Ministério da Educação, mas a obrigatoriedade valerá apenas para os alunos que ingressarem no curso após a publicação da medida provisória. Os candidatos reprovados poderão refazer o exame em edições posteriores, que ocorrerão semestralmente.
2: No Senado, aguarda análise do plenário um projeto que também estabelece prova de proficiência como pré-requisito para obtenção do registro profissional. No entanto, nesse caso, a aplicação do exame seria feita pelo Conselho Federal de Medicina. O relator da proposta, senador Dr. Irã, do Progressistas de Roraima, defende a iniciativa.
4: De 100 médicos que se formam, 30 não sabem nada. E aí, esses médicos vão cuidar da gente. E isso deixa as pessoas que principalmente vão procurar os ambulatórios do SUS, os prontos-socorros, numa situação de absoluta fragilidade.
3: O projeto que cria regras para regularizar áreas rurais embargadas por infrações ambientais terá de ser analisado pelo plenário.
2: Um recurso apresentado por senadores derrubou a decisão terminativa da Comissão de Agricultura. Os detalhes com a repórter Marcela Cunha.
5: O texto tinha sido aprovado de forma terminativa pela Comissão de Agricultura e seguiria direto para a Câmara se não houvesse o recurso. O documento foi assinado por senadores do PT, PDT, PSB e PSD, que defendem uma discussão mais ampla, por entenderem que a proposta envolve proteção ambiental, fiscalização e responsabilização por infrações. O projeto do senador Sérgio Petecão, do PSD do Acre, cria termos de compromisso entre produtores e órgãos ambientais para cessar a infração, reparar o dano e permitir o retorno da área à regularidade. Se o órgão ambiental não responder ao pedido em 60 dias, os efeitos econômicos do embargo, como restrição ao crédito rural, poderão ser suspensos. O relator, senador Zequinha Marinho, do Podemos do Pará, defendeu que a proposta dá mais previsibilidade sem comprometer o meio ambiente.
6: O embargo não pode ser via satélite. O embargo tem que ser com a presença do técnico identificando a área e isolando aquela área para que não haja qualquer tipo de comprometimento no sentido inverso e liberando a área não embargada para a continuidade da produção.
5: Com o recurso, a proposta ainda não segue para a Câmara e terá que ser analisada pelo plenário do Senado.
3: E comprar um imóvel na planta pode representar a realização de um sonho, mas também envolve riscos para o comprador. Para aumentar a segurança de quem investe nesse tipo de aquisição, o Senado pode iniciar a análise de um projeto que cria novas garantias durante a execução da obra.
2: Entre as medidas previstas está a constituição de garantia até a conclusão do empreendimento. A reportagem é de Alexandre Campos.
7: Pelo projeto do senador Paulo Paim, do PT do Rio Grande do Sul, o valor da garantia correspondente a 5% do custo estimado do empreendimento deverá ser oferecido antes mesmo do início da obra, por meio de caução em dinheiro, seguro-garantia, fiança bancária ou em caução em títulos da dívida pública. Na opinião dele, isso pode evitar prejuízos aos consumidores em cenários de crise, por exemplo.
8: Além disso, os contratos deverão ser muito mais claros, apresentando o projeto completo, o cronograma e as datas exatas de início e entrega da obra. É mais respeito com o bolso do consumidor e é muito mais segurança para o patrimônio das famílias.
7: O projeto ainda torna obrigatório submeter o empreendimento ao regime de afetação. Assim, o terreno, direitos e bens relacionados a determinada incorporação imobiliária não poderão ser usados para, por exemplo, cobrir eventuais dívidas do incorporador sem relação com a obra em execução.
3: O Senado debateu em plenário a criação do Estatuto dos Cães e Gatos.
2: A proposta estabelece deveres e políticas públicas para a proteção.

0: e bem-estar desses animais. Repórter Patrícia Oliveira.
1: A proposta surgiu a partir de sugestões de entidades civis protetoras dos animais, após a repercussão da morte do cão Orelha. O texto define regras para o cuidado de cães e gatos comunitários, a responsabilidade do poder público no atendimento veterinário, castração em massa, microchipagem e apoio a ONGs e protetores. Fernanda Becker, presidente da Associação dos Amigos dos Animais, destacou o reconhecimento no texto de que cães e gatos são seres sencientes, que sofrem, sentem medo, prazer e afeto.
2: Eles não sabem o que é o Senado Federal, o que é uma lei, o que é um estatuto, mas eles conhecem na pele o que é a fome, o frio, a dor.
1: O estatuto prevê também penas de prisão para o assassinato de animais e criminaliza abandono, maus-tratos, zoofilia, omissão de socorro e comércio clandestino. O senador Paulo Paim, do PT do Rio Grande do Sul, destacou o compartilhamento de imagens de crueldade contra animais cometidas por jovens na internet.
3: Quem comete uma crueldade contra um animal, no futuro, comete o mesmo tipo de crime contra um ser humano.
1: O Estatuto dos Cães e Gatos aguarda votação na Comissão de Constituição e Justiça.
4: Com edição de Paula Groba e trabalhos técnicos de João Lira, o Jornal do Senado fica por aqui. Acompanhe agora as notícias da Câmara dos Deputados. Boa noite.
0: Boa noite e até amanhã.
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6: Câmara define política para prevenção e tratamento de doenças da pele.
7: Deputados incluem robótica como matéria optativa no currículo escolar.
6: Comissão especial garante prioridade de direitos para a primeira infância.
7: Plenário pode sustar demarcações de terras indígenas em Santa Catarina.
6: Boa noite. O plenário da Câmara pode votar projeto que susta decretos de demarcação de terras indígenas em Santa Catarina. O repórter Antônio Vital acompanhou a discussão da proposta.
8: O plenário da Câmara aprovou o regime de urgência para um projeto que susta decretos do governo federal sobre demarcações de terras indígenas em Santa Catarina. O projeto susta dois decretos de 2024. Um deles demarcou a terra indígena Todo Imbu, no município de Abelardo Luz. O outro demarcou a terra indígena Morro dos Cavalos, na cidade de Palhoça. A proposta também susta um artigo inteiro de um decreto de 1996 que trata de procedimentos administrativos a serem seguidos pela FUNAI desde a identificação até a homologação de terras indígenas no país. O trecho trata do levantamento fundiário da área e dos estudos antropológicos necessários para a demarcação. Um dos dispositivos obriga municípios e pessoas atingidas a apresentarem provas como títulos dominiais, laudos periciais, pareceres, declarações de testemunhas, fotografias e mapas para questionar a demarcação ou pedir indenização. O projeto foi apresentado pelo senador Espiridião Amin, do PP de Santa Catarina, e já foi aprovado pelo Senado. Com regime de urgência, pode ser votado diretamente pelo plenário da Câmara, sem passar pelas comissões permanentes da Casa. Espiridião Amin argumentou que os decretos não seguem as determinações da Lei do Marco Temporal, que reconhece terras indígenas existentes antes de 1988. Segundo ele, famílias de agricultores da região ocupam as propriedades há mais de um século. Na Câmara, o regime de urgência foi pedido pela deputada Júlia Zanatta, do PL de Santa Catarina, que alegou irregularidades nos procedimentos de demarcação.
9: É garantir a propriedade privada e a segurança jurídica, porque esse decreto tem problemas gravíssimos, laudos antropológicos muito questionáveis, a população local não foi ouvida, o decreto não foi feito de maneira adequada.
8: O deputado Bongás, do PT do Rio Grande do Sul, criticou a proposta. Para ele, o Congresso sustar os dois decretos de demarcação fere as atribuições do governo federal. E o projeto também impede novas demarcações.
10: Então, o que nós estamos decretando aqui é que nunca mais o Executivo possa fazer demarcações. Ora, se esta casa reclama que tem interferência de outro poder, interpoderes, esta é uma interferência do Parlamento sobre o Executivo. Então tem duas gravidades e duas inconstitucionalidades.
8: Ainda não há data para votação no plenário da Câmara do projeto que susta decretos do governo federal sobre demarcações de terras indígenas em Santa Catarina. Rádio Câmara, de Brasília, Antônio Vital.
5: Economia.
7: Capitão Alden, do PL da Bahia, defende a criação de uma política específica para o gás de cozinha destinado ao consumo residencial. Segundo o deputado, é necessário reduzir o impacto do preço do produto no orçamento das famílias brasileiras.
6: Capitão Alden argumenta que o Brasil possui produção própria de gás e que o consumidor doméstico não deve ser tratado da mesma forma que grandes usuários industriais e comerciais. Para ele, a proposta fortalece a proteção social e contribui para diminuir o custo de vida da população.
7: João Daniel, do PT, celebra os investimentos federais anunciados para Sergipe nas áreas de infraestrutura, saúde e energia. Na visão do deputado, os recursos representam uma oportunidade para impulsionar o desenvolvimento econômico e ampliar a oferta de serviços à população.
6: João Daniel ressalta a retomada de projetos da Petrobras, a ampliação da produção de fertilizantes e a execução de obras como a Adutora do Leite e a nova ponte entre Aracaju e Barra dos Coqueiros. Ele afirma que as iniciativas devem gerar empregos e fortalecer a economia.
5: Segurança Pública.
7: Câmara aprova projeto que prevê confisco de bens em crimes contra crianças. A repórter Sofia Peçanha tem os detalhes sobre a medida.
11: A Comissão de Constituição e Justiça da Câmara dos Deputados aprovou o projeto que prevê o confisco de bens utilizados em crimes contra crianças e adolescentes. Apresentada pelo deputado José Medeiros, do PL de Mato Grosso, a proposta altera o Estatuto da Criança e do Adolescente. Segundo o texto, o projeto visa endurecer as punições e atingir os bens utilizados ou obtidos por meio de práticas criminosas como a exploração sexual, a pornografia infantil e o tráfico de menores. A medida permite que imóveis, veículos, dinheiro e outros bens sejam apreendidos e destinados à indenização das vítimas ou ao fundo dos direitos da criança e do adolescente. Durante a votação na Comissão de Segurança Pública e Combate ao Crime Organizado, o parecer foi lido pelo deputado Davi Vitória, do PP do Espírito Santo, e ele destacou a importância de fortalecer os mecanismos de combate a esses crimes.
12: É necessário o estabelecimento de políticas criminais que coloquem à disposição do Estado instrumentos e infraestrutura adequados para a repressão e prevenção dos crimes de tráfico de criança e adolescente ou contra a liberdade de dignidade sexual de criança ou adolescente.
11: O projeto também prevê que, ainda durante a investigação, o juiz pode bloquear os bens, evitando que sejam escondidos, vendidos ou transferidos. Além disso, equipamentos e veículos apreendidos poderão ser utilizados pelas forças de segurança em operações de combate a esses crimes, mediante autorização judicial. No caso de estabelecimentos que facilitem ou permitam esse tipo de prática criminosa, os responsáveis podem ser penalizados, com possibilidade de cassação da licença de funcionamento. A medida também foi aprovada pela Comissão de Seguridade Social e Família. A relatora, a deputada Fávia Moraes, argumentou que a proposta aumenta a proteção de crianças e adolescentes. Em concordância na comissão, o deputado Dr. Zacarias Calil, de Goiás, ressaltou, com base na sua experiência como cirurgião pediátrico, o impacto dessas violações na vida das vítimas.
13: Tanto de criança que nós já atendemos, vítimas de abuso sexual. É uma coisa assim impressionante e com sequelas não só psicológicas, mas também com sequelas anatômicas, que ficam ali para o resto da vida.
11: Agora, o projeto que prevê o confisco de bens em crimes contra crianças segue para a votação no plenário da Câmara. Da Rádio Câmara de Brasília, Sofia Peçanha.
5: Habitação.
6: Reginaldo Lopes, do PT de Minas Gerais, exalta o programa Imóvel da Gente, do governo federal, que destina imóveis da União a estados e municípios para projetos de interesse público. Ele acredita que a iniciativa contribui para ações de mobilidade urbana, saúde e educação.
7: Uma das áreas citadas por Reginaldo Lopes é a antiga linha férrea Águas Claras, na região metropolitana de Belo Horizonte. Segundo o parlamentar, a medida vai permitir a implantação de um parque linear e de novas vias de acesso em Belo Horizonte e Nova Lima.
5: Ciência e tecnologia.
6: A Câmara aprovou um projeto que autoriza a inclusão da robótica como disciplina optativa nas escolas. O repórter Marcelo Lacher explica como isso será feito.
14: O plenário da Câmara aprovou o projeto que autoriza o governo a incluir a robótica como matéria optativa nos currículos de toda a rede de ensino. Isso vai valer para a educação pública e privada. A proposta também reconhece a robótica como esporte de competição. A robótica é uma disciplina que envolve conceitos de diversas áreas de conhecimento, como mecânica, elétrica, eletrônica e computação. E como o próprio nome diz, o objetivo é construir robôs capazes de desempenhar diversas tarefas. pessoas. O projeto original do deputado Luiz Carlos Mota, do PL de São Paulo, incluía a robótica como disciplina obrigatória, o que foi retirado do texto pelo relator, deputado Saulo Pedroso, do PSD de São Paulo. Hoje, diversos sistemas de ensino já prevêem a robótica como disciplina optativa, o que é admitido pela Base Nacional Comum Curricular. A proposta foi criticada em plenário pelo deputado Tarcísio Mota, do PSOL do Rio de Janeiro, para quem sugerir disciplinas escolares não é papel do parlamento.
15: Esse parágrafo, esse artigo é inócuo, ele diz que o Poder Executivo pode fazer uma coisa que ele já pode, mas ele abre um precedente muito difícil. Porque não é papel nosso dizer que o governo pode ou não pode fazer disciplina no currículo escolar. Isso é papel da Base Nacional Curricular Comum e do Conselho Nacional de Educação, ouvido o Ministério da Educação e no Plano Nacional de Educação votado aqui.
14: O projeto prevê ainda que a robótica educacional e a robótica como competição dependerão de recursos do orçamento, mas admite a participação de parcerias público-privadas. O relator, Saulo Pedroso, disse que o projeto pode ajudar a atrair investimentos.
16: O projeto de robótica já é uma realidade hoje, na atualidade, e o que nós estamos fazendo é, além da possibilidade de fazer parte da grade educacional de ensino, é que ela seja reconhecida como uma modalidade esportiva e a gente possa incentivar, né, investimento nessa área no país. Investimentos vão acontecer, nós vamos ter a oportunidade de gerar emprego, gerar renda.
14: O projeto que autoriza o governo a incluir a robótica como matéria optativa nos currículos escolares e reconhece a modalidade como esporte de competição seguiu para análise do Senado. Da Rádio Câmara de Brasília, com informações de Antônio Vital, Marcelo Larcher.
5: Política.
7: Sâmia Bonfim, do PSOL de São Paulo, registra a decisão da primeira turma do STF que condenou o ex-deputado Eduardo Bolsonaro pelo crime de coação. Ela entende que responsabilizar agentes públicos por atos ilegais é importante para a defesa das instituições democráticas.
6: De acordo com Sâmia Bonfim, não deve haver tratamento diferenciado para autoridades investigadas pela Justiça. A parlamentar considera que a aplicação imparcial da lei preserva o Estado Democrático de Direito e a confiança da população nas instituições.
7: Já cabo Gilberto Silva, do PL da Paraíba, repudia a decisão do Supremo que envolve Eduardo Bolsonaro. O congressista questiona a condução do processo e afirma que houve desrespeito a princípios constitucionais e ao devido processo legal.
6: Cabo Gilberto Silva manifesta solidariedade a Eduardo Bolsonaro e sustenta que a decisão tem motivação política. Na visão do deputado, o caso reforça a necessidade de debate sobre garantias individuais, independência entre os poderes e respeito às prerrogativas parlamentares.
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5: Direitos Humanos.
7: A Comissão Especial da Primeira Infância aprovou a inclusão de prioridade para este grupo na Constituição. A repórter Maria Neves tem mais informações.
18: A comissão especial que analisou a proposta de incluir na Constituição a prioridade da primeira infância, período que vai de 0 a 6 anos no acesso a uma série de direitos previstos na Carta Constitucional, aprovou o texto da relatora, deputada Amanda Gentil, do PP do Maranhão. Ao apresentar o relatório, a parlamentar ressaltou que as experiências vividas nessa fase moldam o cérebro da criança por toda a vida, com consequências para o aprendizado e a saúde física e mental.
19: É um dado científico, foi através do ganhador do Prêmio Nobel, James Heckman. A cada dólar investido na primeira infância, nós temos um retorno 7 vezes maior. Então, isso aqui é muito mais do que pensar no hoje. gente já está aprovando o texto hoje que muda a realidade de muitas crianças na primeira infância, mas também muda a realidade de muitos jovens e adolescentes e adultos lá na frente.
18: Hoje a Constituição determina que o Estado, a família e a sociedade devem assegurar a crianças, adolescentes e jovens direitos como saúde, educação, cultura e convivência familiar com prioridade absoluta. O texto constitucional também estabelece a obrigatoriedade de proteção integral desse grupo social contra a violência e o abandono. A proposta aprovada, que foi apresentada pela deputada Laura Carneiro, do PSD do Rio de Janeiro, inclui expressamente na Constituição a menção à primeira infância na garantia desses direitos. Para o presidente da Comissão Especial, deputado Osmar Terra, do PL do Rio Grande do Sul, não há prioridade maior que a primeira infância em qualquer política pública. O parlamentar, que é médico, sustenta que essa fase da vida representa um momento crucial em que o ser humano organiza todas as competências que vai usar pelo resto da vida. De acordo com ele, as vivências nessa idade têm consequências, inclusive, para a saúde cardíaca.
20: Uma criança bem cuidada no início da vida tem menos chance de ter problemas cardíacos graves na idade adulta, embora possa ter até tendência genética, mas pode ser prevenido pela estimulação e pelo manejo do estresse.
18: Ainda de acordo com o projeto aprovado, União, Estados e Municípios terão de dar publicidade aos investimentos realizados anualmente em ações e programas voltados à família, à criança, desde a primeira infância, ao adolescente, ao jovem, à mulher e ao idoso. A relatora, a deputada Amanda Gentil, também apresentou um projeto para alterar o marco legal da primeira infância. Uma das mudanças propostas prevê a adoção de medidas para evitar a exposição precoce e excessiva de crianças à propaganda e a conteúdos e tecnologias inadequados ao desenvolvimento infantil. O projeto também cria o Indicador Nacional de Desenvolvimento da Primeira Infância, como instrumento de monitoramento e avaliação das políticas públicas destinadas a pessoas nessa faixa etária. Da Rádio Câmara de Brasília, Maria Neves.
21: Saúde.
22: Os deputados aprovaram a Política Nacional para a Prevenção e Tratamento de Doenças Crônicas da Pele no SUS. O texto foi encaminhado para análise do Senado, como informa a repórter Daniele Lessa.
23: A Comissão de Constituição e Justiça da Câmara dos Deputados aprovou o projeto que cria uma política nacional de prevenção, tratamento e controle das doenças crônicas da pele dentro do Sistema Único de Saúde, o SUS. O autor do projeto é o deputado Cabo Gilberto Silva, do PL da Paraíba. A proposta prevê uma atuação mais ampla do SUS, com diagnóstico precoce, tratamento e acompanhamento contínuo dos pacientes. O relator da proposta na Comissão de Saúde, deputado Ismael Alexandrino, do PSD de Goiás, argumenta que essas doenças exigem um cuidado mais completo e humanizado, pois causam impactos profundos na qualidade de vida.
24: É a promoção de um atendimento integral e multidisciplinar, que inclui não apenas o tratamento clínico, mas também suporte psicológico, psiquiátrico e social. Esta abordagem reflete a compreensão de que as doenças crônicas de pele têm implicações que vão além do físico, afetando também a saúde mental e o bem-estar social dos pacientes.
23: Outras medidas da proposta incluem o incentivo às pesquisas científicas e a realização de campanhas educativas para conscientizar a população e reduzir o preconceito contra pessoas com doenças de pele. O projeto que cria a Política Nacional de Prevenção, Tratamento e Controle das Doenças Crônicas da Pele foi aprovado por 3 comissões da Câmara e foi para o Senado, sem necessidade de passar pelo plenário. Para virar lei, precisa ser aprovado pela Câmara e pelo Senado. Da Rádio Câmara de Brasília, Daniele Lessa.
22: Luiz Couto, do PT da Paraíba, manifesta apoio à criação da Frente Parlamentar de Apoio às Pessoas com Epilepsia. De acordo com o deputado, a iniciativa amplia o debate sobre a doença e combate o preconceito enfrentado por milhões de pacientes.
6: Ele defende ainda mais investimento em diagnóstico precoce, acesso a medicamentos e políticas públicas voltadas às pessoas com epilepsia. Para Luiz Couto, a Frente Parlamentar pode contribuir para garantir mais inclusão, dignidade e qualidade de vida aos pacientes e suas famílias.
22: Termina agora o Jornal Câmara dos Deputados, produzido pela Rádio Câmara, com trabalhos técnicos de Alan de Souza e apresentação de Val Monteiro e Luciana Vieira. Uma boa noite para você.
6: Você fica agora com as notícias do Tribunal de Contas da União. Boa noite.
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5: 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Boa noite.

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0: Música que eu fiz com João Donato.
1: Foi engraçadinho. Eu fiz a minha maneira de fazer músicas com João Donato é quase sempre muito curiosa. Algumas delas foram feitas assim, a gente andando, saindo da casa do Caetano, 4 horas da manhã. Vamos até Botafogo, estando no Leblon. Vamos até Botafogo. Mas, Donato, vamos até Botafogo, vamos caminhando até Botafogo. E a gente ia caminhando, e ele cantarolando e eu inventando a letra da música. A bruxa de mentira. Essa, por exemplo, foi feita assim. Essa ele chegou lá em casa com uma... Vamos embora fazer, Gil. Vamos embora, 2 horas da tarde. Eu disse, mas, João, 4 horas eu tenho um compromisso, não dá. Disse, mas vamos embora, pega aí, vá. Aí ele ficou sentado, eu ali escrevendo. De repente ele cochilou no sofá. Tava ele lá. Daqui a pouco ele levantou. E aí? Eu disse, tem alguma coisa aqui. Veja que está bom. João Donato, ok, meu querido.

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Leni, cada um tem um convidado, mas ele ontem chegou aqui e disse, vamos cantar essa música. Eu falei, caramba, que é isso? Pânico, terror e aflição, né? É uma letra deste tamanho, uma melodia cascuda que João Gilberto ia gostar de encarar. Mas eu só tenho flores para jogar. Lenine!

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0: No sax soprano, Amedice Júnior.
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0: Divulgamos a seguir um depoimento de fé prestado em agradecimento e reconhecimento a Deus Pai e aos seus santos.
1: Diagnosticada com pedras e cisto nos dois rins, a senhora Rosa Aparecida Viana Alves foi encaminhada para consulta com médico especializado naquele ano de 2016. Enquanto aguardava o atendimento agendado na rede pública de saúde, ela continuou clamando pelo amparo da Santa Vó Rosa e do Santo Irmão Aldo. Confiou no poder e na misericórdia desses benditos santos.

0: Santos e foi atendida, pois daí a 3 dias começou a melhorar das cólicas renais. Decorridos 5 meses, durante os quais o desconforto renal foi diminuindo até desaparecer. Ela passou pelo médico especialista, que solicitou alguns exames. Em consulta de retorno, o especialista se surpreendeu com os resultados dos exames, tanto que declarou que se essa paciente havia sofrido com doença renal, esta havia desaparecido. Fato comprovado pelo bem-estar que ela vinha desfrutando. Diante dessa informação, a senhora Rosa elevou seu pensamento aos céus e agradeceu a Deus Pai e aos seus santos por essa bênção, entre tantas outras recebidas, para sua saúde e o bem-estar, como informou ela em depoimento de fé, remetido de Paraíso do Tocantins, Estado do Tocantins, recebido na sede desta Igreja Apostólica em dezembro de 2025.
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A Hora Milagrosa é mantida pela Igreja Apostólica, cuja missão é divulgar as boas novas de redenção e de salvação anunciadas por nosso Senhor Jesus Cristo. A seguir, prestamos mais alguns esclarecimentos a respeito da nossa fé. Maria Santíssima, a Santa Mãe do Filho de Deus, foi levada aos céus em seu próprio corpo, sem passar pela morte. Ela foi glorificada nos céus por seus méritos pessoais e por seu grande amor a Deus, a Jesus e a todos os que amam o bem, a justiça e a santidade. Na região celestial, vitoriosa, ela recebeu do Pai e de seu Divino Espírito o galardão de Rainha dos Céus e Mãe dos Filhos e Filhas de Deus. Ela foi santa desde antes de nascer, tanto que, ao anunciar que ela seria a Mãe do Filho de Deus, o anjo a saudou dizendo: Deus te salve, ó cheia de graça. Esta expressão, cheia de graça, é um vocativo. É como se fosse um nome, uma distinção que o anjo atribuiu à Virgem Maria, para deixar claro que ela sempre fora cheia da graça divina e que continuava dessa mesma maneira, ou seja, imaculada, sem haver sido influenciada pelo pecado original. Nós, os apostólicos do Consolador, adoramos a bendita Mãe Maria Santíssima, porque ela é a nossa Mãe Celestial. Louvamos o seu santo nome e somos gratos e reconhecidos aos céus e a ela, porque cumpriu o santo ministério de Mãe de Jesus, o Divino Salvador, com perfeição e dignidade. Somos agradecidos também, porque ao longo dos séculos, ela muito tem colaborado com seu Filho Jesus para a salvação de almas para Deus Pai e Senhor. Estimado ouvinte, creia nessa Santa de Deus. Ela ouve e atende ao clamor de um coração aflito e angustiado. Ampara e protege como verdadeira mãe a quem clama por seu santo nome. Inclusive, intercede diante do Pai Celestial em favor daqueles que a ela recorrem em busca de consolo para as tribulações e as adversidades da vida. Confie sempre em Maria Santíssima, a Mãe de Jesus e dos filhos.

0: Estão ouvindo a Hora Milagrosa e na sequência vai falar-lhes o pastor Evandro Ferreira de Cristo.
1: Prezados e amados ouvintes e internautas, lhes apresento a minha saudação, lhes desejando as bênçãos de Deus, o nosso Pai, as virtudes do Espírito Santo e a paz do nosso Senhor Jesus. Igualmente, as bênçãos e a graça de Nossa Santa Mãe Virgem Maria Santíssima, da querida e santa Vó Rosa, o Espírito Consolador, e do Santo Irmão Aldo, pastor e profeta apostólico. Nesta oportunidade, convido o Senhor, a Senhora e principalmente você, amigo jovem, para meditarmos sobre o amor. Existe o amor que é visto na convivência dos pais e os filhos, o amor fraternal, o amor pelo próximo, entre amigos, colegas, mas nesta ocasião quero falar exclusivamente do verdadeiro amor entre os casais. É isto mesmo, meu amigo e irmão, jovens, ouvintes e internautas, que está à procura de um relacionamento para um namoro e no futuro um casamento. Pois bem, o Santo Irmão Aldo sempre nos ensinou, junto com a Santa Vó Rosa, sobre este sentimento do amor que foi criado por Deus para a união de duas vidas, do homem e da mulher. No Evangelho de São Mateus, capítulo 19, verso 4 em diante, está a palavra de Jesus, quando também afirmou: Deus criou no princípio o homem e a mulher, para que se unam. Portanto, deixará o homem pai e mãe e se unirá à sua mulher, e serão dois numa só carne. Aí está, ouvintes, internautas, palavras de Jesus, o nosso Divino Mestre, onde mostra a vontade de Deus na formação da família e dos casais. E para isto poder existir, Ele, Deus, o nosso Criador, Ele criou o amor, mas o amor verdadeiro, aquele que São Paulo falou na carta ao povo de Coríntios, no capítulo 13, verso 4 em diante. O amor é sofredor, é benigno, o amor não é invejoso, o amor não trata com leviandade, não se ensoberbece, não se porta com a indecência, não busca os seus interesses, não se irrita, não suspeita mal, não folga com a injustiça, mas folga com a verdade. Tudo sofre, tudo crê, tudo espera, tudo suporta. O amor nunca falha. Nestes dias atuais, vemos muitos jovens que buscam uma companhia ou um relacionamento sem lembrar ou cuidar sobre o que agrada a Deus, a vontade do nosso Criador. Não se preocupam com a moral, os bons costumes, o respeito, a fidelidade, ou se realmente o que está sentindo pela outra pessoa é amor verdadeiro ou a paixão, a vontade da carne, algo passageiro. Muitos são precipitados, iludidos, não vê as circunstâncias do futuro. Pensam em viver a vida e aproveitar tudo que lhes é oferecido pelo mundo. O pecado e a libertinagem. A prática disso tudo é que está fazendo com que exista tanto sofrimento, destruição de famílias, filhos abandonados, jovens com seu futuro prejudicado, depressões e o aumento de doenças. É a falta do compromisso, da fidelidade e principalmente a falta da prática da vontade de Deus. Você jovem que me ouve, como está sua vida? Está namorando? Pensa em assumir um compromisso? Está pensando em se casar, ser feliz? É isto que quer, ser feliz de verdade? Então ouça estes conselhos. Nesta Igreja Apostólica, existe uma disciplina e doutrina sobre o casamento, que nos foi dada por Jesus e o nosso Deus, o Pai, ensinada pela Santa Vó Rosa, o Espírito Consolador, e pelo profeta Santo Irmão Aldo. Ensinos que mostra como é o verdadeiro amor, criado pelo nosso Deus. Pois quem ama, cuida, espera, respeita, é fiel. Foi o que São Paulo ensinou na sua carta, que antes lembrei a todos. O amor tudo sofre, suporta e espera. meu amigo e amiga, ouvinte, jovem, não seja precipitado, espere a pessoa certa, não viva antes do casamento a intimidade como se já fossem um casal. Estude, busque uma formação para trabalhar no futuro. Ouça o conselho de sua mãe, do seu pai, que lhe quer tanto bem, que luta para lhe fazer feliz no futuro. Não pense que tem que aproveitar a vida com o namoro precoce, o relacionamento na adolescência, paixões momentâneas, para querer mostrar a colegas que é melhor do que os outros. As glórias deste mundo, ela pode se acabar num segundo, é o que a nossa doutrina apostólica sempre nos ensinou. Uma atitude precipitada pode estragar e causar problemas para o resto de sua vida. Lembre-se, tudo que é mal começado é mal terminado. Faça tudo certo para ser abençoado. Aceita esta mensagem, jovem internauta. Ainda é tempo de mudar a sua vida, seu modo de ser, de agir. Não ouça palavras e motivação para fazer as coisas erradas. Tem pessoas que dizem ser seus amigos, mas lhes falam para fazer o que não é bom. Cuidado, eles não lhes consideram. E no momento difícil de sua vida, estarão longe de vocês. Então aceita esta palavra para ser feliz. Siga o exemplo dos bons, os que são verdadeiramente filhos de Deus. Olhe o exemplo bom de seu pai, de sua mãe. Ouça os conselhos deles. Também observe o exemplo dos santos que aqui viveram. Se você quer ser feliz e ter paz em tua vida, no seu futuro, no casamento, se entregue na mão de Deus, de Jesus, da Santa Vó Rosa, do Santo Irmão Aldo. Eles podem te ajudar. Ouça este programa sempre e viva conforme aqui é ensinado na Hora Milagrosa. E seja feliz. Busque o amor verdadeiro para seus relacionamentos e compromissos. Você, jovem moça, que sonha em formar sua família, que já é noiva, nesta oração que vamos fazer, busque, clame para quem pode te ajudar a ser feliz, a poder construir uma família firmada na vontade do nosso Deus. E aqueles que ainda procuram um relacionamento, evitem o exagero das redes sociais. Evite de se relacionar com pessoas que você, jovem, ou até a senhora, o senhor, não conhece, não sabe realmente quem é esta pessoa que está do outro lado. Tome cuidado para não sofrer no amanhã. Tome muito cuidado para não ser prejudicada no dia de amanhã. Então, portanto, clame, peça, tenha paciência, que a Santa Vó Rosa, que a Virgem Maria, que o Santo Irmão Aldo, o nosso Deus e Jesus estão prontos para lhes ajudar a poder assim encontrar uma pessoa que realmente possa estar ao seu lado, ser o verdadeiro companheiro, companheira. Portanto, nesta oração que vamos fazer, clame, vamos orar em favor de todos. Querido Deus, o nosso Pai, aqui estão os teus filhos e filhas que clamam em teu nome, em nome de Jesus, o nosso Senhor, da Mãe Virgem Maria Santíssima, da Santa Vó Rosa, o Espírito Consolador, também do profeta Santo Irmão Aldo, estes irmãos e irmãs, os ouvintes, os jovens que têm a vontade, têm o pensamento de constituir a família, de poder assim ser bem-sucedido, ser feliz no amanhã, no seu futuro. Abençoe a eles, Santo Irmão Aldo, aqueles que estão clamando, pedindo ajuda, às vezes até com humildade buscando perdão de alguma falha, de algum erro que já cometeram. Ajuda para poder fazer as coisas certas daqui em diante, deixar de toda ilusão, deixar de todo pecado que existe neste mundo, poder afastar da vida deles todo mal, pessoas mal intencionadas. Santa Vó Rosa, que a Senhora com a Mãe Virgem Maria Santíssima possa abençoar a vida deles. Aqueles que já assumiram o compromisso, que já estão assim, às vezes até com a data do casamento marcado, que possam ser ajudados, serem abençoados, aqueles que já, às vezes, há quanto tempo já está casado ou casada, que necessitam de uma bênção para o seu casamento, para o seu lar. Santa Vó Rosa, visite estes lares, abençoe estas famílias. Queridos e amados irmãos, irmãs, ouvintes, internautas, creiam e confiem que estes santos estão prontos para lhes ajudar. Também, Santa Vó Rosa, eu lembro da água e do óleo que eles colocaram diante deste aparelho receptor. Estão com tanta fé, com tanta convicção, quando eles utilizarem esses elementos para o alívio de uma dor, para afastar do seu lar, do seu casamento, tudo o que é do mal, aquilo que os prejudica de serem felizes, que estes elementos tenham o grande poder da tua unção, Santa Vó Rosa, para lhes ajudar a serem pessoas felizes e bem-aventuradas nesta jornada terrena. Recebam também a paz de Jesus, a bênção do nosso Deus, que possam realmente, a partir de agora, ter a sua vida transformada. Creiam e confiem, amados ouvintes, que estas virtudes e esta bênção está disponível para a sua vida, para o seu casamento, para a sua família. E sejam para todos sempre abençoados, hoje e eternamente. Amém.
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1: 7:03.
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0: e 3 minutos. Muito bom dia para você. Está começando agora o seu jornal de todas as manhãs com muitas informações para você. Hoje, dia 23 de junho de 2026, uma terça-feira que promete ser muito quente. Eu sou Ângela Villanova. Bom dia para você que já está acordado, se preparando para o trabalho, para a escola, começando mais um dia aqui no nosso Acre. E bom dia também para o nosso sonoplasta Júnior. Sobe o som, Júnior. Este é o Bom Dia Aldeia, o seu jornal da manhã com as principais notícias do Acre, do Brasil e do mundo. Tudo para começar o dia bem informado e bem conectado com o que acontece ao seu redor. De Rio Branco a Marechal Thaumaturgo, de Rodrigues Alves, Porto Walter a Porto Acre. De Chapuri, Brasileia e Epitaciolândia. O Bom Dia Aldeia chega até você levando informação, serviço e as histórias que fazem parte da vida do nosso povo. Bom dia para você da cidade, bom dia para você da floresta, nossos seringueiros, extrativistas, indígenas, ribeirinhos. Bom dia para você, produtor rural, começando mais um dia de lida. Nós estamos ao vivo em todo o estado pelas emissoras da Rede Pública de Rádio do Acre. E pela internet você pode ouvir a gente em qualquer lugar do Brasil e do mundo. 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
0: Antes das manchetes, Júnior, vou quero mandar um bom dia especial a Thaís Caroline, que já está aqui no, na redação, já na produção do programa Gente em Debate, e todos os dias ela chega bem cedo também e já sintoniza aí no Bom Dia. Thaís, muito obrigada pelo carinho e pela sua audiência. E você pode também participar do nosso programa. Manda uma mensagem para 68-99203-2962. Repetindo para dar tempo você anotar. 68-99203-2962. Mande a sua mensagem, mande sua foto, onde você está, mande sua sugestão de pauta, enfim. Mande reclamação, sugestão. Nós estamos aqui para atender. Governadora Maiusa Assis defende o desenvolvimento sustentável na Semana do Clima em Londres. Expo Acre do Juruá define as 5 candidatas finalistas à Rainha do Rodeio. Deiracre recupera a estrada Mário Lobão em Sena Madureira. Programa Nota Premiada beneficia entidades sociais no Juruá. Homem é esfaqueado em briga na área de fronteira. Acidente de trânsito mata motociclista em Cruzeiro do Sul. Você vai acompanhar também tudo sobre a Copa, sobre o jogo de amanhã, tudo isso e muito mais a partir de agora no Bom Dia Aldeia.
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0: E agora nós vamos falar sobre o tempo. Terça-feira de sol com muitas nuvens, pancada de chuva à tarde e à noite. Então vamos nos preparar porque hoje promete. Vamos agora às temperaturas. Em Porto Walter, Jordão, Mâncio Lima, Rodrigues Alves, Feijó, Marechal Thaumaturgo, Cruzeiro do Sul e Tarauacá, máxima de 31 graus. Sena Madureira, Santa Rosa do Purus e Manuel Urbano, a máxima de 30 graus. Já em Assis Brasil, Brasileia, Epitaciolândia e Chapuri, a máxima chegou hoje a 32 graus. Em Porto Acre, Plácido de Castro, Senador Guiomar, Bujari, Capixaba e Acrelândia e em nossa capital Rio Branco, as máximas hoje chegam a 31 graus. 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
0: Agora nós vamos dar uma passeada, Júnior, aqui no trânsito. Vamos aqui na Antônio da Rocha Viana. Deixa eu ver aqui como é que está. Gente, está bem congestionado. Nessa rotatória ali do Horto Florestal. Muito movimentado. Você que está nesse momento agora, se você puder mandar, pede para a pessoa que está ao seu lado mandar uma foto, mandar um áudio, grava alguma coisa aí para gente, manda para gente. Mas está bem congestionado aqui na Antônio da Rocha Viana, vindo do bairro para o centro. A ida está muito tranquila. Vamos aqui voltar, Júnior, um outro ponto aqui. Deixa eu ver aqui. Aqui também continua lá na mesma rotatória. Vamos voltar aqui em um outro local. Vamos agora aqui na 6 de agosto. Sentido bairro. Aqui, deixa eu ver. Também está bem congestionado aqui. Aqui em Rio Branco, ali é 6 de agosto. Vamos voltar aqui em um outro local. Sentido centro. Aqui também na 6 de agosto. Está completamente parado aqui. Então, é paciência no trânsito que você consegue chegar no seu local de trabalho. Nós vamos agora à Estrada do Calafate. A Estrada do Calafate aqui, Júnior, e você que está acompanhando, bom dia, está bem tranquilo. Vamos voltar aqui. Aqui, sentido terminal urbano, aqui na Estádio José de Melo. Também o trânsito está fluindo tranquilamente. Hoje não está muito congestionado. Vamos ver aqui, próximo Estádio José de Melo também. O trânsito está fluindo tranquilo. Vamos voltar, Júnior, aqui um outro local. Estrada da Sobral, vamos dar uma olhada aqui. Sentido bairro. Vamos ver aqui como é que está. Também está muito tranquilo. O trânsito está fluindo aqui. Vamos voltar aqui em outro local, Júnior Bio. Sentido centro também está muito tranquilo. Bom dia, Verônica, para você que acompanha o Bom Dia todos os dias. Estrada Dias Martins também. Vamos aqui dar uma olhadinha. Completamente tranquilo a Estrada Dias Martins. Aqui no Parque Capitão Siríaco, aqui já está bem congestionado. O trânsito aqui está bem. Está fluindo, entendeu? Mas lento. Vamos voltar aqui em um outro local aqui, Júnior. Gente, quem é bom de trânsito para falar sobre o trânsito é o Jefferson Dourado e Floriano Oliveira. Falando em Floriano, um bom dia especial para o Floriano Oliveira. Vamos agora, Júnior, na sentido aqui no elevado aqui no bairro. Deixa eu ver. O trânsito está fluindo também aqui. Vamos ver aqui um outro local. Sentido centro, também lá no elevado, também está fluindo. Esse horário acho que está fluindo tranquilamente. Sentido aqui Lago do Amor, também, que sempre esse local aqui está bem congestionado, esse horário, né, Júnior? O Jefferson está acompanhando aqui. Aqui na ABB, já aqui ele está bem congestionado. Pessoal vindo lá do Universitário, Tucumã, desses bairros para lá, sentido centro, está bem congestionado aqui. Vamos aqui, já para finalizar, Júnior, vamos aqui em outro local. Rotatória Chico Mendes aqui está funcionando. Deixa eu ver esse aqui. Viaduto Mamede Bittar também está funcionando tranquilamente. Deixa eu ver esse aqui, sentido centro. Tem bastante carro, mas está fluindo tranquilamente. Pessoal, então é isso. Se você está em algum ponto aí que está bem congestionado, mande uma foto para a gente no nosso WhatsApp. 7:13, aliás, 14 minutos agora. A Receita Federal libera nesta terça-feira a consulta ao segundo lote de restituição do Imposto de Renda à Pessoa Física. O lote é o maior da história em quantidade de contribuintes contemplado. Serão pagos 16 bilhões em créditos. O valor pago será igual ao primeiro lote de restituição deste ano, registrado no dia 29 de maio deste ano. A consulta pode ser feita a partir das 9 horas pelo site da Receita Federal, na opção Meu Imposto de Renda, e depois consultar Minha Restituição. Também é possível consultar pelo aplicativo da Receita Federal para tablets e smartphone. A partir de agora, todas as crianças de 4 anos vão receber mais uma dose de reforço da vacina contra a poliomielite. Com isso, o Sistema Único de Saúde volta a oferecer o esquema que era feito até 2024 para agora exclusivamente com a vacina injetável. Até aquele ano, todas as crianças receberam 3 doses de vacina injetável feito com vírus inativo e, posteriormente, 2 doses de reforço com a vacina oral de vírus enfraquecido, a famosa gotinha. No entanto, como em situações muito raras, o vírus atenuado da vacina oral pode sofrer mutações e provocar a doença. O Ministério da Saúde decidiu utilizar exclusivamente a vacina injetável, suprindo a segunda dose de reforço.

0: Anvisa libera a parte dos produtos... Deixa eu botar aqui. Anvisa libera parte dos produtos IP após teste. A reportagem é de Priscila Mazenotti.
1: Anvisa liberou parcialmente os produtos IP que estavam com a venda, a comercialização, a distribuição e o uso suspensos desde maio. Agora estão permitidos os produtos mais novos, fabricados este ano. Calma que a gente detalha direitinho. São os lava-louça e desinfetantes produzidos a partir de 1º de janeiro de 2026. São os lava-louça IP, só IP mesmo, aquele simples, o com enzimas ativas, o concentrado IP Green e o IP Toque Suave, além dos desinfetantes IP Bac e Pinho. A Anvisa explicou que a liberação veio porque a empresa apresentou laudos satisfatórios para todos os lotes de detergentes e de desinfetantes produzidos este ano. Atenção, os lava-louça, desinfetantes e lava-roupas líquidos fabricados até 31 de dezembro de 2025 continuam suspensos. E aí a gente fala do lava-louças IP, dos desinfetantes Bac e Pinho e do lava-roupas líquido Tixan IP, com lote final 1, fabricados até o último dia do ano passado. Continua, portanto, valendo aquela orientação para o consumidor de verificar o número do lote que vem impresso na embalagem. Em caso de dúvidas, consulte o site da Anvisa ou da IP. Lá, inclusive, tem um protocolo de atendimento ao consumidor.
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0: 7:17. Júnior, o Evandro Souza mandou um bom dia aqui e ele disse realmente o trânsito está muito tranquilo. Evandro, muito obrigada pelo carinho, pela audiência. E outro que também está na companhia, Júnior, do Bom Dia Aldeia, é ele, João Pedro. João, muito obrigada, viu, pela sintonia. Bom dia para você. As inscrições para a Prova Nacional Docente 2026 vão até o dia 3 de julho. A reportagem é de Vitor Mendes.
3: As inscrições para a Prova Nacional Docente de 2026 já estão abertas e podem ser feitas até o dia 3 de julho. Esse prazo também vale para solicitação de atendimento especializado e uso do nome social. O procedimento pode ser feito no sistema PND, no endereço pnd.inep.gov.br. A taxa de inscrição no exame é de R$ 85,00 e pode ser paga até 8 de julho. Os candidatos que conseguiram a isenção da taxa de inscrição devem ter atenção ao cronograma para se inscreverem dentro do prazo. O exame deste ano contou com a adesão de 2.031 cidades, que representa a participação de 96% das capitais e 85% dos estados do país. Esse número é 30% maior se comparado com a prova do ano passado. A prova tem questões de formação geral e específica. O INEP vai aplicar o exame 20 de setembro e o resultado final vai ser divulgado em 15 de dezembro. A Prova Nacional Docente auxilia estados e municípios a escolherem professores para suas redes de ensino e faz parte do programa Mais Professores para o Brasil, que tem o objetivo de fortalecer e incentivar a formação docente. Com supervisão de Roberta Lopes, da Rádio Nacional em Brasília, Vitor Mendes.
0: O IEPTEC convoca aprovados em processo seletivo para bolsista não docentes de Plácido de Castro. Lígia Gomes.
4: A convocação saiu nesta segunda-feira, dia 22, no Diário Oficial do Estado do Acre. O processo seletivo é referente ao edital número 04 de 2025 e os bolsistas atuarão no Centro de Educação Profissional e Tecnológica João de Deus, da rede IEPTEC, no município. Os convocados têm até quarta-feira, dia 24, para apresentar a documentação exigida no edital e assinar o termo de compromisso no João de Deus, que fica na rodovia C40, quilômetro 3, sem número, bairro Cajé Acre, em Plácido de Castro. O atendimento aos aprovados é no horário das 8 ao meio-dia. Lígia Gomes, do IEPTEC, para o Sistema Público de Comunicação do Acre.
0: O ensino integral amplia horizontes e ajuda jovens acrianos a transformarem sonhos em projeto de vida. A reportagem é de Dejanay Oliveira.
5: Mais que ampliar a permanência dos estudantes na escola, o ensino integral tem se consolidado como uma ferramenta de transformação social no Acre, com disciplinas eletivas que aproximam os conteúdos escolares da realidade dos estudantes, A modalidade estimula o desenvolvimento de habilidade, a descoberta de vocações e a construção do projeto de vida, contribuindo também para o avanço dos indicadores educacionais. Os resultados refletem esse avanço. De acordo com o Censo Escolar 2025, o Acre está entre os 10 estados brasileiros com maior percentual de estudantes do ensino médio matriculados em escolas de tempo integral. Atualmente, 28% dos estudantes dessa etapa de ensino estudam nesse modelo, índice superior às médias regional e nacional. Esse crescimento é resultado de uma política pública que vem sendo fortalecida ao longo dos anos e que já alcança dezenas de escolas em diferentes municípios acreanos. Na Escola Estadual de Ensino Médio José Ribamar Batista Oijorbe, aqui em Rio Branco, uma das pioneiras na implantação do ensino integral, os estudantes vivenciam diariamente experiências que unem teoria, prática e protagonismo juvenil. Foi justamente uma dessas experiências que o estudante João Vitor Alves, de 15 anos, encontrou uma nova perspectiva para o futuro. Aluno da eletiva Masterchef da Biologia, ele aprende conceitos científicos por meio da culinária. Segundo o estudante, as aulas ajudaram, inclusive, na definição de seus objetivos profissionais. A mesma percepção é compartilhada por Ezequiel Assis Martins, de 17 anos, estudante do segundo ano. Na eletiva Física dos Super-Heróis, os conteúdos de física e matemática ganham vida a partir da análise dos poderes de personagens desconhecidos dos filmes e quadrinhos. Além de despertar o interesse pelos conteúdos, as eletivas também ajudam jovens a identificar talentos e possibilidades profissionais. A estudante Melissa Mariane Brasil Torrejon, de 15 anos, encontrou na química uma nova forma de compreender o mundo. Participante do eletivo de Química Forense, ela investiga casos simulados utilizando conceitos científicos e técnicas de análise criminal. Melissa acredita que o ensino integral oferece oportunidades que vão além da sala de aula. Com informações da Agência de Notícias do Acre, Dejomane Oliveira, Sistema Público de Comunicação.
0: A educação do Acre orienta candidatos sobre

0: edição deste ano também serão utilizados nos processos seletivos simplificados para contratação de docentes temporários para 2027. O titular da Secretaria de Educação, Reginaldo Prates, explica que é essencial que os professores licenciados e graduados em licenciatura participem do PND. A Prova Nacional Docente é uma importante ferramenta, pois contribui para que os professores sejam avaliados por meio de exames padronizados em âmbito nacional e por isso aderimos ao exame. Vamos utilizar os resultados e a edição deste ano para que no próximo ano a contratação temporária possa acontecer, explicou. O conteúdo da prova baseia-se nas diretrizes curriculares nacional para formação inicial de professores e educação básica. A ampliação dos exames está prevista para o dia 20 de setembro e uma das mudanças no edital deste ano é a inclusão dos cursos de licenciatura em dança e teatro. O exame é composto por duas etapas, a formação geral, com 30 questões objetivas e uma discursiva, e o componente específico, com 50 questões de múltiplas escolhas voltada à área de formação do participante. Para o Sistema Público de Comunicação, Ivan de Carvalho.
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2: Sete horas e 25 minutos. Bom dia para o Luque Lima, que todos os dias acompanha o Bom Dia. Andrew Amaral, Eduardo Gomes, lá no Detran. Enfim, tem muita gente, o Damião Viana, o Cleito, o Rômulo, todo mundo aí sintonizado no jornal Bom Dia Aldeia. A governadora Maiusa Cis representa o Acre na Semana do Clima de Londres e defende o desenvolvimento sustentável. A reportagem é de Dejanine Oliveira.
3: Reforçando o papel do Acre como referência amazônica na construção de soluções climáticas, de conservação ambiental e na atração de investimentos para o desenvolvimento sustentável, a governadora do Acre, Maiusa Assis, participa nesta semana de uma série de reuniões estratégicas durante a Semana do Clima de Londres. O evento reúne autoridades governamentais, especialistas, financiadores, representantes do setor privado e da sociedade civil de diversas partes do mundo, consolidando-se como uma das maiores plataformas independentes na articulação climática da Europa. A iniciativa promove debates sobre finanças climáticas, mercados de carbono, integridade ambiental e mobilização de capital para a conservação florestal. A participação do Acre ocorre em um momento considerado oportuno para posicionar o Estado no centro das discussões internacionais sobre mecanismos financeiros voltados à proteção ambiental e ao desenvolvimento sustentável. A agenda da governadora tem como foco a consolidação de parcerias capazes de ampliar a credibilidade, a atratividade e a capacidade de captação de recursos vinculados à Agência Climática Acreana. Entre os compromissos previstos está uma reunião com a Silveira, empresa reconhecida mundialmente pela qualidade técnica, científica e corporativa na avaliação de créditos de carbono. O diálogo busca fortalecer a transparência, a qualidade técnica e a confiança internacional nos ativos ambientais do Acre, ampliando as oportunidades para o Estado no mercado global de carbono. A presença do Acre na Semana do Clima de Londres integra uma estratégia de diplomacia climática e financeira que busca transformar a liderança mundial do Estado em oportunidades concretas de investimento, geração de valor para comunidades locais, fortalecimento institucional e reconhecimento internacional. Em preparação para a missão na Europa, a governadora reuniu os órgãos governamentais envolvidos e definiu diretrizes para as ações a serem desenvolvidas. Entre elas, está a busca por recursos e mecanismos capazes de ampliar a resiliência climática do Estado diante de eventos extremos, como os impactos provocados pelo fenômeno El Niño, caracterizado pelo aquecimento anormal das águas do Oceano Pacífico Equatorial. Maiusa Assis afirmou que está otimista que essa missão seja valorosa para continuar construindo uma parceria frutífera com os nossos parceiros internacionais. Ao visitar cada parte do estado, sei das necessidades locais e da importância e de como moradores da região amazônica estamos disponíveis para

0: para negociar com o futuro verde e aberto para a economia sustentável, garantindo financiamento e segurança ambiental para todos que vivem aqui. Com informações da Agência de Notícias do Acre, Dejonário Oliveira, Sistema Público de Comunicação.
1: O governo realiza oficina de revisão de atualização do plano de manejo do Parque Estadual Xandres. As informações é com Ana Thaís.
2: A Secretaria de Estado do Meio Ambiente realizou na sede do Parque Estadual Xandres uma oficina presencial para revisão e atualização do plano de manejo da unidade de conservação. A atividade reuniu moradores e a equipe gestora da SEMA e representantes da empresa Ambiental Consulting, responsável pela condução dos trabalhos técnicos. A oficina promoveu um amplo espaço de diálogo, participação social e construção coletiva, possibilitando a troca de conhecimentos entre os moradores e os técnicos envolvidos no processo. O objetivo foi avaliar a implementação do atual plano de manejo, atualizar informações sobre o território e aperfeiçoar estratégias de conservação e gestão da unidade. A revisão ocorre após 15 anos da publicação do documento vigente, elaborado em 2010. O processo segue uma metodologia mais moderna de planejamento baseado no roteiro metodológico para elaboração e revisão de plano de manejo das unidades de conservações federais, publicado pelo ICMBio em 2018. A proposta busca tornar o plano mais estratégico, participativo e orientado para resultados efetivos de conservação. Durante 3 dias de atividades, os participantes discutiram os componentes fundamentais do plano de manejo, incluindo o propósito do parque, sua relevância ambiental e seus recursos e valores fundamentais. Também foram abordados os componentes dinâmicos do planejamento, necessidade de gestão, atualização das normas de uso e demais instrumentos de gestão da unidade. A oficina representou um momento importante para integrar conhecimentos técnicos e saberes locais, fortalecendo a participação social no processo de planejamento e reafirmando o compromisso coletivo com a proteção do território. Ana Thaís Cordeiro, para o Sistema Público de Comunicação.
1: 7:31, nós vamos agora para o nosso primeiro intervalo do dia, agora desta manhã. Mas você pode mandar sua mensagem para 6899203-2962. Mande aí sua sugestão, mande sua crítica, enfim, nós estamos aqui para atender você. A seguir no Bom Dia Aldeia, Deracre recupera a estrada Mairo Lobão em Sena Madureira. Programa Nota Premiada beneficia entidades sociais no Juruá. Em instantes no Bom Dia Aldeia.
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7: Sete horas e 36 minutos, mas ainda dá tempo para você mandar sua mensagem de texto. 68 99203 2962. Um bom dia aos nossos colaboradores, bom dia aos assessores ali da agência de notícia, bom dia a todos vocês que estão conectados, bom dia a você taxista, mototaxista, você que está aí no táxi compartilhado, mas está na sintonia do jornal Bom Dia Aldeia. Cruzeiro do Sul terá mais de 250 vagas para casamento coletivo durante a Expo Acre Juruá. Dejanaine Oliveira.
8: Os casais de Cruzeiro do Sul que desejam oficializar a união podem se inscrever gratuitamente no casamento coletivo do Projeto Cidadão do Tribunal de Justiça do Acre. Ao todo, são disponibilizadas 300 vagas para a cerimônia marcada para as 5 horas da tarde do dia 4 de julho. As inscrições começaram nesta segunda-feira, dia 22, e seguem até o dia 26 de junho, das 7 horas da manhã às 2 horas da tarde, na Secretaria Municipal de Assistência Social e Direitos Humanos, a SEASDH, localizada na Rua Rui Barbosa, no centro de Cruzeiro do Sul. Conforme o TEJAC, a cerimônia está prevista para ocorrer no Estádio Arena do Juruá, na estrada do aeroporto. A celebração vai ser feita no penúltimo dia de Feira Agropecuária de Cruzeiro do Sul, que começa na próxima terça-feira, dia 30, e termina no dia 5 de junho. O casamento coletivo é gratuito, voltado aos casais que não têm condições para arcar com as taxas do cartório e a celebração da festa. Além disso, todos os documentos apresentados devem ter sido emitidos há no máximo 6 meses. Aqui estão os documentos necessários. Os noivos solteiros, estes têm que apresentar certidão de nascimento original, legível e sem rasura, comprovante de endereço, RG, CPF original e cópia. Já os noivos divorciados devem apresentar certidão de casamento original com registro do divórcio, legível sem rasura, cópia do processo referente à partilha dos bens, comprovante de endereço, RG, CPF, cópia original. E os noivos menores de idade, entre 16 e 18 anos incompletos, certidão de nascimento original, comprovante de endereço, presença dos pais portando RG e CPF. Em caso de pais falecidos, apresentar certidão de óbito. Para os pais ausentes, apresentar consentimento por escrito do responsável. Com informações do G1 Acre, Dejanaine Oliveira, Sistema Público de Comunicação.
7: O programa Nota Premiada Criana bonifica cidadãos O programa Nota Premiada Criana bonifica cidadãos cadastrados e beneficia entidades sociais do Vale do Juruá. A reportagem é de Evandro Souza.
9: Todos os meses, cerca de 10 mil fraldas são utilizadas pelos idosos acolhidos na Fundação Dom José Rache, em Cruzeiro do Sul. Manter esse cuidado exige recursos constantes e uma parte importante dessa ajuda vem de uma ação simples realizada diariamente por milhares de acrianos, pedir o CPF na nota fiscal no momento da compra. Por trás desse gesto está o programa Nota Premiada Criana, iniciativa do governo do Acre por meio da Secretaria de Estado da Fazenda, Cefaz, que além de premiar cidadãos cadastrados, fortalece entidades sociais em todo o estado. Entre elas está a Fundação Dom José Rache, que já recebeu R$311.644,88 em repasse desde a criação do programa. De acordo com a coordenadora da Fundação, irmã Mônica Xavier, o programa tem sido fundamental para o meio das atividades da instituição desde a sua criação.
10: Olha, o prêmio desde o início ele tem ajudado muito, porque essa casa ela vive muito assim de doação dos parlamentares, né? Das emendas para reforma, para construção. A gente não fez assim, digamos assim, uma ação, só nota premiada para isso. Ela está suprindo as necessidades, tirando, digamos assim, a gente do sufoco. E isso a gente primeiro incentiva também os nossos funcionários, colaboradores aqui da instituição, né? E também os amigos, os benfeitores da casa, a gente incentiva, leva o folder muitas vezes, explica como é que é tão fácil. Mas aí quando eu vi haver essa veracidade, né? Então eu incentivo, gente, é um dinheiro que você, por tão pouco que você gastou fazendo uma compra, né? Vê um retorno tão grande.
9: Outras entidades também estão sendo beneficiadas pelo programa. Entre as que mais receberam recurso estão a Associação de Pais e Amigos dos Excepcionais APAE de Rio Branco, com 318 mil, e a Diocese de Rio Branco acumulou 201 mil. Além de fortalecer instituições sociais, o programa também transforma a vida dos participantes. Em Cruzeiro do Sul, a pedagoga Samila Maia, de 38 anos, foi contemplada com um prêmio de R$ 20 mil e utilizou o valor para comprar uma motocicleta. A notícia chegou em um momento oportuno, já que ela precisou vender sua antiga moto para arcar com algumas despesas.
11: Com o prêmio, comprei minha moto, que eu estava... Tive que me desfazer da minha moto antiga, estava sem moto. Então estava um pouco assim complicada a situação, que só um carro, para mim e meu esposo, não estava dando, né? Indico, recomendo, já cadastrei várias pessoas após eu ser sorteada.
9: Para o Sistema Público de Comunicação.
7: O DERACRE realiza asfaltamento e manutenção da estrada Mário Lobão em Sena Madureira. A reportagem é de Frank Lopes.
12: Com o objetivo de garantir melhores condições de tráfego e mais segurança para os moradores, o governo do Acre, por meio do DERACRE, executa serviços de asfaltamento e manutenção na estrada Mário Lobão em Sena Madureira. A presidente do DERACRE, Sula Ximenes, destacou que a intervenção integra as ações da Operação Verão 2026 e tem como objetivo melhorar a mobilidade urbana, proporcionando mais conforto e segurança à população. Os serviços incluem a recuperação dos trechos mais danificados, a aplicação de massa asfáltica e ações de conservação da pista, executadas por equipes técnicas do DERACRE. As intervenções integram a Operação Verão 2026, coordenada pelo DERACRE, que mantém frentes de trabalho em diversas regiões do estado para melhorar a mobilidade, fortalecer o escoamento da produção rural e garantir o acesso das comunidades a serviços essenciais. Com informações da Agência de Notícias do Acre, Frank Lopes, para o Sistema Público de Comunicação.
13: Saúde.
7: Ambulatório Materno Infantil retoma atendimentos na Policlínica do Tucumã após a revitalização da unidade. A reportagem é de Aveline Conde.
14: Os atendimentos do Ambulatório Materno Infantil foram retomados nesta segunda-feira 22 na Policlínica do Tucumã, em Rio Branco. Após um período de funcionamento na maternidade Marieta Messias Cameli, os serviços voltam a ser ofertados em um espaço revitalizado e preparado para proporcionar mais conforto, segurança e qualidade nos atendimentos aos usuários. A unidade passou por melhorias estruturais para garantir um ambiente mais acolhedor e adequado às necessidades dos pacientes e profissionais de saúde. O ambulatório é referência em todo o Acre para o acompanhamento de crianças e gestantes de alto risco, além de oferecer atendimento por meio do ambulatório transexualizador. De acordo com a gerente-geral da Policlínica do Tucumã, Luciana Carvalho, o retorno dos serviços faz parte do compromisso do governo estadual em fortalecer a assistência especializada e oferecer melhores condições de atendimento à população.
15: A unidade foi revitalizada e preparada para melhor acolher os nossos pacientes. Essa é uma das preocupações da nossa governadora Maílza em melhor acolher os nossos pacientes, os nossos usuários do SUS, para ofertar não só o melhor serviço, mas também a melhor estrutura.
14: A médica ultrassonografista Maria Júlia Nunes ressaltou que a mudança contribuirá para ampliar a qualidade da assistência prestada à população.
15: Os atendimentos estão retornando para a Policlínica Tucumã após um período lá na maternidade Marieta Messias Cameli. Ressaltamos que a partir de hoje, dia 22, o nosso ambulatório materno-infantil, que é referência para todo o estado do Acre, passa a acontecer aqui na Policlínica Tucumã, com os atendimentos das nossas grávidas de alto risco, crianças de alto risco e o ambulatório transexualizador.
14: Aveline Conde, para o Sistema Público de Comunicação.
7: A Jornada da Sociedade Brasileira de Imunizações promove atualizações científicas e fortalecimento da imunização no Acre. Tiago Araújo.
16: Jornada da Sociedade Brasileira de Imunizações promove a atualização científica e fortalecimento da imunização no Acre. O Teatro Universitário da Universidade Federal do Acre sediará, nos dias 3 e 4 de julho, em Rio Branco, a Jornada da Sociedade Brasileira de Imunizações, evento que reunirá profissionais de saúde, estudantes e especialistas para discutir os desafios e avanços da imunização no Estado. Realizado em parceria com a Secretaria de Estado de Saúde do Acre, Universidade Federal do Acre, o Ministério da Saúde e Ministério Público do Estado do Acre, a iniciativa da SBIM busca fortalecer a vacinação por meio da atualização científica e da troca de experiência entre os participantes. A programação contará com palestras, mesas redondas e debates sobre temas atuais relacionados à imunização, incluindo estratégias para ampliar as coberturas vacinais e enfrentamento à desinformação sobre vacinas. Para a coordenadora estadual do Programa Nacional de Imunizações, Renata Quiles, a jornada representa um momento relevante para a saúde pública acreana.
13: Nós estamos, enquanto Divisão de Imunização do Estado do Acre, extremamente agradecidos por essa oportunidade de receber a Sociedade Brasileira de Imunizações aqui no nosso estado e os nossos colegas parceiros também. Tenho certeza que esse evento ele vai ser bastante enriquecedor para o nosso futuro da imunização aqui.
16: Segundo Renata, um dos diferenciais do evento é o envolvimento de acadêmico dos cursos da área da saúde, especialmente de enfermagem e saúde coletiva, aproximando os futuros profissionais das discussões sobre imunização, desde a formação universitária.
7: São 7:48 e nós vamos agora ao nosso último intervalo. A seguir no Bom Dia Aldeia, acidente de trânsito mata motociclista em Cruzeiro do Sul. E homem é esfaqueado em briga na área de fronteira. Em instantes no Bom Dia Aldeia.
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4: Estamos de volta com o Bom Dia Aldeia.
5: Já estamos de volta. Motociclista morre em acidente de trânsito em Cruzeiro do Sul. Gledson Albano.
6: A vítima foi identificada como Wesley Nepomuceno Galvão. Segundo Giliar de Santos, enfermeiro do Serviço de Atendimento Móvel de Urgência, SAMU, o motociclista colidiu contra um poste.
7: Na chegada da equipe, imediatamente foi constatado que se tratava de um paciente grave. Foi feito as primeiras manobras conforme o protocolo do ABCD do trauma. E possivelmente aquele paciente, já na avaliação inicial, se viu que ele tinha um possível TCE grave. Foi iniciado o avanço de vias aéreas.
6: De acordo com o socorrista, a vítima apresentava sinais de traumatismo craniano grave. Durante o deslocamento para o hospital do Juruá, o motociclista sofreu uma parada cardiorrespiratória e precisou ser reanimado.
7: No trajeto, ele apresentou uma parada cardiorrespiratória, ele foi reanimado e recuperou o sinal vitais, né, ritmo sinusal. Porém, na chegada no hospital do Juruá de novo, dentro da sala vermelha, ele apresentou uma nova parada, sendo impossível reverter o quadro, e ele evoluiu para o óbito.
6: Um passageiro que estava na motocicleta também ficou ferido. De Cruzeiro do Sul, Gledson Albano, para o Sistema Público de Comunicação do Acre.
5: Briga acaba com o esfaqueamento de um homem em Brasileia. Roseli Farrapo.
8: A Polícia Civil de Brasileia investiga uma série de tentativas de homicídio registradas durante o fim de semana no município. Os casos são apurados por investigadores sob coordenação do delegado titular, Eric Maciel, sendo que a ocorrência considerada mais grave aconteceu em um bar localizado em um anexo de posto de combustível. De acordo com informações preliminares, imagens registradas por telefone celular mostram uma briga generalizada envolvendo homens e mulheres dentro do estabelecimento. Durante a confusão, um homem aparece armado com uma faca e desfere aproximadamente 4 golpes nas costas de Sávio da Silva e Silva, que aparece nas imagens segurando uma cadeira enquanto se envolve nas agressões. Após ser atingido, Sávio surge sangrando e, em seguida, é retirado do local por terceiros. Mesmo após o ataque, a confusão continuou com outras pessoas permanecendo envolvidas nas agressões. A vítima foi socorrida e encaminhada ao Hospital Regional Raimundo Chaá, onde recebeu atendimento médico e permaneceu em observação. Segundo informações repassadas nesta segunda-feira, dia 22, foi necessária a colocação de 2 drenos devido à gravidade dos ferimentos. Ainda conforme as informações médicas, existe a possibilidade de transferência de Sávio para Rio Branco, onde deverá passar por exames complementares e poderá ser submetido a procedimento cirúrgico. Agentes da Polícia Civil estiveram no hospital para ouvir a vítima e o caso passou a ser tratado oficialmente como tentativa de homicídio. Conforme as investigações, o suspeito O suspeito de ter efetuado os golpes de faca já teria sido identificado e poderá se apresentar espontaneamente ou ser localizado pelas autoridades para prestar esclarecimentos. Além desse caso, a Polícia Civil informou que outras 3 tentativas de homicídio por arma branca, registradas em diferentes locais do município durante o fim de semana, também estão sendo investigadas. Segundo informações iniciais, essas ocorrências não apresentaram a mesma gravidade do caso envolvendo Sávio. Roseli Farrapo para o Sistema Público de Comunicação.
9: Esporte.

0: Ô, Júnior, eu não ouvi o apito. Eu tenho certeza que... Eu não sei se o Casas ouviu, mas eu não ouvi, não. Coloca de novo aí pra gente.
1: Esporte.
0: Agora sim! Você ouve o apito, chegou a vez dele, Alberto Casas. Bom dia, Alberto.
2: É, muito bom dia, Ângela. Bom dia, ouvintes do Bom Dia Aldeia, demais integrantes do programa.
0: E antes de falarmos sobre o jogo de amanhã, Casas, vamos falar sobre o jogo do final de semana, que vai acontecer aqui, sobre a Série D, não é isso?
2: É, o jogo da volta, né? O
0: sim.
2: Jogo da volta acontece lá em Manaus no domingo. Independência volta aos treinamentos somente hoje, depois que perdeu na Arena da Floresta por 2-0 para o Manauara. Teve a segunda-feira de folga e hoje retorna aos treinamentos no Marinho Monte. O certo é que o Independência tem uma ladeira muito alta para subir, né, nessa fase do mata-mata, pois perdeu a primeira em casa e agora vai jogar com o placar adverso de 2-0. O Manauara já sai vencendo por 2-0, jogando em seus domínios no próximo domingo. Já quem diga que esse é o último jogo do Independência e na segunda-feira o voo passa por Brasília, fica quase todo o time lá já para ir para seus domicílios, né? Então acaba aí a saga do Independência na Série D do Brasileiro de 2026, Angela.
0: E amanhã, dia 24, é aniversário da Rádio Aldeia e o Brasil entra em campo contra a Escócia.
2: Exatamente, né? O Brasil entra em campo, a expectativa é que Neymar possa jogar. O Rafinha está fora, tem aí quatro opções, né, para o técnico Ancelotti, né, que tá procurando a melhor formação para a equipe, porque vencer e convencer é o objetivo da seleção brasileira, porque poderemos ficar na segunda colocação do grupo, né, se não vencer bem a Escócia, porque o Haiti vai jogar contra o Marrocos. O Marrocos que está aí na mesma pontuação do Brasil, 4 pontos, mas perdem 2 gols de diferença para o Brasil, que o Brasil venceu de 3-0. Então, é preciso vencer e vencer bem a Escócia para permanecer na primeira colocação. Mas hoje, Ângela, nós teremos aí Cristiano Ronaldo de volta aos gramados, né? Ele que vai enfrentar aí o Uzbequistão.
0: Ele é bom.
2: E o Uzbequistão tem Hurricane, Inglaterra e Gana. Tem também Panamá e Croácia do Modric e também a Colômbia de John Arias contra o Congo, né? República Democrática do Congo. Portanto, são os 4 jogos de hoje da Copa do Mundo, que ontem nós tivemos aí uma parada, né, por conta do temporal lá na Filadélfia, mas a França venceu com tranquilidade 3-0. 3-0, a França venceu ontem, e Mbappé, mais uma vez, sendo o protagonista, marcando gols, principalmente contra o Iraque, né? Foi contra o Iraque. A Argentina de Messi venceu, a Austrália, a Noruega de Haaland venceu o Senegal, 3-2, e a Argélia, no último jogo, venceu a Jordânia, 2-1, foram os resultados de ontem.
0: Alberto, e lembrando também que esse jogo do Brasil amanhã contra a Escócia, se o Brasil vencer a Escócia, é rumo agora ao mata-mata, né?
2: É, exatamente, né? Vai esperar Japão ou Holanda, né? Vai esperar Japão ou Holanda aí, o Brasil passando nessa fase de grupos, aí vem a fase do mata-mata, onde vão eliminando aí as seleções, né? Se você é do mata, só dizendo que é só um jogo, né?
0: É
2: só um jogo, e aí não é nem mata-mata que é ir de volta, é só mata.
0: E
2: lembrando que amanhã tem também concha acústica, né? Tem concha acústica amanhã para os torcedores acreanos, com telão, DJ e muito mais, hein, Angela?
0: Qual o seu placar para amanhã?
2: Olha, eu acredito que o Brasil passa e com a entrada do Neymar, que a expectativa é grande, ele está fora de ritmo, lógico, mas eu acredito que o Brasil possa vencer por 3-0.
0: Que bom, vamos torcer para isso, né? Mais alguma coisa que você queira acrescentar? Oi, Alberto.
2: Oi, Alan.
0: Mais alguma coisa que você queira acrescentar?
2: Voltando, né?
0: Sim.
2: Ontem, ô hoje, né? Meia-noite, acabou aí as inscrições para a primeira etapa do futebol que vai acontecer fora das dependências da BB, vai acontecer no Camisa 10. Então, ontem já se encerraram as inscrições aí das duplas, mais de 100 duplas estão inscritas para os dias sexta, sábado e domingo, que vai acontecer aí a etapa do futebol lá no Camisa 10. Com essa, eu fecho a minha participação aqui dentro do Bom Dia Aldeia. Daqui a pouco eu volto no Gente Debate e meio-dia tem lance esportivo.
0: Muito obrigado, Alberto, pela sua participação. Quero agradecer a você que acompanhou o Bom Dia Aldeia desde as 7 da manhã com muitas informações. Tenha um bom dia e amanhã estaremos de volta com muito mais informações para você.
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1: Se eu fosse você, amor, eu voltava pra mim de novo. Sexta-feira, minha gente. Hoje, dia 23 do 6 de 2026. Hoje é a nossa véspera aí, né? Véspera de mais um jogaço do Brasil. Brasil que entra em campo amanhã contra a... Deixa eu dar uma olhadinha aqui, gente. Contra a Escócia, né? Então, aí amanhã, a partir das 17 horas, ou seja, a partir das 5 da tarde, Brasil contra Escócia. O que, é que vocês acham? Como é que... Qual o palpite de vocês para amanhã, né? Digam aí, tá? Naquele bom dia, viu, pra você que tá ouvindo a nossa programação desde cedo, pra você que tá aí, né, o galo nem tinha cantado ainda, você já tava de pé, preparando aquele cafezinho bom demais pra ir pra lida, mas enquanto isso, tava ouvindo aí a nossa programação. Aquele bom dia pra você, viu, pra você que liga o seu rádio pra acompanhar o programa Bom Dia Aldeia, né, aquele bom dia aí. Pra você também.
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1: Aquele bom dia pra você, ouvindo a gente aí na sua casa, nossa ouvinte aí, número um, né? Que são as donas de casa que estão aí pegadas nos afazeres, aquela loucura, naquela correria de lavar roupa, de fazer almoço, de cuidar de menino, de preparar café da manhã e tá ouvindo a gente enquanto faz tudo isso. Aquele bom dia pra você.
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1: Começando o nosso programa hoje com um forrozinho pé de serra, né? O famoso shot Flávio José. Hoje a gente vai ouvir aí Flávio José até enjoar aqui no nosso programa. Ele cantando Espumas ao Vento.
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0: Então aumenta o volume do seu rádio e vem comigo que nosso Bom Dia Tarauacá tá só começando, pessoal. E hoje seremos vocês e eu e vocês. Nosso amigo Acioli teve que ir cortar o cabelo. Brincadeira, tá, gente? Ele teve que ir, né, resolver ali uns problemas de adulto e por esse motivo não vai estar conosco hoje, tá bom? Mas bora juntos fazer um programa aí maravilhoso. Atenção, pessoal do grupo, podem mandar os seus alôs, podem mandar as suas mensagens, podem mandar o seu bom dia, que daqui a pouco todo mundo lá.
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0: Daqui a pouco, utilidade pública, daqui a pouco informações, daqui a pouco notícias aí no seu rádio. Mas agora vamos continuar ouvindo Flávio José. Vamos ouvir aqui Tareco e Mariola, né? Quando o nosso comercial deixar a gente ouvir. A gente, dependendo do YouTube, tem esse problema, né? Aí, agora foi. Então vamos lá, Tareco e Mariola ao vivo com Flávio José.

Bora seguindo, né, gente? Agora são 8 horas e 13 minutos. Uma manhã manhã de terça-feira aí, muito bonita, né? Muito ensolarada. Diz o Friali que vai vir um friozinho por aí. Espero que ele não chegue até quarta-feira, né? Porque quarta-feira agora eu pretendo, pela primeira vez, dar uma passada na praça, né? Assistir o jogo ali junto com a minha pequenininha, porque esses dois dias ainda não tive como. Na primeira vez eu estava doente, na segunda vez acabei tendo um outro imprevisto também que não foi possível, não me permitiu estar lá na praça. Mas amanhã, se Deus quiser, a gente vai estar lá. Mas se tiver frio aí, já não vai mais dar certo. Gente, falando em Copa do Mundo, né? Eu tava vendo aqui alguns recortes, né, aí no Instagram, e eu tava vendo acerca da Noruega, né? A Noruega que tem uma torcida muito bonita, uma torcida organizada, assim, muito bonita. E ontem eu vi um gol, eu não sei pronunciar o nome do jogador, tá? Mas eu já vi na língua nativa dele, é Haaland, né? Então eu acredito que seja esse aí o nome do jogador, né? E aí ele, né, fez um dos gols aí, fez o gol aí. Muito bonito o gol, inclusive, né? Mas o que realmente chama atenção é a torcida, gente. É uma torcida, assim, um negócio muito bonito, muito organizado, né? Eles remetem ali à cultura viking, né? As navegações, as explorações pelo mar, nas embarcações. E eu achei muito bonito isso, eles trazerem realmente essa cultura deles. Outra curiosidade que eu também li foi a respeito da comida, né? A Noruega mandou a comida deles, dos jogadores, porque... Segundo o que estava noticiado, a delegação não confiava na comida dos Estados Unidos. Eu achei isso, assim, massa, gente. Porque, claro que não dá pra gente inferir a cultura alimentar de um país pelas coisas que a gente, né, sabe, assim, por terceiros, né, por séries, por filmes ou por outras pessoas que estão comentando, sendo que a gente nunca pisou lá, né, a gente não tem essa certeza. Mas a gente, né, o que passa muito pra gente aqui, os estadunidenses, eles têm uma alimentação muito ruim, né, se alimentam bastante fast food, enfim. E aí, a Noruega, por não confiar aí na comida estadunidense, resolveu mandar a sua própria comida aí para os jogadores, para a delegação, né, se alimentarem durante esse período que estão aí em terras estadunidenses. Achei isso incrível, gente, olha.

Assim, outra coisa que eu tô achando bem interessante a respeito dessa Copa é a questão dos nossos jogadores, né, da seleção brasileira aí, estar respondendo a todas as entrevistas em português, né? Eu lembro que o primeiro, assim, a acender esse debate foi o Vini Júnior, né? Quando um repórter, né, pediu para ele responder a entrevista em inglês, se não me engano. Ou foi em espanhol, agora me fugiu. E ele falou que estava pela seleção brasileira, ele ia falar em português. E aí ele deu a entrevista ali em português. E ontem também eu estava assistindo o Paquetá, né? Uma entrevista do Paquetá, que a repórter fazia as perguntas em inglês. Obviamente ele estava entendendo, mas todas as respostas dele foram em português. Então, assim, essa valorização, gente, da nossa cultura, a gente valorizar o que é nosso, a nossa língua, né? É algo muito incrível também. E eu acho que agora a gente está começando a entender que a nossa língua, que a nossa cultura, ela é tão importante quanto qualquer outra, né? Porque a gente tem muito essa mania de cadelar, né? De se colocar numa posição de inferioridade, principalmente em relação ao idioma, né? A gente sabe que as línguas francas, elas são super valorizadas, e isso a gente acaba deixando de lado a nossa própria língua, e querendo ou não, isso reflete em como a gente encara a nossa cultura, né? Então, assim, eu tô achando incrível, tô ficando, assim, muito feliz, né? Porque eu tô vendo ali a nossa seleção trazendo isso para à tona, né? Essa valorização realmente do que é nosso. Acho muito incrível isso. E a Noruega venceu de 3 a 2, não foi o Senegal ontem, foi um jogaço. E o próximo que ela vai encarar, né? O próximo adversário da Noruega vai ser a França. Então, assim, eu imagino que vai ser um jogaço, né? São duas seleções aí de altíssimo nível. Aliás, todas as seleções que têm jogado até agora têm um nível, assim, de desempenho, de desenvolvimento muito bacana, muito bom de assistir. E aí, França e Noruega vão se encarar aí, né, no próximo jogo dessas duas seleções. E acredito que vai ser assim, gente, guerra de gigantes, né? Vai ser titãs, luta de titãs mesmo. Para quem gosta mesmo de futebol, que admira o futebol, né? Que não pela camisa, mas pela técnica dos jogadores, pelo futebol em si, vai ser um prato cheio, isso eu tenho certeza.

8 horas e 19 minutos, vamos de utilidade pública nessa manhã linda de terça-feira, dia 23 de junho de 2026. Nossa, mas isso já tá quase acabando, né? Lembrando, gente, que dia 26 já dinheiro aí na conta dos aposentados e pensionistas, né? Vocês que são aí aposentados e pensionistas pelo Estado, tá bom? Olha, atenção aí, viu, pessoal, uma Assembleia Geral de Fundação da Associação dos Produtores Rurais da Comunidade do Iboaçu, no Paraíso, e Seringais adjacentes no Rio Muru, pertencentes aos municípios de Feijó e Tarauacá. Ficam convocados, tá, todos os produtores rurais, agricultores familiares, extrativistas, moradores e demais interessados das comunidades do Iboaçu, Paraíso e Seringais adjacentes, localizados aí no Rio Muru, pertencentes aos municípios de Feijó e Tarauacá, para participarem da Assembleia Geral de Fundação da Associação dos Produtores Rurais da Comunidade, tá bom? Que vai ser realizado no dia 3 de julho, né? Dia 3 de julho aí, tem mais de um mês desse ano, tá, pessoal? Às 10 horas, em primeira convocação, com a presença da maioria dos interessados, e às 10h30, em segunda convocação, com qualquer número de presentes, no endereço Rio Muru, Comunidade Paraíso, Escola Municipal Coronel José Marques de Albuquerque, município de Tarauacá, tá bom? Aí vamos ter aí as ordens do dia, né? Primeiro, discussão e deliberação sobre a criação da Associação dos Produtores Rurais da Comunidade Iboaçu, Paraíso e Seringais adjacentes no Rio Muru, pertencentes aos municípios de Feijó e Tarauacá. Leitura, discussão, alteração e aprovação do Estatuto Social da entidade. Eleição e posse da diretoria executiva. Eleição e posse do Conselho Fiscal. Definição da sede da associação, deliberação sobre contribuição associativa, quando cabível, assuntos gerais relacionados à instalação, organização e funcionamento da associação e para que chegue ao conhecimento de todos os interessados, né? Então tá aí a divulgação desse edital, tá, pessoal?

Célio Oliveira Rodrigues, lá do Seringal Ouro Preto, no Rio Muru, na Colônia Santa Luzia. A sua audiência de instrução e julgamento é marcada para o dia 27 de julho, tá bom? Às 8 horas. O Ednilson Souza de Amorim, lá do Seringal Penedo, tá com audiência de instrução e julgamento marcada para o dia 22 de julho, às 10 horas. O Francisco Oliveira da Silva, conhecido como Cabeça, é residente lá no... deixa eu ver... na Fazenda Joaci, né? Você tá com audiência aí de instrução e julgamento, viu? Marcada para o dia 16 de julho, às 10 horas. A Patrícia Souza Ferreira, residente lá no Rio Muru, Seringal Lancha, tá com audiência de instrução e julgamento marcada para o dia 27 de julho, às 9 horas, tá? A Raimunda Jacinta dos Santos Pereira, audiência de instrução e julgamento marcada para o dia 27 de julho, às 12 horas. Ela que reside lá no Rio Gregório, na comunidade Atalaia. O Antônio Vanderlei Rosas, residente na colônia Moça Branca, está com audiência de instrução e julgamento marcada para o dia 20 de agosto, às 10 horas, tá? Deixa eu ver quem mais... aqui é para comparecer ao IMAC, né? O Antônio Marcos Lima Nobre, da Fazenda Amazonas. O Antônio da Silva Machado, da Fazenda Caititu. José Harley de Figueiredo Souza, da Colônia Santa Luzia. O Ocion Gomes de Souza, do Seringal Vitória Velha. O Alberto Carneiro de Araújo, Awanauá, lá da Fazenda Santa Fé, da Colônia Santa Fé. O Cauã Oliveira Pinho, da Colônia Araguaia. O José Newton Lima da Silva, da Fazenda Diamante. O Jusimar Felizmino de Souza, do Seringal Tocantins 1. E o João Alves Monteiro, lá da Colônia São Raimundo, no Sete Lagoas, tá? Vocês estão sendo solicitados, tá bom? Para comparecerem na sede do IMAC. Lembrando que eles estão temporariamente localizados ali em frente à Escola João Ribeiro, na Sala 2, tá? E... o horário de atendimento é das 7 da manhã até as 13 horas, tá bom, pessoal? O José Aldenir Gama Feitosa, lá do Seringal Suíça, está com audiência de instrução e julgamento, marcada para o dia 6 de julho, às 8 horas. A Charlândia Souza, esse aqui já foi, né, Charlândia? Esse aqui era para hoje, aí, às... às 11 horas, né? Charlândia compareceu ao fórum hoje às 11 horas, né? Então, acredito que ela já esteja... se ela foi da zona rural, acredito que ela já esteja a caminho, né? Então, já esteja aqui na cidade. Vamos lá. O Antônio da Cruz Nascimento, lá do Seringal Veneza, da Colônia Mata Verde, está com audiência de instrução e julgamento marcada para o dia 2 de julho, às 9 horas, tá, pessoal? E olha só, atenção aí, o seu Manuel Moraes da Silva, a sua advogada, tá? A senhora Suciane Batista, já chamando o senhor para que o senhor possa comparecer lá no escritório dela, que está localizado na rua Manuel Vieira da Cunha, número 590, ali na Coab, próximo ao comercial Mesquita, tá bom? Para tratar de assuntos do seu interesse. Então, novamente, o seu Manuel Moraes da Silva, que mora lá no Rio Tarauacá, no Seringal Penedo, na Colônia Boa Vontade, compareceu ao escritório da sua advogada, tá? Para tratar de assuntos do seu interesse. E é um assunto aí urgente, não é? Então, você que conhece o nosso amigo Manuel Moraes da Silva, avisa para ele, tá bom?

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8: Agora no Acre são 10 horas e 10 minutos. Hoje é terça-feira, 23 de junho de 2026. Muito bom dia para você que está com seu rádio ligado, você que nos ouve através das 11 emissoras da Rede Pública de Rádio. Você que está em casa com seu rádio ligado, você que está ouvindo através da internet, no seu carro, aonde você estiver, em qualquer parte do Brasil e do mundo, muito bom dia, meu amigo. Eu sou Damião Viana e a partir de agora, até o meio-dia, você vai se ligar nos acontecimentos que marcam a história de mais um dia na sua cidade, no nosso estado, no Brasil e no mundo.
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8: Bom dia, Rio Branco. Bom dia, Acre. Bom dia, Brasil. Bom dia aos nossos ouvintes, né? E a você que está na escuta e a nossa equipe hoje aqui, somente Márcio Roberto. Thaís Caroline já passou por aqui, já cumpriu com a sua missão. Foi realizar levou aí o seu bebê no médico, mas nós estamos por aqui para levar para você o melhor da informação. Para você que está em casa com seu rádio ligado, o Gente em Debate começou! Muito bem, você pode anotar o nosso WhatsApp para poder participar aqui do Gente Debate de hoje. Anote aí, anote aí. Envie sua sugestão, envie sua mensagem. Conte pra gente a história que está acontecendo aí na sua comunidade. Participe, participe do Gente Debate de hoje. Através de qual número, Márcio Roberto? É, você não vai trazer o número não, Márcio Roberto? O WhatsApp do Gente Debate é o seguinte, 99209-3888. Vou repetir para você, 99209-3888. Mande a sua mensagem, participe, ajude a construir o Gente Debate de hoje, meu amigo. Estamos aqui aguardando a sua participação. 10:12.
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8: A terça-feira de sol com muitas nuvens, pancadas de chuva à tarde e à noite. Vamos conferir a temperatura aí na sua região? Vamos dar uma passada no Vale do Juruá. As cidades de Porto Walter, Marechal Taumaturgo, Rodrigues Alves e Cruzeiro do Sul, a temperatura máxima hoje será de 30 graus. Já em Santa Rosa do Purus, Sena Madureira e Manuel Urbano, a máxima é de 31 graus. Aqui no Baixo Acre, que inclui a capital Rio Branco, a temperatura máxima será de 30 graus. No Alto Acre, as cidades de Brasileia, Assis Brasil, Chapuri e Epitaciolândia terão hoje a máxima de 29 graus. E no Tarauacá em Vira, as cidades de Feijó, Tarauacá e Jordão, a máxima deve ser de 31 graus. A informação é do Centro Gestor e Operacional do Sistema de Proteção da Amazônia, ou Sensipam.
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8: Terça-feira, 23 de junho de 2026, são 10:13. Vamos conferir os destaques. Seguindo, Polícia Civil identifica vítimas de restos mortais encontrados em Rio Branco e avança nas investigações. Acidente de trânsito atinge vários veículos em Epitaciolândia. Policiais civis do Acre participam de curso nacional de investigação de homicídios em Goiás. Ministra Carmen Lúcia participa de evento sobre liderança feminina promovida pelo governo do Acre. Você vai conferir também hoje aqui no Gente em Debate. Educação orienta candidatos sobre inscrições para a prova nacional docente 2026. Deracre realiza asfaltamento e manutenção da estrada Mário Lobão em Sena Madureira. Vamos também falar da Copa do Mundo. Vamos trazer a agenda da Copa. Ontem a Argentina venceu com gols de Messi, que se tornou o maior artilheiro de todas as Copas. Hoje tem também. A bola vai rolar para Portugal e Uzbequistão. Você vai conferir essa e as principais notícias do dia aqui mesmo, Rádio Difusora Criana, Aldeia FM, 11 emissoras da rede pública de rádio, a partir de agora aqui no Gente em Debate.
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8: Anvisa libera parte dos produtos IP após conclusão de testes e análise de segurança sanitária. Priscila Mazenotti traz os detalhes.
12: A Anvisa liberou parcialmente os produtos IP que estavam com a venda, a comercialização, a distribuição e o uso suspensos desde maio. Agora estão permitidos os produtos mais novos, fabricados este ano. Calma que a gente detalha direitinho. São os lava-louça e desinfetantes produzidos a partir de 1º de janeiro de 2026. São os lava-louça IP, só IP mesmo, aquele simples, o com enzimas ativas, o concentrado IP Green e o IP Toque Suave, além dos desinfetantes IP Bac e Pinho. A Anvisa explicou que a liberação veio porque a empresa apresentou laudos satisfatórios para todos os lotes de detergentes e de desinfetantes produzidos este ano. Atenção! Os lava-louça, desinfetantes e lava-roupas líquidos fabricados até 31 de dezembro de 2025 continuam suspensos. E aí a gente fala do lava-louças IP, dos desinfetantes Bac e Pinho e do lava-roupas líquido Tixan IP, com lote final 1, fabricados até o último dia do ano passado. Continua, portanto, valendo aquela orientação para o consumidor de verificar o número do lote que vem impresso na embalagem. Em caso de dúvidas, consulte o site da Anvisa ou da IP. Lá, inclusive, tem um protocolo de atendimento ao consumidor. Rádio Nacional em Brasília, Priscila Mazenotti.
8: Agora são 10h17. Olha, cubanos lideram os pedidos de refúgio no Brasil em 2025, reforçando a tendência de aumento das solicitações de proteção internacional no país. As informações são com o repórter Gabriel Brum.
13: A maioria dos pedidos de refúgio ao Brasil foi feita por cubanos em 2025, superando os venezuelanos. Foram quase 42 mil solicitações entre as 75.600 que o país recebeu no ano passado, segundo o relatório Refúgio em Números da OBMigra, Observatório das Migrações Internacionais, divulgado nesta segunda-feira. Já o número de pedidos de venezuelanos, que lideraram o ranking por vários anos, caiu cerca de 20%, foram 21.200. Na sequência, mas bem distantes, estão pessoas provenientes da Colômbia e Angola. A maioria dos pedidos são de homens em idade produtiva, de acordo com o relatório. No entanto, Colômbia e Venezuela se diferenciam, segundo o diretor de pesquisa do IBGE e membro do Comitê de Especialistas em População e Estatísticas Sociais da ONU, Gustavo Junger.
14: Quando você fala de solicitantes e pessoas solicitantes, refugiadas latino-americanas, você tem uma presença, especialmente no caso das pessoas colombianas e venezuelanas, uma presença importante de crianças e adolescentes e um maior equilíbrio entre homens e mulheres solicitantes, ainda que os homens prevaleçam, né, também para esse grupo.
13: No ano passado, 9 mil pessoas foram oficialmente reconhecidas como refugiadas, quase todas por grave e generalizada violação dos direitos humanos. A grande maioria era de venezuelanos. Em termos globais, a Acnur, a Agência das Nações Unidas para Refugiados, estima que atualmente existam cerca de 117 milhões e 800 mil pessoas fora de casa em todo o mundo. O dado é o primeiro com redução em 10 anos, mas uma olhada rápida pode enganar, segundo a oficial de proteção da Acnur no Brasil, Silvia Sander. Os refugiados têm retornado aos países de origem não porque os problemas se resolveram, mas porque estão sendo forçados, como acontece com afegãos, sírios e sudaneses.
15: Então significa que desse universo, né, se a gente olhar com menos atenção para essa estatística, né, que poderia ser celebrada, a gente percebe que cerca de 4,4 milhões de pessoas refugiadas estão sendo pressionadas a voltar para esses contextos que seguem sendo inseguros, portanto a gente está falando de retornos prematuros.
13: De acordo com a ONU, as Américas são a principal região do mundo em deslocamento forçado. 22 milhões e 800 mil pessoas estão fora de casa no continente.
8: O Ministério da Educação orienta os candidatos sobre o processo de inscrição para a Prova Nacional Docente 2026, destacando prazos, procedimentos e requisitos para a participação do exame. Vamos conferir na reportagem de Vitor Mendes.
16: As inscrições para a Prova Nacional Docente 2026 já estão abertas e podem ser feitas até o dia 3 de julho. Esse prazo também vale para solicitação de atendimento especializado e uso do nome social. O procedimento pode ser feito no sistema PND, no endereço pnd.inep.gov.br. A taxa de inscrição no exame é de R$ 85,00 e pode ser paga até 8 de julho. Os candidatos que conseguiram a isenção da taxa de inscrição devem ter atenção ao cronograma para se inscreverem dentro do prazo. O exame deste ano contou com a adesão de 2.031 cidades, que representa a participação de 96% das capitais e 85% dos estados do país. Esse número é 30% maior se comparado com a prova do ano passado. A prova tem questões de formação geral e específica. O INEP vai aplicar o exame 20 de setembro e o resultado final vai ser divulgado em 15 de dezembro. A Prova Nacional Docente auxilia estados e municípios a escolherem professores para suas redes de ensino e faz parte do programa Mais Professores para o Brasil, que tem o objetivo de fortalecer e incentivar a formação docente. Com supervisão de Roberta Lopes, da Rádio Nacional em Brasília, Vitor Mendes.
8: Agora no Acre são 10h21.
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8: As negociações entre Estados Unidos e Irã avançam com a criação de grupos de trabalho sobre o programa nuclear e a suspensão temporária de sanções ao petróleo iraniano. Enquanto isso, a Europa enfrenta uma intensa onda de calor. O Reino Unido marca os 10 anos do BRICS em meio a mudanças, ou melhor, do Brexit, em meio a mudanças políticas, e o Peru vive nova disputa eleitoral. Essas e outras notícias você acompanha a partir de agora no Giro Internacional.
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18: Paris, 23 de junho de 2026. Essas são as principais notícias desta terça. A primeira rodada de negociações técnicas na Suíça, após a assinatura de um protocolo de acordo entre os Estados Unidos e o Irã na semana passada, foram concluídas ontem à noite. Nessa manhã, o regime iraniano anunciou a criação de grupos de trabalho dedicados principalmente à questão do nuclear e ao levantamento das sanções americanas. Os Estados Unidos anunciaram ter suspendido por 2 meses as sanções ao petróleo iraniano e garantiram que o Irã voltará a receber inspetores da Agência Internacional de Energia Atômica, o que a diplomacia iraniana refutou nessa manhã. Ontem, o principal negociador iraniano, Mohammad Ghalibaf, afirmou que o Estreito de Hormuz será administrado por seu país. Na segunda, ao menos 36 navios atravessaram o estreito, um recorde desde o início da guerra no Oriente Médio. O resultado do referendo do Brexit, que determinou a saída do Reino Unido da União Europeia, completa 10 anos hoje, um dia após a renúncia do primeiro-ministro britânico Keir Starmer. Esse, que é um dos líderes mais impopulares da história do Reino Unido, abre caminho para o carismático Andy Burnham, ex-prefeito de Manchester, que muitos acreditam estar mais alinhados aos problemas enfrentados no país. Os candidatos a suceder Starmer no Partido Trabalhista poderão se declarar a partir de 9 de julho, mas o novo primeiro-ministro só será anunciado em setembro. A Itália decretou alerta vermelho ao calor em 15 cidades, entre elas Roma e Milão. Na Espanha, quase todo o território está sob vigilância ao calor. Os termômetros marcam 40 graus no nordeste do país nesta terça. Aqui na França, quase 90% da população é afetada pelo calor. Um novo recorde deve ser batido hoje, depois de temperaturas inéditas já registradas na véspera. No centro do país, os termômetros ultrapassaram 43 graus. No sudoeste da França, uma central nuclear teve de ser desligada na noite de ontem por causa do calor. No Peru, pouco mais de 2 semanas após o segundo turno das eleições presidenciais, o candidato da esquerda, Roberto Sánchez, apresentou ontem um recurso para anular os votos dos peruanos no exterior. Ele alega supostas irregularidades administrativas e no organismo eleitoral na votação no exterior. A medida poderia afetar quase 300 mil votos, no momento em que a apuração indica uma vantagem de 40 mil votos a Keiko Fujimori. Rádio França Internacional, em parceria com a agência Rádio Web de Paris, Daniela Franco.
8: Agora no Acre são 10 horas e 24 minutos.
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8: Vamos falar de oportunidades, 151 novas vagas. As vagas contemplam candidatos com diferentes níveis de escolaridades e perfis profissionais, abrangendo diversos setores da economia. O total de oportunidades ofertadas são 55.

0: É, Márcio Alberto, você que pensa que... Ó, a bajola é uma... Olha, você tá vendo aí? Ah, cabe, Márcio? Ó, você vai só ouvir. Ó, a bajola aí, meu irmão, a bajola tá lá. Toque, já o Maica mandou um vídeo aqui da bajola. Hã? É, a bajola é comprida aí, né? É uma canoa bem grande, né, Márcio Alberto? Essa canoa... Então tá aí, o Dog Jamaica, meu irmão. Eu tô vendo aqui, tem alguém tomando banho no rio, viu? É, tem alguém lá dentro do rio, pelo que eu tô percebendo aqui. Deve ser alguém que tá tomando banho. Um boto não é. Hã? É, no remo, essa bajola aqui é no remo. Tá bom, tem um camarada aqui dentro do rio, deixa eu ver aqui. Tem alguém dentro do rio tomando banho. Viu? Alguém tomando banho no rio lá em Sena Madureira. Um abraço aí pro nosso ouvinte Dog Jamaica. Tá sempre ligado aqui no Gente Debate. Agora, meu caro Márcio Alberto, nós temos mais um ouvinte especial. O ouvinte especial, sabe quem é? JB, é? JB, João Batista, o pai da Thaís. Vamos lá, vamos ouvir o João Batista. Bom dia, João Batista.
1: Damião, Viana, já estou ligado em Gente Debate. Hoje está faltando alguém aí, mas é isso mesmo, é da vida.
0: Está faltando alguém aqui hoje, está faltando Thaís Caroline, que resolveu levou seu filho no médico, né? E nós estamos aqui, João Batista, um abração para você. É, Thaís está fazendo falta aqui na bancada também, né? A Thaís é nossa produtora, além de produtora, repórter e também aqui apresentadora nas horas vagas. Eu estou vendo aqui o WhatsApp do Gente Debate, aproveitar aqui, estou vendo Lid Santos da Itarauacá. Lid, um abraço para você, tá bom? Ela não mandou mensagem agora, mas está aqui, o WhatsApp dela apareceu aqui no nosso telefone aqui do Gente Debate. Ela está ouvindo o Gente Debate lá em Tarauacá. Sabe quem está sempre ouvindo o Gente Debate, Márcio Alberto? Você vai lembrar. Lá em Sena Madureira, rapaz. Um dos grandes jornalistas, repórter de Sena Madureira. E ele é também, ele é policial penal, né? Sabe quem? Aldejane Pinto. Ele disse, olha... É militar, Aldejane Pinto? É polícia militar? Aldejane Pinto, ele disse, olha, eu estou ligado todos os dias... Você bate, Aldejane, meu irmão.

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8: Agora são 10 horas e 35 minutos, 10 e 35 no Acre.
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8: É, vamos falar de saúde. O Ministério da Saúde iniciou a vacinação em crianças, ampliando a proteção do público infantil e reforçando as estratégias de prevenção em todo o país. Confira na reportagem de Jota Menezes.
10: O Ministério da Saúde começou no final de semana a aplicação da vacina pneumocócica 20 valente, a VPC20, conhecida como Pneumo 20, em crianças menores de 5 anos. O imunizante disponibilizado pelo SUS, Sistema Único de Saúde, protege contra 20 sorotipos da bactéria Streptococcus pneumonia, principal causadora de doenças graves como pneumonia e meningite, responsável por hospitalizações, sequelas e óbito. A vacina substituirá a pneumocócica 20/10 valente, que protegia contra 10 sorotipos da

0: bactéria. Neste primeiro momento, a vacinação é destinada apenas a crianças, de acordo com o histórico vacinal individual e as doses já recebidas da VPC20. Além das crianças de até 5 anos, essa vacina também vai estar disponível no SUS para os idosos, acamados e idosos que têm pneumopatia crônica e doenças pulmonares crônicas. Então, além de uma proteção, as crianças também geram um alívio no bolso das famílias, disse o ministro da Saúde, Alexandre Padilha. A estimativa do Ministério da Saúde é de imunizar cerca de 2 milhões de crianças em todo o país. O SUS adquiriu mais de 8 milhões de doses e já completou a distribuição aos estados e municípios. O ministro da Saúde, Alexandre Padilha, recomenda aos pais a procurarem as unidades básicas de saúde mais próximas, onde a vacina já está disponível nas capitais e municípios, e vacine seus filhos. Segundo o Ministério, o diferencial da nova vacina é ampliação da proteção imunológica relacionada aos sorotipos que mais causam pneumonia invasiva, especialmente os tipos 3, 6A e 19A, que é a mais abrangente os tipos do que as formulações anteriores. A vacina também atua contra o otite média, condição que pode levar à perda auditiva e infecção generalizada. Segundo a Organização Mundial da Saúde, a doença pneumocócica é a maior causa de mortalidade infantil por doença prevenível. No Brasil, entre 2023 e 2025, foram registrados 4.600 casos de meningite pneumocócica e 1.400 óbitos, o que representa uma taxa de letalidade superior a 30%. Para o Sistema Público de Comunicação, J. Menezes.
1: Agora são 10 horas 38 minutos. O ambulatório materno-infantil retomou os atendimentos na Policlínica do Tucumã após a revitalização da unidade, ampliando o acesso aos serviços de saúde para mães e crianças. Quem conta pra gente é a Aveline Conde.
2: Os atendimentos do ambulatório materno-infantil foram retomados nesta segunda-feira 22 na Policlínica do Tucumã, em Rio Branco. Após um período de funcionamento na maternidade Marieta Messias Cameli, os serviços voltam a ser ofertados em um espaço revitalizado e preparado para proporcionar mais conforto, segurança e qualidade nos atendimentos aos usuários. A unidade passou por melhorias estruturais para garantir um ambiente mais acolhedor e adequado às necessidades dos pacientes e profissionais de saúde. O ambulatório é referência em todo o Acre para o acompanhamento de crianças e gestantes de alto risco, além de oferecer atendimento por meio do ambulatório transexualizador. De acordo com a gerente-geral da Policlínica do Tucumã, Luciana Carvalho, o retorno dos serviços faz parte do compromisso do governo estadual em fortalecer a assistência especializada e oferecer melhores condições de atendimento à população.
3: A unidade foi revitalizada e preparada para melhor acolher os nossos pacientes. Essa é uma das preocupações da nossa governadora Maílza em melhor acolher os nossos pacientes, os nossos usuários do SUS, para ofertar não só o melhor serviço, mas também a melhor estrutura.
2: A médica ultrassonografista Maria Júlia Nunes ressaltou que a mudança contribuirá para ampliar a qualidade da assistência prestada à população.
3: Os atendimentos estão retornando para a Policlínica Tucumã após um período lá na maternidade Marieta Messias Cameli. Ressaltamos que a partir de hoje, dia 22, o nosso ambulatório materno-infantil, que é referência para todo o estado do Acre, passa a acontecer aqui na Policlínica Tucumã, com os atendimentos das nossas grávidas de alto risco, crianças de alto risco e o ambulatório transexualizador.
2: Aveline Conde para o Sistema Público de Comunicação.
1: Agora são 10 horas 40 minutos. A Jornada da Sociedade Brasileira de Imunizações reúne especialistas e profissionais de saúde para promover a atualização científica e fortalecer as estratégias de vacinação no Acre, contribuindo para a ampliação da cobertura vacinal e a proteção da população. Quem traz os detalhes é o repórter Tiago Araújo.
4: Jornada Sociedade Brasileira de Imunizações promove a atualização científica e fortalecimento da imunização no Acre. O Teatro Universitário da Universidade Federal do Acre sediará, nos dias 3 e 4 de julho, em Rio Branco, a Jornada da Sociedade Brasileira de Imunizações, evento que reunirá profissionais de saúde, estudantes e especialistas para discutir os desafios e avanços da imunização no Estado. Realizado em parceria com a Secretaria de Estado de Saúde do Acre, Universidade Federal do Acre, o Ministério da Saúde e Ministério Público do Estado do Acre, a iniciativa da SBIM busca fortalecer a vacinação por meio da atualização científica e da troca de experiência entre os participantes. A programação contará com palestras, mesas redondas e debates sobre temas atuais relacionados à imunização, incluindo estratégias para ampliar as coberturas vacinais e enfrentamento à desinformação sobre vacinas. Para a coordenadora estadual do Programa Nacional de Imunizações, Renata Quiles, a jornada representa um momento relevante para a saúde pública acreana.
5: Nós estamos, enquanto Divisão de Imunização do Estado do Acre, extremamente agradecidos por essa oportunidade de receber a Sociedade Brasileira de Imunizações aqui no nosso estado e os nossos colegas parceiros também. Tenho certeza que esse evento ele vai ser bastante enriquecedor para o nosso futuro da imunização aqui.
4: Segundo Renata, um dos diferenciais do evento é o envolvimento de acadêmico dos cursos da área da saúde, especialmente de enfermagem e saúde coletiva, aproximando os futuros profissionais das discussões sobre imunização, desde a formação universitária. As inscrições para a jornada já estão abertas. Os interessados podem acessar o site SBIM, sbim.org.br/eventos, e se inscrever. Para os associados da SBIM, a participação presencial é gratuita e, para os demais, a taxa de inscrição é de R$ 50,00. Tiago Araújo, para o Sistema Público de Comunicação.
1: O Brasil terá a implantação de centros de enfrentamento de emergências em saúde pública, com foco no fortalecimento da resposta rápida a surtos, epidemias e outras situações de risco sanitário em todo o país. J. Menezes.
0: Até o final deste ano, o Brasil terá um centro para o enfrentamento de emergências em saúde pública. A proposta é que o Centro Brasileiro de Emergência em Saúde Pública, como vem sendo chamado, seja uma instituição para tornar o país mais preparado para enfrentar futuras epidemias, surtos e outras emergências sanitárias e até climáticas. A ideia foi idealizada pelo Instituto Todos pela Saúde e vem sendo estudada há alguns anos por especialistas de diversas instituições do país que pensaram em criar uma estrutura que respeite as normas do Regulamento Sanitário Internacional e seja integrada ao SUS, Sistema Único de Saúde, e vinculada ao Ministério da Saúde com a governança sob a responsabilidade da Fiocruz, Fundação Oswaldo Cruz. Segundo a proposta, as verbas para o funcionamento do centro seriam provenientes do Orçamento Geral da União. Na proposta está prevista a captação de recursos complementar por meio de convênios internacionais e geração de receitas próprias. O centro funcionará em rede com o Ministério da Saúde, secretarias estaduais e municipais, universidades e instituições de pesquisa. Segundo Gerson Pena, diretor-presidente do Instituto Todos pela Saúde, e segundo ele, a pandemia da Covid-19 vitimou mais de 7 milhões de pessoas no mundo. 10% dessas mortes no Brasil, por exemplo, expôs as vulnerabilidades do sistema de saúde do país. Uma das funções do centro será o monitoramento de riscos e estratégias de prevenção, controle e combate a futuras epidemias e pandemias, de modo que o país não reage tardiamente às crises sanitárias. O centro trabalhará impactado pelas emergências climáticas, desmatamento e pelos deslocamentos populacionais em larga escala. Em 2024, por exemplo, o Brasil enfrentou simultaneamente a maior epidemia de dengue da história, surto de Mpox, Oropus e ameaça iminente da gripe aviária, emergências climáticas e desastres. Para o Sistema Público de Comunicação, J. Menezes.
1: Muito obrigado, Jota Menezes. A partir de agora, nós vamos direto para a Central de Esportes.
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1: Nós vamos conversar com ele.
7: Alberto Casas.
1: Alberto Casas chegando. Alberto, bom dia. Vamos iniciar falando já de Copa do Mundo? Ou já sobre... Não, vamos iniciar com Copa do Mundo, com Independência... Vai ser só no final de semana, né? Bom dia.
8: É, muito bom dia, Damião. Bom dia, ouvintes do Gente Debate. Vamos falar de Copa do Mundo, porque ontem tivemos o Messi mais uma vez brilhando, né?
1: Você já pensou? É. Se tornou o maior artilheiro de todos os tempos, de todas as Copas.
8: Perdeu um pênalti, viu?
1: Foi, perdeu o pênalti.
8: Desperdiçou um pênalti, chutou pra fora e... Mas depois marcou duas vezes.
1: A bola procura o Messi?
8: Duas vezes, tá... é. A seleção argentina joga em favor do Messi ali, né?
1: É por isso que ele tá nessa moral toda, né?
8: Exatamente. Aí a França do Mbappé, que esse jogo demorou mais de 3 horas.
1: Choveu?
8: muito
1: aí
8: raio.
1: Tem
8: a França fez logo 1-0, aí a Defesa Civil dos Estados Unidos para o jogo.
1: Cancela.
8: É, o governo lá dispara o jogo, e não cancela o jogo, mas parou e evacua o pessoal de dentro do estádio, tal, do campo, porque a iminência de raio é muito
1: cai
8: forte.
1: Cai muito raio, Alberto, muito naquela
8: raio,
1: região?
8: Muito raio. E aí, quando voltou, a França ganhou um gol de graça, né? O goleiro, mas o zagueiro fizeram uma lambança do tamanho do estádio.
1: Facilitou a vida.
8: Aí, meu amigo, o Iraque tomou o segundo, tomou o terceiro. Então, 3 gols, 2 do Mbappé. A Noruega, rapaz, assisti esse jogo. Noruega e Senegal.
1: Ah.
8: Né, rapaz, o Haaland só precisa de um toque na bola, viu?
1: Pra resolver.
8: Ele deixou o companheiro na cara do gol, ele chutou em cima do goleiro. Né? Mas depois a Noruega fez 3, o Senegal ainda chegou a encostar, fez 2, 3-2. Agora o fato mais curioso e bonito da foi quando terminou. Terminou o jogo, jogadores todos, os 26, mas comissão técnica, companhia limitada, foram, sentaram no campo. Aí lá tem aquela tradição do bumbo, né?
1: Bum.
8: Aí o bumbo, cada porrada do bumbo é uma remada que eles dão.
1: Os Vinks.
8: É, exatamente. Então todos remaram juntamente com a torcida.
1: A torcida já tinha feito antes.
8: A torcida
1: antes,
8: já,
1: né,
8: tinha feito antes. E aí, aquele que passou 7 minutos desacordado, que aí voltou para jogar futebol, e deram ele como morto e depois ele voltou.
1: Ele voltou.
8: Né? Tá aí jogando na Noruega. Eu tô esquecido o nome dele. Mas é o 10. É o 10 da Noruega.
1: Vem, Márcio. Depois esqueci o nome dele.
8: Aí, ele foi lá bater o bumbo. Né, chamou todo mundo lá e botou o bumbo lá no meio e bom, aí todo mundo remava. Foi a parte bonita, né, da comemoração. Depois, lógico, de comemorar a classificação.
1: Já.
8: É bom que se diga. O Degar. É, exatamente. Depois de comemorar a classificação também, porque a segunda vitória.
1: Já.
8: Ontem classificou, já tinha classificado o México, né?
1: México.
8: Aí classificou contra a Argentina, classificou França, Noruega, todos com 6 pontos.
1: Estados Unidos já foi, não?
8: Não, ainda vai.
1: Ainda vai.
8: Ainda vai. E a Argélia ganhou da Jordânia de virada.
1: Rapaz, eu vi aquele o goleiro, o filho do Zidane, né?
8: É o filho do Zidane.
1: Filho do Zidane. Roberto, agora, ontem teve um jogo que também parou, não foi?
8: É da França.
1: Foi da França, né?
8: Foi
1: da
8: França.
1: Por conta da chuva.
8: E hoje nós teremos aí Cristiano Ronaldo.
1: Portugal. Uzbequistão.
8: Já, meio-dia.
1: Meio-dia, né?
8: Horário local aqui.
1: Tiraram a TV. Outros vocês assistiram aqui, né?
8: Não, botar ali.
1: Botar pro lugar. Tá
8: por aí, o outro deve chegar aí.
1: Né? Botar pra poder acompanhar.
8: Aí tem Inglaterra e Gana, né? O segundo jogo da tarde. Panamá e Croácia. E Colômbia e República Democrática do Congo.
1: Esse jogo aí
8: são os jogos de hoje da Copa do Mundo, porque vamos ver quem vai já.
1: Lembrando que esses jogos já fechando a segunda rodada.
8: É, o terceiro dia, a segunda rodada.
1: Segunda rodada.
8: Exatamente. É. Quarto, o segundo dia, na verdade.
1: Da segunda rodada.
8: Da segunda rodada.
1: Isso.
8: E o Brasil só amanhã.
1: Amanhã começa a terceira rodada.
8: O Brasil
1: já é o terceiro jogo, na verdade.
8: E o jogo vai ser simultâneo com o do Marrocos.
1: Alberto, isso aí foi uma boa coisa, porque aí ninguém vai ficar esperando por ninguém.
8: Não, ninguém,
1: né,
8: vai esperar por ninguém. Exatamente.
1: Agora, Alberto, diz uma coisa. Brasil, Escócia. Eu tenho acompanhado aí a mídia nacional, diz que é um jogo difícil, né?
8: Não é fácil.
1: Tem vida fácil, não, com a Escócia.
8: Nem o jogo é fácil, né?
1: Na verdade, a gente tem observado os jogos da Copa do Mundo... Não tem jogo fácil pra ninguém,
8: O próprio Marrocos tinha falado, o nosso jogo mais difícil é contra a Escócia. E eles venceram de 1-0.
9: Venceram de 1-0.
8: Exatamente. Então, amanhã o Brasil tem que jogar e jogar muito, vencer e convencer.
9: Agora, a seleção do... Agora, pensando no Marrocos, vai jogar com o Haiti. O Haiti, no segundo tempo, ele baixou o time, né? Ele baixou a linha e deu uma pressão psicológica da seleção brasileira que eles não conseguiram fazer nada no segundo tempo. Será que, pensando no Marrocos, o Haiti não vai entrar meio...
8: O Haiti, ele subiu as linhas, o Brasil foi que baixou.
9: O Brasil, pois eu falo assim, subiu...
8: Ele subiu
9: a marcação, linha, né?
8: Ele avançou a marcação e o Brasil, com 10 minutos para acabar,
9: aí baixou, recuou
8: para segurar o resultado.
9: E o Haiti foi para cima.
8: O que não era para acontecer.
9: O Brasil tinha que ir para cima.
8: Partiu para cima ali, ele fazia mais gols.
9: Então, no primeiro tempo, o Haiti deu uma... respeitando a seleção brasileira, né?
8: Sim.
9: Mas mesmo assim não teve como segurar. Será que eles não já vêm com pensamento com o Brasil... A gente vai ter que já marcar, já ir para cima, subir as linhas para poder,
8: na verdade,
9: neutralizar a equipe do Haiti.
8: Ali ainda tinha
9: uma do Marrocos.
8: Ali ainda tinha uma possibilidade do Haiti brigar por classificação.
9: Caso
8: vencesse o Brasil, né? Agora o Haiti já está eliminado, né?
9: Mas aí quer terminar com
8: o Haiti, honra, né? O Haiti já está eliminado. O Brasil está em primeiro, o Marrocos em segundo, mas com o mesmo número de pontos, que são 4 pontos a diferença.
9: O Brasil tem 2 gols.
8: E a Escócia vem em terceiro ali com 3 pontos.
9: Quer dizer, as 3 equipes...
8: Ou seja, o Haiti já perdeu as 3. Né?
9: Então, mas se...
8: Não, perdeu 2.
9: Caso o Haiti vença, Alberto, mas não dá de ficar nem entre o terceiro melhor colocado, né?
8: Tá difícil,
9: tá, né? Difícil pra ele. E aí, seguindo o Brasil, o Neymar talvez entre em campo por alguns minutos amanhã.
8: Sim, ele tem que entrar pra ganhar um pouco de ritmo de jogo. A verdade
9: mas é assim que fazer
8: ele não vai ser titular amanhã. Não espere o Neymar como titular, espere ele entrando aí no segundo tempo, né? E, logicamente, hoje eu vi uma imagem do Everton com o Hendrick. O Everton segurou a camisa dele assim, vem cá, aí chamou bem pertinho, tirou o pé do ouvido, conversou sério com ele ali.
9: Viu? Deixa eu lhe ensinar
8: porque
9: aqui.
8: Porque é o seguinte, o Everton era o capitão dele no Palmeiras, né?
9: Isso.
8: Quando ele surgiu.
9: Isso.
8: Né? Quando ele surgiu, então...
9: Foi quem deu alguns tênis pra ele fazer gols.
8: Exatamente.
9: Aí você faz lá que eu vou
8: aí,
9: dar o tênis.
8: Aí a mídia gosta de enfeitar, e o Everton só triscou assim no rosto do Hendrick, né? Olha que o tapa que o Everton deu no Hendrick. Nossa Senhora.
9: Os cabos que são sensacionalistas.
8: A mesma coisa eu falo daquele vídeo que... A jogadora do Osasco que veio aqui, né? Aí pegaram só a parte que ela disse que tinha índio aqui. Ela estava conversando com a criança, que estava na delegação, e conversando e tal, tal.
9: Por isso que tem que observar bem.
8: Só a parte, né? Só a parte. Não,
9: só para queimar, né?
8: Só para queimar.
9: Só para queimar.
8: Mas foi que... só... Mas ainda bem que passou despercebido.
9: Tem que pegar a fonte direitinho para não poder estar disseminando notícias
8: falsas. E a coisa tem que ir completa, né? Pegaram só aquela partezinha.
9: Você tem que pegar o texto, né? Completinho, né? Não é só o contexto,
8: isso,
9: não.
8: Isso, estava dentro da van, conversando.
9: Ouvindo. Aí o cidadão pega só um textinho ali e manda. Então, futebol hoje, a partir de meio-dia, hora Acre, você vai poder acompanhar aí na televisão a Portugal com o Uzbequistão, mas... O lance esportivo vai trazer muitas outras coisas, né, Beto?
8: Vai trazer aí o futebol, né, que terminou as inscrições ontem, 115 duplas, meu irmão. Já imaginou aí?
9: Muita gente.
8: 115 duplas, sexta, sábado e domingo, vão estar disputando aí a etapa do futebol lá no Camisa 10. É ali no Adalberto Aragão, viu? Adalberto Aragão, próximo, é na rua paralela ao Bombeiros. O Bombeiro principal aqui, você só entrou ali, saiu, tem o Camisa 10, e a partir de hoje eles já estão preparando o circuito.
9: Preparando o terreno para receber as duplas.
8: É, sexta-feira, 18 horas, abertura oficial. E no domingo, Damião, a expectativa é que termine lá pelas 18, 19 horas, já tenha todos os campeões.
9: Que bom.
8: Porque são várias modalidades, né?
9: Isso.
8: Vai do iniciante até o Master, até o A, né? A categoria A. Né? Vai do iniciante até a categoria A. Então, são várias categorias disputando os dias, né? E aí no domingo o domingo será destinado somente para as finais.
9: Fase final.
8: São as fases finais, né? São as finais aí. Tanto tem o misto masculino e feminino juntos, né? Então é muito bom aí, o futebol está crescendo. E o vôlei.
9: Falar em futebol, falar do vôlei, nós temos aqui uma adolescente que despontou no cenário, foi para BH, a filha do Ico, né?
8: Sim.
9: A Sara tá aí jogando fora.
8: E o voleibol, ele vai fazer a sua fase municipal agora no final de semana, lá em Cruzeiro do Sul.
9: Pois é,
8: vão sair, né, os campeões vice para a fase regional.
9: Falar em voleibol, Cruzeiro do Sul, Alberto, tem também o Open de futebol. Tem 6 equipes na disputa na etapa de Cruzeiro do Sul.
8: Pois é, e quem está viajando nesse momento para Cruzeiro do Sul é o presidente da Federação de Atletismo.
9: Ah.
8: Né? Vai ter um Open também de atletismo lá em Cruzeiro do Sul.
9: Movimentando, né, a região do Juruá, né?
8: Movimentando a região do Juruá. Já que a outro final de semana, né, aí é. Tem a Expo Juruá, né?
9: Aí sim, aí começa a Expo Juruá aí no final de...
8: Lá
9: no... Na outra semana, na verdade, semana que vem.
8: É, dia 29,
9: né? Dia 29, dia...
8: 30.
9: Dia 30 começa a Expo Juruá.
8: Dia 30 e
9: com transmissão primeiro... da rede pública, né, de rádio.
8: E aí, e vai ser lá na praça ali do estádio, né? Arena do Juruá.
9: Isso, Arena do Juruá.
8: Certo?
9: Muito bem. Alberto, só para falar do Independência, Independência já viaja agora na quinta-feira, pensando no jogo aí de... É sábado ou domingo a partida?
8: Domingo.
9: Domingo.
8: Domingo...
9: As chances remotas.
8: As chances remotíssimas, né? Porque perdeu em casa 2-0, vai para lá já nesta quinta-feira, à noite, né? Vai para lá e fica até domingo. No domingo eles vão, na segunda-feira sai Manaus-Brasília. Em Brasília deve desfazer o time todo.
9: Aí.
8: É, cada qual toma seu rumo. E quem é daqui vem embora, né?
9: Eu daqui volto para cá, eu digo, se eu for.
8: Porque passar de fase, não adianta a gente ser muito otimista, não. É porque não venceu dentro de casa. A Arena da Floresta tomou 2-0. Poderia até ter sido mais, né? Tomou 2-0. E para reverter esse quadro, se você for puxar
9: o retrospecto
8: do Independência, você não vê nenhuma vitória do Independência fora de casa com uma diferença de 3 gols.
9: É difícil, então.
8: Então tá difícil.
9: Tá difícil.
8: Né? Então,
9: e tem que fazer 3 gols.
8: Tem que fazer 3 para não ir para pênalti. 2 para levar para pênalti.
9: Então, realmente, situação é complicada.
8: O técnico do Manauara deixou claro, o Paulinho Kobayashi. É uma boa vantagem, mas não podemos sentar
9: Alberto
8: em cima dele.
9: Paulinho Kobayashi.
8: Jogou no Santos, no Botafogo, né? E Companhia Limitada.
9: É verdade.
8: Ele sucedeu o Christian Souza, que passou aqui pelo Rio Branco.
9: Ah, certo.
8: A primeira vez que o Manauara veio aqui, esse ano, pela Copa Verde. Não, Copa Norte. É, o Christian Souza que estava comandando.
9: Aí depois entrou
8: e depois o Paulinho Kobayashi assumiu e está aí até hoje.
9: Tudo bem.
8: Tá certo?
9: Tá certo.
8: Fechado então a minha participação aqui no Gente Debate. Daqui a pouco tem lance esportivo, mas você vai para Londres, não?
9: Para Londres? Vamos assistir o lance. Vamos assistir o Portugal e.
8: Né? Não vai para Inglaterra?
9: Não, vamos já tá
8: lá.
9: O homem chegou na Inglaterra, o primeiro-ministro já pediu para sair. Ele não foi?
10: Foi.
9: Já pediu para sair.
8: Ele foi tirar o homem?
9: Ah, eu acho. No dia que ele
8: abraço,
9: chegou lá,
8: gente, você não sabe o que é, mas aqui interno
9: a gente sabe. No dia que ele chegou lá, Alberto, o primeiro-ministro deitou fora,
8: caiu.
9: E acontece, né? Agora são 10h59. Vamos ao intervalo, meu caro Márcio Alberto, para tomar um gole de café. Vamos ao intervalo e daqui a pouco você vai conferir: acidente de trânsito atinge vários veículos em Epitaciolândia. Deracre realiza asfaltamento e manutenção da estrada Mário Lobão em Sena Madureira. Voltamos já.
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0: No. Agora no Acre são 11:07. 11:07. Estamos de volta. Essa é a terceira meia hora do Gente em Debate. Para você que está em casa com seu rádio ligado, é bom demais ter você na sintonia, ter você na companhia. Você que nos ouve todos os dias através das rádios Difusora Acreana, Aldeia FM. Você que nos ouve através do sistema público, é a rede pública de rádio, hein? É bom demais contar com o carinho da sua audiência. Meu caro Márcio Roberto, dá uma escutada nesse áudio aí pra gente ver aí do nosso ouvinte, tá bom? Dá uma ouvida aí pra ver se vai dar certo. Olha, eu quero falar pra você que já, muito em breve, você vai poder acompanhar a Difusora através das frequências 104,5 FM. Vai já acontecer. Daqui a pouquinho, às 10:11:25, a gente volta e vemos com os áudios, tá bom? Vamos chamar a matéria? Olha, o governo realiza oficina de revisão do Parque Chandler com o objetivo de avaliar e atualizar diretrizes de gestão, preservação ambiental e uso sustentável da área. Quem traz a informação é Ana Thaís.
1: A Secretaria de Estado do Meio Ambiente realizou na sede do Parque Estadual Chandas uma oficina presencial para revisão e atualização do plano de manejo da unidade de conservação. A atividade reuniu moradores e a equipe gestora da SEMA e representantes da empresa Ambiental Consulting, responsável pela condução dos trabalhos técnicos. A oficina promoveu um amplo espaço de diálogo, participação social e construção coletiva, possibilitando a troca de conhecimentos entre os moradores e os técnicos envolvidos no processo. O objetivo foi avaliar a implementação do atual plano de manejo, atualizar informações sobre o território e aperfeiçoar estratégias de conservação e gestão da unidade. A revisão ocorre após 15 anos da publicação do documento vigente, elaborado em 2010. O processo segue uma metodologia mais moderna de planejamento baseado no roteiro metodológico para elaboração e revisão de plano de manejo das unidades de conservações federais, publicado pelo ICMBio em 2018. A proposta busca tornar o plano mais estratégico, participativo e orientado para resultados efetivos de conservação. Durante 3 dias de atividades, os participantes discutiram os componentes fundamentais do plano de manejo, incluindo o propósito do parque, sua relevância ambiental e seus recursos e valores fundamentais. Também foram abordados os componentes dinâmicos do planejamento, necessidade de gestão, atualização das normas de uso e demais instrumentos de gestão da unidade. A oficina representou um momento importante para integrar conhecimentos técnicos e saberes locais, fortalecendo a participação social no processo de planejamento e reafirmando o compromisso coletivo com a proteção do território. Ana Thaís Cordeiro, para o Sistema Público de Comunicação.
0: Agora no Acre são 11:10, 11:10, para você que está com o seu rádio ligado, é bom demais ter o carinho da sua audiência todos os dias aqui através do som da Difusora e Aldeia FM. Deracre realiza obras de asfaltamento e manutenção na estrada Mário Lobão, em Sena Madureira, com foco na melhoria da trafegabilidade e na segurança dos usuários da via. Quem traz a informação para a gente é o repórter Frank Lopes.
2: Com o objetivo de garantir melhores condições de tráfego e mais segurança para os moradores, o governo do Acre, por meio do Deracre, executa serviços de asfaltamento e manutenção na estrada Mário Lobão, em Sena Madureira. A presidente do Deracre, Sula Ximenes, destacou que a intervenção integra as ações da Operação Verão 2026 e tem como objetivo melhorar a mobilidade urbana, proporcionando mais conforto e segurança à população. Os serviços incluem a recuperação dos trechos mais danificados, a aplicação de massa asfáltica e ações de conservação da pista, executadas por equipes técnicas do Deracre. As intervenções integram a Operação Verão 2026, coordenada pelo DERACRE, que mantém frentes de trabalho em diversas regiões do estado para melhorar a mobilidade, fortalecer o escoamento da produção rural e garantir o acesso das comunidades a serviços essenciais. Com informações da Agência de Notícias do Acre, Frank Lopes, para o Sistema Público de Comunicação.
0: Agora no Acre são 11 horas e 12 minutos. 11:12, estado leva mutirão de regularização ambiental aos produtores rurais de Sena Madureira. Confira na reportagem de Ana Thaís.
1: O governo do Acre, por meio da Secretaria de Estado do Meio Ambiente e do Instituto de Meio Ambiente do Acre, em parceria com o projeto Floresta Mais, iniciou em Sena Madureira uma série de mutirões de regularização ambiental que serão realizados ao longo do mês de junho no estado. A ação integra a programação do mês do meio ambiente e tem como objetivo ampliar o acesso dos produtores rurais aos serviços de regularização ambiental, fortalecendo a produção sustentável e a segurança jurídica. Os atendimentos ocorreram no Sindicato dos Trabalhadores Rurais de Sena Madureira e contou com oferta de serviços como inscrição e retificação do cadastro ambiental rural, adesão ao programa de regularização ambiental e orientações sobre a regularização de imóveis rurais. Durante o mutirão, os produtores rurais têm acesso a uma série de serviços voltados à regularização ambiental. Entre eles estão o apoio técnico para inscrição e retificação do CAR, orientação e suporte na elaboração de projetos simplificados para recomposição de áreas degradadas para fins de desembargo de imóveis com até 4 módulos fiscais, além da apresentação e possibilidade de adesão a projetos de pagamento por serviços ambientais. O IMAC também disponibiliza atendimentos relacionados ao licenciamento ambiental, incluindo emissão de outorgas, abertura de processos, esclarecimento sobre autos de infração e demais serviços de competência do órgão. No mutirão, os produtores também recebem informações sobre o projeto Floresta Mais, uma iniciativa do Programa das Nações Unidas para Desenvolvimento, em parceria com o Ministério do Meio Ambiente e Mudança do Clima, executado no Acre por meio da SEMA. O projeto realiza pagamentos por serviços ambientais destinados a pequenos produtores e agricultores familiares que mantêm áreas de floresta preservadas em suas propriedades. Ana Thaís Cordeiro para o Sistema Público de Comunicação.
0: Agora são 11 horas 14 minutos, 11:14. Governo promove palestra sobre igualdade de gênero e liderança feminina com a ministra Carmen Lúcia. Quem conta pra gente é o repórter Ronaldo Duarte.
3: O governo do Acre irá realizar no próximo dia 25 de junho, às 7:30, no auditório da OAB Acre, o evento Vamos Falar sobre Igualdade de Gênero, Liderança Feminina, dentro do programa Despertar a Liderança que Existe em Você. A programação terá como destaque a participação por videoconferência da ministra do Supremo Tribunal Federal, Carmen Lúcia. É conhecida como uma das principais referências femininas do judiciário brasileiro. A ministra compartilhará a sua trajetória e experiências na promoção da igualdade de gênero e no fortalecimento da presença das mulheres em espaço de poder e decisão. A abertura do encontro contará ainda com uma palestra presencial da comandante-geral da Polícia Militar do Acre, Coronel Marta Renata, primeira mulher a assumir o comando da corporação no estado. Ela abordará os desafios enfrentados a ocupar o mais alto posto da instituição, tradicionalmente composta por maioria masculina. Ronaldo Duarte, para o Sistema Público de Comunicação.
0: Educação do Acre investe em reforma, ampliação e construção de escolas na Regional do Juruá. Quem traz a informação é a repórter Dejanine Oliveira.
4: A Secretaria de Estado de Educação e Cultura, a SE, mantém obras de manutenção, reforma e ampliação em andamento em 10 escolas da Regional do Juruá. As intervenções beneficiam unidades de Cruzeiro do Sul, Mâncio Lima, Rodrigues Alves, Marechal Taumaturgo, Tarauacá e Porto Walter. Conforme o engenheiro da SE, responsável pela fiscalização das obras, Vicente Neto, o núcleo de Cruzeiro do Sul é o responsável pelo acompanhamento das intervenções realizadas nas unidades escolares da regional. Em Cruzeiro do Sul, 5 escolas estão em manutenção e 2 passam por reforma e ampliação. Em Rodrigues Alves, 2 unidades recebem intervenções e em Mâncio Lima, 3 escolas também são contempladas pelas obras. Além das obras de manutenção e reforma, 10 novas escolas estão em processo de construção na regional. Uma delas fica na comunidade Lua Clara, em Cruzeiro do Sul. Outra na comunidade Pentecostes, em Mâncio Lima. As demais unidades são escolas indígenas, sendo 4 em Rodrigues Alves e 4 em Porto Walter. A Escola Francisco Braga de Souza, em Rodrigues Alves, é uma das unidades que recebe os maiores investimentos. Em 2025, a unidade passou por uma ampla manutenção predial, com correções estruturais e pintura no padrão visual da Sé. Neste ano, foi autorizada a construção de um bloco com 5 laboratórios: informática, ciências, física, química e biologia. A coordenadora pedagógica da escola, Osana Alves, afirmou que os laboratórios representam um salto na qualidade do ensino ofertado no município. Segundo ela, significa que estamos preparados para realmente oferecer ensino de qualidade. O governo está dando condições. Nossos alunos têm se destacado muito nessas áreas de projetos científicos e isso vai ser um incentivo muito grande, concluiu Osana. Com informações da Agência de Notícias do Acre, Dejanália Oliveira, Sistema Público de Comunicação.
0: No Juruá, o programa Nota Premiada Criana bonifica cidadãos cadastrados e também beneficia entidades sociais, incentivando a cidadania fiscal e a participação da população. Quem conta pra gente é o repórter Evandro Souza.
5: Todos os meses, cerca de 10 mil fraldas são utilizadas pelos idosos acolhidos na Fundação Dom José Rache, em Cruzeiro do Sul. Manter esse cuidado exige recursos constantes. E uma parte importante dessa ajuda vem de uma ação simples realizada diariamente por milhares de acrianos: pedir o CPF na nota fiscal no momento da compra. Por trás desse gesto está o programa Nota Premiada Criana, iniciativa do governo do Acre por meio da Secretaria de Estado da Fazenda, Cefaz, que além de premiar cidadãos cadastrados, fortalece entidades sociais em todo o estado. Entre elas está a Fundação Dom José Rache, que já recebeu R$311.644,88 em repasse desde a criação do programa. De acordo com a coordenadora da Fundação, irmã Mônica Xavier, o programa tem sido fundamental para o meio das atividades da instituição desde a sua criação.
6: Olha, o prêmio desde o início ele tem ajudado muito, porque essa casa ela vive muito assim de doação dos parlamentares, né? Das emendas para reforma, para construção. A gente não fez assim, digamos assim, uma ação, só nota premiada para isso. Ela está suprindo as necessidades, tirando, digamos assim, a gente do sufoco. E isso a gente primeiro incentiva também os nossos funcionários, colaboradores aqui da instituição, né? E também os amigos, os benfeitores e a da casa, a gente incentiva, leva o folder muitas vezes, explica como é que é tão fácil. Mas aí quando eu vi a veracidade, né? Então eu incentivo, gente, é um dinheiro que você, por tão pouco que você gastou fazendo uma compra, né? Vê um retorno tão grande.
5: Outras entidades também estão sendo beneficiadas pelo programa. Entre as que mais receberam recurso estão a Associação de Pais e Amigos dos Excepcionais APAE de Rio Branco, com 318 mil, e a Diocese de Rio Branco acumulou 201 mil. Além de fortalecer instituições sociais, o programa também transforma a vida dos participantes. Em Cruzeiro do Sul, a pedagoga Samila Maia, de 38 anos, foi contemplada com um prêmio de R$20 mil e utilizou o valor para comprar uma motocicleta. A notícia chegou em um momento oportuno, já que ela precisou vender sua antiga moto para arcar com algumas despesas.
7: Com o prêmio, eu comprei minha moto, que eu tive que me desfazer da minha moto antiga, estava sem moto. Então estava um pouco assim complicada a situação, que só um carro, para mim e meu esposo, não estava dando, né? Indico, recomendo, já cadastrei várias pessoas após eu ser sorteada.
5: Para o Sistema Público de Comunicação.
0: Agora no Acre são 11 horas e 21 minutos. Muito obrigado, Evandro Souza, trazendo as informações. Olha, nós vamos à Cena Madureira com informações ao vivo aqui dentro do Gente em Debate. Nós vamos com reportagem de Jusa Bispo, porque a Justiça Eleitoral e Força de Segurança inicia o planejamento das eleições de 2026 em Cena Madureira. Jusa Bispo, bom dia.
8: Muito bom dia, meu amigo Damião Viana e ouvintes do Gente em Debate em todo o estado do Acre. Pois é, a Justiça Eleitoral deu início aos preparativos para as eleições de 2026 em Sena Madureira. Nesta segunda-feira, 22, representantes do Tribunal Regional Eleitoral do Acre e do TRE Acre, forças de segurança e instituições parceiras participaram de uma reunião estratégica no Fórum Desembargador Vieira Ferreira para alinhar as primeiras diretrizes do pleito. O encontro foi coordenado pela presidente do TRE Acre, a desembargadora Valdirene Cordeiro, e pelo juiz eleitoral da terceira zona, Kaique Cirano. Segundo a Justiça Eleitoral, a reunião marcou o início do planejamento integrado entre os órgãos que atuarão nas eleições de 2026, envolvendo forças de segurança, gestores públicos e demais instituições responsáveis pela logística do processo eleitoral. Entre os principais pontos discutidos estiveram a situação nos locais de votação, em áreas de difícil acesso, a necessidade de garantir conectividade e fornecimento de energia, além do transporte para as comunidades rurais, ribeirinhas e aldeias indígenas. O planejamento também leva em consideração possíveis desafios climáticos. Durante o encontro, foi destacada a preocupação com a previsão de uma estiagem severa no período eleitoral, cenário semelhante ao enfrentado em 2024, quando a fumaça e a seca impactaram diversas regiões do estado. De acordo com a presidente do TRE Acre, o objetivo é antecipar soluções para reduzir possíveis transtornos, né? E assegurar que a população possa exercer o direito ao voto com segurança e tranquilidade. Outro tema abordado foi o combate à desinformação e a definição de estratégias de comunicação para o período eleitoral, buscando garantir transparência e rapidez na disseminação de informações oficiais. Além de 2026, está marcado para o dia 4 de outubro, né, as eleições de 2026, e a expectativa da Justiça Eleitoral é concluir os alinhamentos iniciais com antecedência para evitar intercorrências durante o processo. O tanto de Sena Madureira para o Sistema Público de Comunicação, programa Gente em Debate, Jusa Bispo.
0: Muito obrigado, Jusa Bispo. Olha, falar em cumprimento à legislação eleitoral, o site e páginas oficiais do governo serão retirados do ar a partir do dia 4 de julho, viu? Então, em cumprimento à legislação eleitoral e às orientações do Tribunal Superior Eleitoral, as redes sociais do governo do Acre e das secretarias estaduais serão temporariamente suspensas a partir de 4 de julho, permanecendo indisponíveis até o encerramento das eleições de 2026. A medida também se aplica à Agência de Notícias do Acre, né? O calendário eleitoral estabelece uma série de restrições aos agentes públicos nos meses que antecedem o primeiro turno das eleições, as quais se estendem até a posse dos candidatos eleitos. Uma dessas restrições refere-se à publicação institucional que permanece vedada durante o período eleitoral, salvo em casos de grave e urgente necessidade pública reconhecida pela Justiça Eleitoral. A exceção se aplica à publicidade de produtos e serviços que tenham concorrências no mercado, no âmbito da comunicação pública. Então, para você que está ouvindo aqui o Gente Debate, né? A partir do dia 4 de julho, em cumprimento à legislação eleitoral, site e páginas oficiais do governo serão retiradas do ar. A partir do dia

0: farinha de mandioca aqui da região deve ganhar um importante reforço nos próximos meses. A Secretaria de Agricultura do Acre, SEAGRE, deu início à nova etapa do programa de mecanização agrícola na região, cujo objetivo é modernizar o cultivo e garantir mais produtividade para os produtores locais. Nesta primeira fase do projeto, a meta do governo estadual é beneficiar diretamente 350 famílias de agricultores familiares. O foco inicial dos trabalhos está concentrado em 3 municípios estratégicos que são grandes polos produtores: Cruzeiro do Sul, Manso Lima e Rodrigues Alves. A estratégia da SEAGRE é aproveitar o período de verão e as condições climáticas favoráveis para preparar o solo com tratores e grades aradoras. Com isso, as máquinas vão conseguir chegar à propriedade e áreas antes isoladas devido às más condições das estradas vicinais, os chamados ramais, que são em grande quantidade, bastante extensos aqui na região. Mas atenção, produtor, para ser contemplado com esse programa de mecanização, é preciso cumprir 3 critérios obrigatórios. O agricultor deve exercer a atividade comprovada de agricultura familiar, fazer parte de um grupo ou associação de produtores e ter sua área de plantio localizado próximo a uma casa de farinha, seja ela tradicional ou automatizada. Os cronogramas e avisos serão divulgados pela Secretaria por meio do Sindicato dos Trabalhadores Rurais de cada município logo após a realização da Expo Acre Juruá. O chefe do Departamento de Produção Familiar da SEAGRE, José Cleide Souza Azevedo, ressalta que o suporte técnico e a mecanização ainda ocorrem de forma pontual devido à limitação de recursos orçamentários para ampliar o atendimento. Mesmo assim, há expectativa de novos investimentos. O governo do Acre aguarda a liberação de uma emenda de bancada no valor de aproximadamente 3 bilhões de reais. Esse dinheiro será totalmente destinado à compra de novos equipamentos industriais para as casas de farinha do Juruá, incluindo fornos, motores e cevadores. A produção de mandioca e derivados é um dos principais pilares da economia de segurança alimentar do Vale do Juruá, garantindo sustento e gerando renda para milhares de famílias da nossa região. Inclusive, está em muita evidência, não é? Tanto a farinha de mandioca como seus derivados durante a realização das Expo Acres. E nesse ano não será diferente. A agricultura familiar e a farinha e seus derivados estará em grande forma expondo os produtos dos produtores durante a maior feira de negócios e empreendimentos do Juruá. Sou Donato Costa para o Sistema Público de Comunicação.
1: Muito obrigado, Donato Costa, trazendo as informações direto de Cruzeiro do Sul. Agora são 11 horas e 29 minutos de Cruzeiro do Sul. Vamos direto para Chapuri. Chapuri também vai estar em festa. Prefeitura de Chapuri divulga datas da Expo Chapuri 2026. Conta pra gente, Josenir, bom dia.
2: Olá, Damião, muito bom dia a você, bom dia, amigo ouvinte do Gente em Debate em todo o estado. A Prefeitura de Chapuri, em parceria estratégica com o governo do estado do Acre e o SEBRAE, confirmou oficialmente o período de realização da Expo Chapuri 2026. O aguardado evento, que se consolidou como uma das festividades mais importantes da região, acontecerá entre os dias 27 e 30, noites de intensa programação cultural, entretenimento e oportunidades de negócios. O objetivo da organização para este ano é dar continuidade ao sucesso expressivo alcançado na edição do ano passado. Para atingir essa meta, a estrutura do evento está sendo planejada de forma a acolher um grande público, trazendo como um dos principais atrativos a contratação de shows de relevância nacional. Embora a lista oficial de artistas esteja sendo guardada em segredo para manter a expectativa, a administração municipal garantiu que os nomes serão divulgados muito em breve. Além das atrações musicais no palco principal, a feira preservará seus pilares tradicionais mais emblemáticos: a clássica cavalgada de abertura e as aguardadas competições de rodeio. Essas atividades costumam atrair comitivas regionais e milhares de visitantes apaixonados pela cultura sertaneja e rural, consolidando o potencial turístico do município durante o final de agosto. Paralelamente

0: assistir ao entretenimento, o foco central da Expor Chapuri reside no fortalecimento do setor produtivo, o aquecimento do comércio local. Como uma tradicional feira agropecuária, o evento cumpre a função de atuar como motor econômico para o município. A expectativa é de uma movimentação financeira expressiva, impulsionando diretamente a venda de comidas, bebidas, vestuário e produtos artesanais nas barracas e estandes. O fluxo de turistas também beneficia diretamente a rede hoteleira, restaurantes e o setor de transportes, transformando as quatro noites de festa em uma vitrine de desenvolvimento e renda para os empreendedores locais. Abraço, Damião, e a todos os nossos ouvintes de Chapuri. Josenio Oliveira para o Sistema Público de Comunicação do Acre.
1: Muito obrigado, Josenio Oliveira, trazendo as informações ao vivo e direto de Chapuri. Olha, vamos aqui, meu caro Márcio Roberto, nós temos ouvinte, o Bebé lá em Sena Madureira, ele mandou um áudio pra gente, foi isso? Solta a vinheta, Márcio. É, um abração pro Bebê lá em Sena Madureira, tá ouvindo aqui o Gente Debate. Vamos ouvir o áudio dele aqui, Márcio. Tu soltou e tu prepara aí, já.
2: Bom dia, meu amigo Damião Viana, aqui é o formigão do Bebê, no centro da cidade, na rua Padre Egídio, ouvindo seu programa aqui na caixa de som. Mas o meu amigo Chocolate, o homem da difusora. É isso aí, meu amigo, manda alô pra nós aí, estão todo mundo ligado. Quem vai passando aqui, tá ali ouvindo, né? Todos os dias a gente escuta você, viu?
1: Muito
2: todo
1: bem.
2: Dia o Gente Debate, viu?
1: Muito bem, Bebê, lá em Sena Madureira, ele mandou uma foto aqui da caixa de som. Olha, meu amigo, a caixa de som aqui é potência, viu? É potência o mês inteiro, é igual o Teseus 30. Potência o mês inteiro. Aqui a galera lá de Sena Madureira tá ouvindo aqui o Gente Debate. Muito obrigado, Bebê, pelo carinho da audiência, Bebê, e toda a turma boa aí de Sena Madureira, que tá sempre ligado aqui. Aldeia FM, Difusora Acreana, aquele abraço. Vamos agora, meu Márcio Roberto. É, você agora, prepare aí, meu amigo. Prepare aí, meu amigo, agora, tá ok? No ponto? Olha agora, Márcio Roberto, prepara aí, meu camarada. Vamos lá, vamos com uma mensagem de aniversário. Hoje está aniversariando, sabe quem? A minha cunhada Alcineide Quintela. Está aniversariando hoje, está ouvindo o Gente Debate, sabe onde, meu amigo? Ali na sua chácara, na estrada de Porto Acre, está ouvindo o Gente Debate, e nós vamos fazer uma homenagem, porque hoje, Márcio Roberto, o que foi que aconteceu, meu amigo?
3: Os passarinhos hoje amanheceram cantando com mais alegria por ser o seu aniversário. 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
1: Olha, eu quero registrar esse aniversário da minha cunhada Alcineide Quintela. Que Deus venha te abençoar grandemente. Que todos os seus sonhos, né, os seus desejos, né, que tudo aquilo que você tem buscado em Deus, você venha conquistar, tá certo? Então, minha irmã, parabéns, que Deus abençoe. É, eu disse que ia soltar aí os passarinhos amanhecendo cantando, porque realmente é uma alegria, né, compartilhar esses momentos ao seu lado, com você, com sua casa, né, com sua família, com a igreja. É sempre um prazer estarmos compartilhando os bons momentos juntos, viu? E eu quero te desejar toda sorte de bênção aqui nesse momento, registrando aqui para todo o estado do Acre, né? O Brasil e o mundo. Você sabe que você mora no meu coração. Pois é, olha só, eu tô recebendo as mensagens aqui. Você é muito especial, é a preferida, tá bom? É a preferida, não tem outra. É você, Alcineide Quintela. Um abração, parabéns. Você sabia que Alcineide é minha cunhada, aquela que a gente tem uma interação maior, né? Quero te desejar toda sorte de bênção mesmo. Saiba que você mora no meu coração e não paga aluguel, tá bom? Tá bom? Mora no meu coração. Desde eu tô aqui fazendo esse elogio todo, cidadão fazendo um gesto de dinheiro. Então, receba toda a prosperidade financeira do mundo. Vamos faturar, meu caro Márcio Roberto, prepara aí. Homem esfaqueado várias vezes durante briga generalizada em bar. É, rapaz, a situação não tá fácil, não. Colisão na Avenida Amazonas em Itaçolândia deixa motociclista ferido. E a Força Tática do 2º Batalhão da Polícia Militar do Acre prendeu uma mulher monitorada por tornozeleira eletrônica. Voltamos já já, logo após o intervalo comercial.
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2: Agora no Acre são 11 horas 42 minutos. Estamos de volta nesse ritmo aí, você viu? Cadê Márcio Roberto? Solta o berrante, Márcio Roberto. Cadê o berrante, meu amigo? Tá chegando a Expo Acre, Juruá. Nós estaremos lá, se Deus quiser, na próxima segunda-feira. Porque na terça-feira a festa começa com transmissão ao vivo. São 11 emissoras da rede pública de rádio. Nós estaremos lá. O Gente Debate vai ser transmitido de lá de Cruzeiro do Sul. E aí, à noite, a grande festa. A Expo Acre Juruá, com transmissão ao vivo da rede pública de comunicação. Lembrando, Márcio Roberto, que lá em Cruzeiro do Sul, o Ivan de Carvalho, ele já está se preparando para montar. Vai montar. É, qual o nome do touro, meu caro Ivan de Carvalho, que você vai montar lá em Cruzeiro?
3: É, dessa vez vai ser o touro escondido.
2: É o escondido, mas antigamente você montava um touro justamente com o saudoso Wilson Nascimento. Bom dia. O Ivan de Carvalho, antigamente ele montava um touro aqui, juntamente com o saudosíssimo Wilson Nascimento, que conduziu muito bem durante muito tempo aqui no departamento de jornalismo da Difusora Acreana. Eles, nesse período de festa, de feira, eles tinham um touro que eles montavam, era um touro bandido, né?
3: Só que tinha uma grande disputa entre ele e o Nonato Costa, né? O Nonato Costa também disse que ficava cuidando do boi pra ele.
2: Era?
3: Do boi.
2: Pois
3: era pra na hora ele saltar, só que o problema é que na hora de que abria o blete, ele não pulava nada, só caminhava.
2: Aí não dá, meu amigo, aí não dá, porque o touro tem que pular para poder somar. Se não pular, não soma, não. Agora falando sério, solta a vinheta, mais aberto. Nós vamos falar de segurança. Ivan de Carvalho chegando ao vivo já, viu?
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2: Meu caro Ivan, conta essa história pra gente, um acidente grave com vítima fatal.
3: Pois é.
2: Na região de Bujari, é isso? Bom
3: não,
2: dia.
3: Nós tivemos um fatal na região de Capixaba.
2: Capixaba.
3: Né? É. E posteriormente, ontem à noite também, na região do Bujari, o seu Edgar Diógenes, de 70 anos de idade, e atravessando a rodovia, infelizmente foi colhido por um caminhão-furgão, e o mesmo está com o estado de saúde dele bastante preocupante, na unidade de atendimento, né, intensivo, em terapia, ou seja, a UTI, onde requer bastante cuidado, e inclusive doação de sangue. Então, se você é doador de sangue, qualquer tipo de sangue, se desloque ao Hemoacre e doe em favor de Edgar Diógenes, que está no hospital de urgência e emergência pronto-socorro aqui da capital. O fato é que ele ia atravessando a pista de forma, né, despercebida, o condutor do fogão não deu atenção exatamente no momento que ele atravessando, pegou na lateral mesmo, teve várias escoriações e traumatismo craniano e foi conduzido ao pronto-socorro, estado gravíssimo, está em observação. Já no caso de Capixaba, a vítima foi Antônio Tiago Salles de Lima, de 35 anos, que colidiu contra uma outra motocicleta que vinha sentido ao contrário, ali nas proximidades do restaurante do Araxá, na altura do quilômetro 100, depois de Capixaba. Infelizmente, o Antônio não resistiu, no momento do atendimento da ambulância da 01, morreu no local, foi levado para o Instituto Médico Legal e sendo autopsiado e liberado já ainda antes de meio-dia para ser velado aqui mesmo em Rio Branco, na casa de familiares. Então, tivemos dois acidentes aí gravíssimos, né? Com duas vítimas graves e uma fatal, que foi o Antônio Tiago Salles de Lima. Okay. Essa, portanto, é a informação e pedimos, né? Dobrar atenção no cruzamento das rodovias, na travessia de qualquer avenida, rotatória e as convenções que às vezes acontecem

0: de forma, né, digamos assim, arriscada, que o pior pode acontecer. Então é o nosso alerta aí e fica o nosso recado. Desejando a todos um bom almoço. Ivan de Carvalho, eu volto logo mais às 19 horas no Forró Cidade Sertão.
1: Ainda com o Ivan de Carvalho, a Força Tática do 2º Batalhão da Polícia Militar do Acre prendeu uma mulher monitorada por tornozeleira eletrônica e prendeu drogas em ação realizada em um ponto conhecido pelo tráfico no bairro Belo Jardim. Vamos conferir na reportagem.
0: A mulher foi identificada como Beatriz Alencar Batista. Foi presa na tarde do último domingo. Durante uma ação, a equipe da Força Tática do 2º Batalhão da Polícia Militar conseguiu identificá-la no ramal da Judia, região do bairro do Belo Jardim 1, aqui na capital. Segundo as informações da Polícia Militar, a guarnição realizava um patrulhamento da região quando recebeu uma denúncia anônima informando que uma mulher conhecida pelo apelido de Gabizinha Tudo 2, integrante da OCRIM, estaria comercializando entorpecente nas proximidades de um terreno baldio localizado em frente a um ramal conhecido como Das Palheiras. O denunciante, com detalhes, relatou ainda que a suspeita utilizava tornozeleira eletrônica e possuía diversos tatuagens pelo corpo, o que facilitou a identificação da mesma na hora da abordagem. A ocorrência aconteceu nas proximidades de uma escola de ensino fundamental Manuel Machado, na zona rural, o que facilitou chegar até a denunciada. A Polícia Militar afirmou ainda que Beatriz possui passagem pelo sistema prisional e atualmente é monitorada por tornozeleira eletrônica, no mesmo endereço, segundo o registro dos policiais, já que ocorreram outras prisões relacionadas ao tráfico de drogas, envolvendo o companheiro da suspeita. Todo o material apreendido e a denunciada foi apresentada aos policiais da Central de Flagrantes para ser tomadas providências cabíveis. Para o Sistema Público de Comunicação, Ivan de Carvalho.
1: Um homem foi esfaqueado várias vezes durante uma briga generalizada em um bar, anexo a um posto de combustível, em ocorrência registrada pelas autoridades. Roseli Farrapo conta pra gente.
2: A Polícia Civil de Brasileia investiga uma série de tentativas de homicídio registradas durante o fim de semana no município. Os casos são apurados por investigadores sob coordenação do delegado titular, Eric Maciel, sendo que a ocorrência considerada mais grave aconteceu em um bar localizado em um anexo de posto de combustível. De acordo com informações preliminares, imagens registradas por telefone celular mostram uma briga generalizada envolvendo homens e mulheres dentro do estabelecimento. Durante a confusão, um homem aparece armado com uma faca e desfere aproximadamente 4 golpes nas costas de Sávio da Silva e Silva, que aparece nas imagens segurando uma cadeira enquanto se envolve nas agressões. Após ser atingido, Sávio surge sangrando e, em seguida, é retirado do local por terceiros. Mesmo após o ataque, a confusão continuou com outras pessoas permanecendo envolvidas nas agressões. A vítima foi socorrida e encaminhada ao Hospital Regional Raimundo Chaá, onde recebeu atendimento médico e permaneceu em observação. Segundo informações repassadas nesta segunda-feira, dia 22, foi necessária a colocação de 2 drenos devido à gravidade dos ferimentos. Ainda conforme as informações médicas, existe a possibilidade de transferência de Sávio para Rio Branco, onde deverá passar por exames complementares e poderá ser submetido a procedimento cirúrgico. Agentes da Polícia Civil estiveram no hospital para ouvir a vítima e o caso passou a ser tratado oficialmente como tentativa de homicídio. Conforme as investigações, o suspeito de ter efetuado os golpes de faca já teria sido identificado e poderá se apresentar espontaneamente ou ser localizado pelas autoridades para prestar esclarecimentos. Além desse caso, a Polícia Civil informou que outras 3 tentativas de homicídio por arma branca, registradas em diferentes locais do município durante o fim de semana, também estão sendo investigadas. Segundo informações iniciais, essas ocorrências não apresentaram a mesma gravidade do caso envolvendo Sávio. Roseli Farrapo para o Sistema Público de Comunicação.
1: Agora são 11 horas e 51 minutos. Polícia Civil do Acre amplia a equipe do Qualy Vida e reforça assistência à saúde física e mental dos servidores. Confira na reportagem de Marcelo Torres.
3: A Polícia Civil, por meio do Núcleo Qualidade de Vida, deu mais um importante passo no fortalecimento das ações voltadas à promoção da saúde e o bem-estar de seus servidores. Com recursos oriundos do Fundo Nacional de Segurança Pública, a instituição ampliou sua equipe multidisciplinar, fortalecendo a assistência oferecida aos policiais civis e seus familiares em Rio Branco e Cruzeiro do Sul. A ampliação da equipe faz parte de uma iniciativa conduzida pela Secretaria de Estado de Justiça e Segurança Pública, SEJUSP, que, por meio de recursos do Fundo Nacional de Segurança Pública, vem fortalecendo as políticas de assistência à saúde e a qualidade de vida dos profissionais que atuam nas forças de segurança do Estado. A ação integra um conjunto de investimentos voltados à valorização humana e ao cuidado integral dos servidores responsáveis pela proteção da sociedade acreana. Na capital, passam a integrar a equipe do Qualy Vida 4 psicólogas, uma fisioterapeuta, um psiquiatra e um assistente social. Já em Cruzeiro do Sul, foram contratadas 2 psicólogas, um assistente social e uma fisioterapeuta. Os profissionais atuarão de forma integrada no desenvolvimento de ações preventivas, acolhimento, acompanhamento e promoção da saúde física, mental e social dos servidores da instituição. Para mais informações sobre atendimentos, serviços oferecidos e funcionamento do Qualy Vida, os interessados podem entrar em contato pelo telefone 3300-0760, repetindo 3300-0760. Da Polícia Civil do Acre, Marcelo Torres, para o Sistema Público de Comunicação.
1: Colisão na Avenida Amazonas e Itaçolândia deixa motociclista ferido, mobilizando equipes de atendimento e reforçando o alerta para os cuidados no trânsito. Jair Correa.
4: Um acidente registrado na manhã de segunda, motociclista ferido e causou prejuízos a vários veículos. De acordo com imagens de câmeras de segurança, o entregador de gás trafegava pela avenida e entrou para acessar o bairro Ayrton Senna, quando foi atingido por um Chevrolet. A condutora do carro, que não teve o nome revelado, tentou ultrapassar em trecho proibido. O impacto atingiu a moto do entregador e o carrinho de botijões. Sem controle, o carro invadiu a loja Duarte Autopeças e bateu em outros veículos estacionados. Outra moto só não foi atingida porque o condutor fazia manobra para estacionar. No total, 4 motocicletas, 2 carros e o entregador foram envolvidos. A vítima recebeu atendimento, foi encaminhada ao hospital, mas o estado de saúde não foi divulgado. A polícia vai apurar o caso e ouvir a motorista para esclarecer a dinâmica do acidente e aplicar as medidas legais. Da Regional do Alto Acre, Jair Correa, para o Sistema Público de Comunicação.
1: Agora são 11 horas e 55 minutos. Polícia Civil realiza encontro para fomentar protagonismo e valorização das mulheres em oficinas nas instituições. Quem traz os detalhes para a gente é o repórter Marcelo Torres.
3: A Polícia Civil do Acre, por meio da Academia de Polícia Acadepol, realiza o encontro Mulheres Além do Distintivo, voltado exclusivamente às policiais civis da instituição. O evento será realizado na próxima sexta-feira, dia 26, das 10h30 às 12h30, na Escola do Poder Judiciário Acreano, com o objetivo de promover a reflexão, a integração e o fortalecimento do protagonismo feminino no âmbito da Polícia Civil. A programação contará com 3 palestras ministradas por profissionais convidados, reconhecidos pela experiência e atuação em suas respectivas áreas. Entre os temas que serão abordados estarão o assédio, o bem-estar financeiro e a autoestima feminina, assuntos considerados fundamentais para o desenvolvimento pessoal e profissional das participantes. De acordo com a coordenação da Acadepol, a iniciativa busca ampliar os espaços de diálogo, acolhimento e reconhecimento das mulheres que desempenham um papel essencial na segurança pública, contribuindo para o fortalecimento dos vínculos institucionais e para a promoção de um ambiente de trabalho cada vez mais saudável, respeitoso e inclusivo. A ação integra as estratégias da Polícia Civil do Acre voltada à valorização e ao cuidado com os seus servidores, reforçando o compromisso da instituição com a saúde emocional, o bem-estar e o desenvolvimento.

0: desenvolvimento humano de seus profissionais. O evento representa mais uma oportunidade de reconhecimento e fortalecimento da atuação feminina na Polícia Civil, promovendo o reconhecimento, a troca de experiências e a valorização das mulheres que diariamente contribuem para a segurança pública acreana. Da Polícia Civil do Acre, Marcelo Torres, para o Sistema Público de Comunicação.
1: Muito obrigado, Marcelo Torres. Olha, uma última informação para você que está em casa com seu rádio ligado, você que está se preparando aí, pô, sabe que agora começa aqui na Gameleira o Arraial Cultural. O Ivan de Carvalho vai trazer informações ao vivo. Bom dia, Ivan.
2: Tudo pronto, as barracas, as comidas típicas e as quadrilhas juninas selecionadas tanto do interior como da capital estarão se apresentando ali exatamente na Arena do Foguetes, e fica na Gameleira, em frente ao marco da maior bandeira que o Acre já ergueu.
1: É
2: isso aí. Vamos saber aqui do presidente da Fundação Elias Mansur, Matheus Gomes, sobre esta programação. Enfim, presidente, está tudo pronto?
3: Olá, meus amigos, minhas amigas, eu sou o Matheus Gomes, presidente da Fundação de Cultura Elias Mansur, e quero convidar você e a sua família para o nosso Arraial Cultural, que inicia hoje, terça-feira, 23 de junho, e terá o término no dia 28 de junho, no domingo. Traga sua família, venha saborear as nossas comidas típicas, ouvir o melhor das nossas músicas, músicas boas, tradicionais, e também participar, aplaudir os nossos foguedos, os nossos quadrilheiros que estarão entrando no tablado para o grande campeonato estadual de juninas. Você e sua família são os nossos convidados, é o governo do estado do Acre, é a Fundação Elias Mansur, levando cultura para a nossa gente.
2: Paralelo ao setor da apresentação da quadrilha, que inclusive a abertura será transmitida aqui pela nossa difusora criando o programa Forró Cidade Sertão, né, diretamente com a transmissão
1: da, live,
2: né, da agência de notícia, nós vamos estar também nessa cobertura. E detalhe, o bingo ao Arraial é por as apresentações artísticas também. São essas informações e até lá.
1: Valeu, Ivan de Carvalho, agora são 11 horas e 59 minutos. Muito obrigado pelo carinho da sua audiência. Vamos embora. Vamos assistir Portugal e Uzbequistão. Fica com Deus, porque com ele nós vamos.
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São agora pontualmente 12 horas mais 7 minutos. Meio dia mais 7 minutos. Ajuste a hora certa aí no seu relógio. Hoje, terça-feira, dia 23 de junho de 2026. Uma terça-feira ensolarada. Uma terça-feira típica de verão. Uma terça-feira que precede mais um jogo aí do Brasil. Lembrando que o Brasil joga amanhã, né? Volta a jogar amanhã a partir das 5 horas da tarde.

falando em jogo, gente, eu não sei por onde vocês estão acompanhando, né? Mas eu consigo assistir, não vou mentir, só consigo assistir graças à TV Cazé, né? TV Cazé, que tá fazendo essa transmissão aí dos jogos pelo YouTube, transmissões ao vivo de todos os jogos, não somente aí do Jogo do Brasil, mas todos os jogos, né? E Cazé TV pelo YouTube chegou a ter um recorde aí de 16,1 milhões de dispositivos conectados simultaneamente aí durante a transmissão do Brasil contra o Haiti. Então, assim, muita coisa, muito dispositivo conectado, né? Muita gente acompanhando aí pela Cazé TV. Cazé que tem feito um sucesso estrondoso aí durante a transmissão dessa Copa. E uma curiosidade para você que gosta de futebol é que o Brasil é um dos únicos países, né? Aliás, é o único país, pelo menos notificado assim, que o futebol está sendo transmitido de graça ao vivo pelo YouTube, né? Porque em outros lugares o YouTube, ele permite que você assista ainda os 10 primeiros minutos de um jogo e depois ele corta. Então, assim, é um feito histórico, né? E é brasileiro. Olha aquele boa tarde pra você, meu, que tá vendo a gente aí na sua casa, pra você que tá almoçando agora, pra você que tá naquela correria, né, que tem 2 horinhas aí de intervalo pro seu almoço, e você aproveita pra tentar deixar o almoço pronto, pra tentar deixar a criança pronta pra escola, pra tentar tomar um banho e pelo menos descansar ali 5 minutinhos pra daqui a pouco retornar aí pro segundo turno, mas que tá com seu rádio ligado acompanhando a gente. Aquele boa tarde aí pra você. Pra você que já almoçou e agora tá aproveitando a frescurinha do seu chão pra tirar aquele cochilo, aquele boa tarde aí pra você também, viu? Pra você que ainda está no seu trabalho, você que faz horário corrido ou que tá fazendo hora extra, aquele boa tarde aí pra você. Ou ainda você que trabalha, né, numa dinâmica diferente aí do convencional, aquele boa tarde pra você também. Para os nossos ouvintes que nos dão uma carona aí em seus carros, aquele boa tarde aí também, galera. Gente boa, muito obrigada pela audiência, viu? Para vocês que se conectam com a gente em qualquer ponto da cidade, para vocês ouvindo a gente aí ao longo dos rios, né, na zona rural aí, ao longo dos rios, igarapés. Para vocês aí também nos ramais, pessoal dos ramais, boa tarde para cada um de vocês, tá bom? Para vocês das BRs também, dos centros, das aldeias, enfim, para toda a galera, gente boa, que estiver ouvindo a gente aí nessa tarde, boa tarde pra você e, claro, nosso muito obrigada. Mandar um alô aqui pra minha amiga Dora, que tá ouvindo a gente. Oi, amiga, manda um alô pra nós, Chaga e Dora. Então, muito obrigada pela audiência, viu? Meu amigo Chagas também, Chaga e Dora, né? Essa dupla aí também, que estão sempre ouvindo a nossa programação. E, claro, nosso muito obrigada aí pela audiência de vocês, tá bom? E pelo carinho também.

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1: Gente, eu não sei se é por conta que o Brasil joga amanhã, mas eu tô achando essa terça-feira com uma cara de sexta. Vocês também estão com essa sensação ou é somente eu? Acho que é porque eu trabalhei o final de semana e quando emenda assim as semanas, né? Que eu trabalho dois finais de semana aí por mês. Quando emenda assim, a gente fica realmente com essa sensação de estar perdido no tempo, né? Mas eu acredito que esse clima seja algo que não somente eu, mas seja um sentimento coletivo, né? Isso por conta que o Brasil joga amanhã. Então, eu acredito que esse sentimento de que hoje é uma sexta, né? Um dia que precede um final de semana, seja coletivo.

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1: Olha, pra você que tá sentindo falta aí do nosso amigo Abani Moraes e Libé Moraes, essa dupla, né, que estão aqui no, no nosso programa, no Jornal do Meio Dia, né, que estão aí apresentando, que estão fazendo aqui esse programa junto com vocês. Saibam que nosso novo diretor volta amanhã, né, ele volta amanhã de suas férias e provavelmente vai estar aqui já com vocês, aproveitando, matando a saudade, mandando aquele alô bacana também.

0: Mandar uma boa tarde pra minha amiga Rizoneide, que tá... É, minha irmã, que tá aqui ouvindo a gente. Ela tá lá no roçado dela, né, cuidando do roçadinho dela. Mas tá ouvindo aí o nosso programa. Diz ela que o agro não para. Aquela história, né? O agro é pop, o agro é tech, o agro é tudo. Não é isso, minha amiga? Boa tarde pra você. Muito obrigada pela sua audiência, viu?
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0: Olha, eu deixo parabéns a você que estiver completando mais um dia nesse dia 23 de junho, tá bom? Desejo muita felicidade, muita saúde pra você, mas eu desejo sobretudo que Deus esteja sempre com você e que você possa abrir a porta do seu coração para que ele entre e faça morar.

Dá uma boa tarde aí pra minha tia Isa e toda a família que estão ouvindo a gente lá no São Salvador, pro seu Valdor, pra Dona Maria também. Boa tarde aí pra vocês, viu? Dona Nazaré, boa tarde pra senhora, Dona Nazaré. O que, que aconteceu que o menino não mandou mais mensagem, Dona Nazaré? Olha, quando a senhora vier aqui na cidade, viu, já sabe, né? Aquele puxão nas orelhas. E olha só, você que tá afim de comprar uma colônia, viu? Vende-se uma colônia na BR-364, sentido Cruzeiro do Sul, né? 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Então, você que tiver interesse, né, comprar uma fazenda que já tá completa, que você só vai ter realmente o trabalho de puxar a bonfufa do bolso e fazer o pagamento, tá aí. Uma ótima oportunidade pra você.

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1: 12 horas e 14 minutos. Vamos de utilidade pública nessa manhã, nessa tarde de terça-feira. Gente, é que eu faço programa de manhã e faço programa à tarde. E de vez em quando a gente dá uma confundida nas bolas, né? A gente acha que é de manhã, mas é de tarde. Acha que é de tarde, mas é de manhã. Mas é o seguinte, ó. Se eu não almocei ainda, então ainda não é boa tarde, né? Só é boa tarde quando a gente já tem batido aí o almoço.
0: Olha

0: Dimas e seus teclados, Tirim, vamos seguindo, atenção, nosso amigo Juscelio, rapaz, sua audiência está marcada para o dia 27 de julho, às 8 horas, viu? Deixa eu ver quem mais aqui. 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Ah, não, peraí, tô confundindo as bolas, né? É isso mesmo, né? 23. Rapaz, eu acho que eu dei um negócio errado hoje. Falei a informação errada mais cedo. Mas é isso, dia 23, a Drogaria Ferreira, tá? Drogaria Ferreira, localizada lá na Travessa Maria Nália, número 149. 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E atenção aí, o seu Manuel Moraes da Silva, residente lá no Seringal Penedo, na Colônia Boa Vontade. A sua advogada, viu, a senhora Suciane Batista, está solicitando a sua presença lá no escritório dela, localizado na rua Manuel Vieira da Cunha, número 590, ali na Coab, próximo ao Comercial Mesquita, para vocês tratarem de assuntos aí do seu interesse. E tem que ser urgente, né? Você tem que estar aqui na cidade o mais rápido possível. Se já tiver ouvido, né? Se já tiver vindo, é só desconsiderar. Olha, atenção aí, o seu Antônio da Cruz Nascimento Oliveira, lá do Seringal Colônia Mata Verde. Gente, tá assim, né? Ah, não, perdão. Seringal Veneza, Colônia Mata Verde. A sua audiência está marcada para o dia 2 de julho, bem aí já, né, gente? Hoje é 23, tá bem pertinho. Às 9 horas, tá? Guarda aí essa data. Save the date, né? Como o pessoal coloca aqui. José Aldenir Gama Feitosa, lá do Seringal Suíço, tá com audiência marcada para o dia 6 de julho, às 8 horas, tá bom? Deixa eu ver quem mais. Olha, o seu Antônio Marcos Lima Nobre, lá Fazenda Amazonas, o seu Antônio da Silva Machado, da Fazenda Caixitu, o José Harvey de Figueiredo Souza, da Colônia Santa Luzia, o Ocion Gomes de Souza, do Seringal Vitória Velha, lá do Rio Muru, o Alberto Carneiro de Araújo Awanauá, lá da Colônia Santa Fé, o Cauã Oliveira Pinho, do Seringal São Pedro, José Newton Lima da Silva, da Fazenda Diamante, o Jucimar Felizmino de Souza, do Seringal Tocantins, e o João Alves Monteiro, lá da Colônia São Raimundo. Vocês estão sendo chamados para comparecerem à sede do IMAC, tá, pessoal? Lembrando que eles estão temporariamente ali em frente à Escola João Ribeiro, na sala 2, tá bom? No segundo piso, e o horário de atendimento é das 7 da manhã até as 13 horas, tá bom?
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0: E atenção, Antônio Vanderlei Rosas da Silva, lá da Colônia Moça Branca. A sua audiência tá marcada pro dia 20 de agosto, tá bom? Às 10 horas. A Raimunda Jacinta dos Santos Pereira, lá do Rio Gregório, comunidade Atalaia, está com audiência marcada para o dia 27 de julho, às 12 horas. A Patrícia Souza Ferreira, deixa eu ver de onde que a mulher é, lá do Seringal Lancha. Seringal Lancha fica lá no Rio Muru, né? Sua audiência de instrução e julgamento, viu, está marcada para o dia 27 de julho, às 9 horas. O Francisco Oliveira da Silva, conhecido como Cabeça, que reside lá na Fazenda Joaci, está com audiência marcada para o dia 16 de julho, às 10 horas. Não acabou ainda não, minha gente, espera aí. O Ednilson Souza de Amorim, lá do Seringal Penedo, está com audiência de instrução e julgamento, marcada para o dia 22 de julho, às 10 horas, tá? O Juscelio, esse aqui, não sei por que tem dois Juscelio aqui, tem até que tirar esse aqui daqui. Gente, agora olha só, uma convocação, tá? Importante isso aqui, então... Pessoal aí dessas comunidades que a gente vai citar, prestem atenção, tá? É um convite, né, para uma Assembleia Geral da Associação dos Produtores Rurais da Comunidade do Iguaçu do Paraíso e os Seringais adjacentes, tá bom? Que pertencem, né, que ficam aí no Rio Muru, aqui nos municípios de Feijó e também de Tarauacá. Essa Assembleia vai ser realizada no dia 3 de julho, às 10 horas. Em primeira convocação, com a presença da maioria dos interessados, e às 10h30, em segunda convocação, com qualquer número de presentes. Lá no Rio Muru, tá? Na Comunidade Paraíso, na Escola Municipal Coronel José Marques de Albuquerque, aqui no município de Tarauacá, tá, pessoal? Com a ordem do dia. Olha só, primeiro, discussão e deliberação sobre a criação da Associação dos Produtores Rurais da Comunidade Iguaçu, Paraíso e Seringais adjacentes no Rio Muru, pertencentes aos municípios de Feijó e Tarauacá. Segunda, leitura, discussão, alteração e aprovação do Estatuto Social da entidade. Terceiro, eleição e posse da diretoria executiva. Quarto, eleição e posse do Conselho Fiscal. Cinco, definição da sede da associação. Seis, deliberação sobre contribuição associativa, quando cabível. Sete, assuntos gerais relacionados à instalação, organização e funcionamento da associação. É, e também, né, claro, isso aqui é para que vocês possam ter conhecimento acerca desse edital, tá bom, pessoal?

2 horas e 28 minutos, minha gente. Vamos seguindo com o nosso Jornal do Meio Dia, dando aquela passada aí pelos principais sites de notícias. Pra você ficar informado sobre o que aconteceu de mais relevante no Brasil e no mundo. Site é

0: Com foco no El Niño, IBGE apresenta ferramenta para prevenir desastres. Gente, é uma loucura. Olha, na França, 40 pessoas morreram afogadas em meio a onda de calor. Pessoal, vão atrás dos lugares com água, né, para se refrescarem. Infelizmente, aí as tragédias acontecem. Antes é estigmatizada, Pajubá guarda memória da resistência da resistência LGBTQIA+. Anvisa aprova novo medicamento oral para câncer de mama. Guterres cobra transparência sobre custo climático de empresas de IA. Anvisa aprova medicamento não hormonal contra sintomas da menopausa. E esse rapaz dizem que a menopausa é cruel, né? O negócio é forte. Pra quem tem dinheiro e consegue fazer a reposição hormonal, ótimo. Quem não tem, o negócio é se virar, né? E aguentar o perrengue. Operação da Polícia Civil investiga descontos em benefícios do DF. Vamos lá na Rádio Agência para a gente ver aí o nosso áudio destaque. Inclusive, né, o Banco de Edir Macedo, Digimais, é alvo da Polícia Federal por suspeita de fraude. É só mais um escândalo aí em que o bispo é metido, né? Vamos dar destaque para essa aqui sobre vacinação, né? Crianças... com 4 anos, devem receber mais uma dose da vacina contra a poliomielite.
1: Todas as crianças de 4 anos de idade devem receber mais uma dose de reforço da vacina contra a poliomielite. Com isso, o SUS, o Sistema Único de Saúde, volta a oferecer o esquema que era feito até 2024, mas agora exclusivamente com a vacina injetável. O imunizante estará disponível nos postos de saúde e clínicas da família a partir do próximo dia 3 de agosto. Até 2024, todas as crianças que recebiam 3 doses da vacina injetável, feita com o vírus inativado, e posteriormente 2 doses de reforço com a vacina oral de vírus enfraquecido, a famosa gotinha. No entanto, como em situações muito raras, o vírus atenuado da vacina oral pode sofrer mutações e provocar a doença, o Ministério da Saúde decidiu utilizar exclusivamente a vacina injetável. A diretora da Sociedade Brasileira de Imunizações, Isabela Balalai, enfatizou que a polio está controlada no Brasil, mas que o reforço é necessário porque a proteção conferida pela vacina cai com o passar do tempo.
2: Segundo o reforço feito aos 4 anos, ele prolonga a proteção oferecida pelo esquema primário, né, de 3 doses e um reforço feito aos 15 meses, e ajuda a garantir uns níveis mais adequados de proteção antes da entrada na fase escolar. Então, você tem um prolongamento da proteção contra a paralisia infantil com esquema de 5 doses, com a última sendo aplicada aos 4 anos, que é o chamado segundo reforço.
1: O Brasil não registra casos de poliomielite há 37 anos e, em 1994, recebeu o certificado de área livre de circulação do vírus. No entanto, apesar de estar erradicado em grande parte do globo, o vírus ainda circula em alguns países e a vacinação é a única forma de prevenir a doença e evitar que ela volte a causar surtos como foi no passado. Entre os anos de 1968 e 1989, o Brasil registrou mais de 26 mil infecções por pólio. Geralmente, o vírus causa sintomas leves, mas ele pode atingir o sistema nervoso central e causar paralisia e morte. Por isso, a poliomielite também é chamada de paralisia infantil. Com informações da Agência Brasil, da Rádio Nacional no Rio de Janeiro, Cristiane Ribeiro.
0: Informações acerca da segunda dose, né, contra a polio em crianças de 4 anos, né, com até 4 anos. Inclusive, Dona Luz está aí, né, nesse grupo, viu? Ela que acabou de fazer 4 aninhos está nesse grupo.

Fui. Inclusive, esse é um lembrete, aproveitando, né, para você que tá com a caderneta de vacinação do seu filho atrasada, aproveita e já vai logo atrás de resolver essas pendências, tá, pessoal? A da Luz, só esperando ela melhorar da gripe. O problema é o seguinte, ela melhora da gripe, passa 3 dias, melhora da gripe, e aí esses 3 dias vão embora e 3 dias depois ela tá lá, né, com a gripe de novo. Então, assim, gente, é um ciclo infinito dessa gripe, né? A gente só tem que segurar na mão, dar a desloratadina e esperar que em algum momento ela melhore pra gente poder ir lá no posto e ela tomar as picadinhas. Só lembrando, tá, pessoal, que essas e outras notícias vocês conferem no site EBC Agência Brasil e também na Rádio Agência Nacional. Bora lá nos atualizar sobre as notícias do nosso querido e maravilhoso Acre. Educação inicia a segunda formação do curso Magistério Intercultural para professores indígenas. Inscrições para a primeira corrida do meio ambiente começam nesta quarta-feira. Vai acontecer no dia 11 de julho, ó, largada às 7 horas na Concha Acústica, isso lá em Rio Branco, tá, pessoal? Ah, rapaz, agora eu entendi, né? Eu tava contactando um taxista pra levar minha mãe em Cruzeiro esses dias, inclusive era no dia 25, né? E ele disse assim, não vou estar na cidade, tá aí, né? Ele é corredor, meu amigo taxista Marcos Brasil é corredor, provavelmente vai estar lá em Rio Branco participando aí dessa corrida. Gente, eu não sei se vocês já chegaram a esse entendimento, né? De que a corrida, ela parece um vírus, né? Vai transmitindo ali de uma pessoa pra outra, de uma pessoa pra outra, e quando pensa que não, tá um negócio assim, que tá uma cidade inteira infectada. TK tá todo infectado, né? E eu falo isso no bom sentido, tá, pessoal? Eu acho isso incrível, né? Eu fico realmente, assim, achando tudo maravilhoso, porque as pessoas estão realmente cuidando de sua saúde, cuidando de si mesmas, né? E a gente, especialmente depois que a gente vira mãe, a gente ouve muito a seguinte frase. Ah, eu daria vida pelo meu filho, né? Eu daria vida pela minha filha, eu daria vida pela minha família, tá? Mas e cuidar de você? Você cuida também pela sua família? Porque sem você aqui, as coisas podem ficar um pouco complicadas, né? Então, assim, acho maravilhoso que as pessoas estão realmente indo lá, né? Estão aderindo às corridas de rua, não somente a corrida, mas outros esportes também, né? As pessoas, elas, aqui em Tarauacá, pelo menos, eu posso falar com propriedade, porque é uma coisa que a gente está vendo, né? Faz parte da nossa realidade. São academias de luta, são academias de ganho de massa, enfim, né? As pessoas, elas realmente vão lá e abraçam e fazem daquilo o negócio da rotina, e eu acho isso maravilhoso, gente. Aí tem, assim, um pessoal, né, que não tem coragem de correr, não tem coragem de fazer nada, e fala o seguinte pra gente, acho isso um absurdo, né? Ah, mas agora virou moda, todo mundo correndo. Ah, mas agora virou moda, todo mundo sei o quê. Ah, mas agora virou moda, todo mundo sei o quê. Eu acho isso tão engraçado, porque você olha pra vida da pessoa e a pessoa tá lá, né, levando uma vida, assim, medíocre em todos os sentidos, mas aí vai lá criticar esse tipo de coisa da vida dos outros. Então, assim, aproveita que você tá aí, né, criticando, transforma isso em energia, veste um tênis, calça um tênis, veste uma roupa e vai correr também, rapaz, né? Vai liberar essa energia ruim aí, esse sentimento ruim acumulado em você através do seu suor, vai se liberar disso. Olha, mas vamos seguindo, o CEPLAN divulga boletim de comércio exterior com o crescimento das exportações acrianas em abril e maio de 2026. Durante a Semana do Clima em Londres, a Acre avança para garantir valor máximo a seus ativos ambientais e acelerar benefícios à população. Encontro regional fortalece gestão da qualidade da vigilância sanitária e prepara a Acre para padrão nacional.

Ai, gente, vamos seguindo. A administração penitenciária promove formação em prática restaurativa para servidores. O governo convoca professores e assistentes educacionais para atendimento no Alto Acre. E com avanço na alfabetização infantil, o Acre reforça ações de enfrentamento ao analfabetismo. E olha só, gente, em cumprimento à legislação eleitoral, site e páginas oficiais do governo serão retiradas do ar a partir do dia 4 de julho. Olha, em cumprimento à legislação eleitoral e às orientações do Tribunal Superior Eleitoral, TSE, as redes sociais do governo do Acre e das secretarias estaduais serão temporariamente suspensas a partir do dia 4 de julho, permanecendo indisponíveis até o encerramento das eleições de 2026. A medida também se aplica à agência de notícias, tá bom? O calendário eleitoral estabelece uma série de restrições aos agentes públicos nos meses que antecedem o primeiro turno das eleições, as quais se estendem até a posse dos candidatos eleitos. Uma dessas restrições refere-se à publicidade institucional, que permanece vedada durante o período eleitoral, salvo em casos de grave e urgente necessidade pública reconhecida pela justiça eleitoral. A exceção se aplica à publicidade de produtos e serviços que tenham concorrência no mercado. No âmbito da comunicação pública, ficam também proibidos os pronunciamentos em cadeia de rádio e televisão fora do horário eleitoral gratuito, exceto quando a Justiça Eleitoral considerar o conteúdo urgente, relevante e relacionado às funções do governo, tá bom?

Agora, em relação à Agência de Notícias do Acre, né? Olha, em cumprimento à legislação eleitoral, o portal institucional Agência de Notícias do Acre terá suas publicações e atualizações temporariamente suspensas também, né? Durante o período eleitoral. Então, assim, gente, a partir do dia 4 de julho, a gente não vai mais ter notícias aí do site Agência de Notícias do Acre, tá bom? Já alertando as pessoas, né? Porque muita gente conta aí com a atualização, né, sobre o trabalho do governo através desse site, mas ele vai estar aí temporariamente suspenso, tá?

É isso, minha gente, muita coisa pra fazer, né? Vamos lá, blog do professor Raimundo Ascioli, tá? Lembrando que essas notícias que nós lemos anteriormente estão todas disponíveis ainda no site Agência de Notícias do Acre, né? Lembrando que estará suspenso aí esse site a partir do dia 4 de julho, tá? Blog do professor, vamos lá, deixa eu ver o que tem de novidade nova. Olha, últimos dias, fazedores de cultura têm até sexta-feira, dia 26 de junho, tá? Para inscreverem seus projetos nos editais da PNAB em Tarauacá. Então, corram, né? Que tem aí o que? 3 dias. Sexta-feira, né? Chega aí ao fim o prazo, tá? Para você inscrever o seu projeto. Gente, 12 horas e 45 minutos. Eu já vou ficando por aqui. Desejo a você uma excelente tarde de terça-feira, tá? Que você fique bem, que você fique com Deus e já o programa A Voz da Libertação, que vai levar uma palavra até você. E não esquecendo que amanhã, a partir das 8 da manhã, a gente está aqui de volta no Bom Dia Tarauacá, tá? Então, forte abraço para você e até amanhã. Tchau, tchau.

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Glória a Deus. A paz do Senhor Jesus e a todos os amados ouvintes. Neste momento vamos apresentar o programa Voz da Libertação. O programa guarda na inteira responsabilidade das igrejas pentecostais Deus e Amor, a qual temos a nossa sede mundial localizada na Baixada do Glicério, São Paulo, capital. A altura do número 4568, está na responsabilidade da nossa irmã em Cristo, Irene Miranda. E a nossa sede aqui em Tarauacá fica localizada na rua Floriano Peixoto, na altura do número 317, está na responsabilidade do pastor Leonardo Silva. Também temos a nossa congregação que fica localizada ali na rua Capitão Hipólito, na altura do número 975, próximo ao cara de esporte ali do bairro, está na responsabilidade da cooperadora Rosemire, junto com seu esposo, pastor Rosendo. Temos também as demais congregações que fica localizada nas zonas rurais de nossa cidade, nos Amais, nos Rios, nos Igarapés de nossa cidade. Amém? Desde já quero louvar a Deus pela vida de todos vocês que me ouvem nessa tarde. Você que não perde a sua programação, amém? Todas as tardes têm sintonizado. A programação tem sido abençoada através da poderosa palavra de Deus, que todas as tardes é ministrado no nosso coração aqui através da rádio e também através dos louvores, amém? Que sempre falam também ao nosso coração, amém? Povo lindo e abençoado de Deus. Desde já quero convidar os irmãos a participar daquele culto abençoado daqui a pouquinho, ali na sede. Eu creio que a partir das 6, a sede já vai estar de portas abertas. Amém? A partir das 6h30, eu creio que vai estar ali já o pastor Leonardo Silva, amém? Trazendo a palavra ao coração dos irmãos. Todas as terças, culto de ensino, de doutrina, culto da palavra de Deus. E você é nosso convidado, amém? Para participar, louvado seja Deus, do culto de ensinamento e aprender mais um pouquinho através da palavra de Deus, amém? Na nossa congregação também, a partir das 6 da tarde, também ali no Triângulo, a congregação já está de portas abertas para aquele período de oração, até as 6h30. Às 6h30 já tem um obreiro ali, em cima do púlpito, cantando, louvando e orando pela tua vida. E às 7 da noite, amém? Vai estar ali a cooperadora Bruna, trazendo a palavra ao nosso coração, ao coração dos irmãos, comparecer à casa do Senhor, orando por todos. Eu creio que Deus tem uma palavra e uma bênção a tua vida, amém? Então você é nosso convidado a estar ali conosco, amém? A partir das 6 da tarde, já vai estar de portas abertas. A cooperadora Bruna vai estar ali pregando a palavra, orando por todos. E Deus te abençoando. Sede, culto de ensinamento, de doutrina, da palavra de Deus. Pastor Leonardo, o Senhor vai estar ali trazendo uma palavra, um tema ao coração dos irmãos. E os irmãos vão estar sendo abençoados, como sempre tem sido, amém? Quero convidar os irmãos também a participar do 4º dia da poderosa vigília, amém? Que estamos fazendo ali na sede, já é o 4º dia nessa sexta, amém? A partir da meia-noite, você é nosso convidado para estar conosco no 4º dia desta poderosa vigília, com o tema A Queda do Gigante, amém? É uma vigília de 7 sextas-feiras, a qual foi revelada ali para a serva de Deus com o imperador Rosemire. E nessa sexta-feira vai ser a 4ª noite, amém, desta vigília. E você é nosso convidado. A partir de meia-noite, ali a igreja está de portas abertas na sexta-feira. E vamos estar ali de meia-noite até as 3 da manhã. Louvado seja Deus, orando, ouvindo a palavra de Deus. E Deus abençoa o seu povo, amém? Então você é nosso convidado, amém? O gigante que tem lutado na tua vida vai cair por terra, amém? Você é nosso convidado. Você que faz parte do nosso ministério, você que faz parte de outro ministério, que ele está ali conosco, amém? Numa madrugada com Deus, você é nosso convidado, amém? Para participar e ser abençoado, amém? Você só vai ter a ganhar, amém? Vamos tirar um tempo ali para Deus. Louvado seja Deus para orar, para ouvir a palavra. E Deus irá nos abençoar como ele já tem abençoado durante esses 3 dias, amém? 3 sextas-feiras. E nesta sexta-feira é a 4ª sexta-feira, amém? A qual nós iremos estar ali reunidos. E Deus tem uma bênção para a tua vida, amém? Louvado seja Deus. Lembrando também para os irmãos que na quinta-feira se inicia uma campanha também ali na nossa congregação, amém? Uma campanha de 3 quintas-feiras. É, se eu não me engano, é o tema da campanha Mulheres Rompendo em Fé, amém? Mulheres Rompendo em Fé. E vai estar ali essas 3 quintas-feiras. Acho que na primeira quinta-feira agora vai estar a cooperadora Antônia, acho que a cooperadora Bruna e também a cooperadora Fátima. Aí são essas 3 obreiras vão estar ali pregando a palavra durante 3 quintas-feiras, amém? 3 quintas-feiras, por tema da campanha Mulheres Rompendo em Fé, e você é nosso convidado tudo especial. Também no dia 3, 4 e 5 de julho do próximo mês, amém? Vai estar se iniciando também uma poderosa campanha lá na nossa congregação também ali, com a cooperadora Vanderly, vindo ali direto de Feijó. Louvado seja Deus, e ela vai estar ali pregando a palavra de Deus, orando por todos nós, e Deus abençoe o seu povo. Então você já anota aí na tua agenda. Louvado seja Deus, no próximo dia 3, 4 e 5, agora de julho, campanha, louvado seja Deus, com a cooperadora Vanderly, amém? Louvado seja Deus, já está lindo de Feijó, e Deus ele tem uma bênção para a tua vida, amém? Disso, eu não tenho dúvida, amém? Louvado seja Deus, e Deus, ele vai te abençoar. Já anota aí na tua agenda,
para você não perder a data desta campanha, 3, 4 e 5, amém? 3, 4 e 5 de julho. O endereço da tua bênção na congregação, lá no Triângulo, amém? Louvado e agradecido seja o nosso Senhor e Salvador Jesus Cristo, amém? Já quero dedicar dois hinos para nossa meditação nessa tarde, chorando, sorrindo, louvado seja Deus com a Léa, e também o hino Visita de Deus, também com a Léa, chorando, sorrindo e Visita de Deus com a Léa. Eu quero dedicar para os nossos irmãos que nos ouvem lá no Quixadá, amém? Que Deus abençoe nossos irmãos lá no Quixadá, o cooperador Eládio, louvado seja Deus, e os demais irmãos aí que congregam conosco, que Deus abençoe, irmãos também de outros ministérios, que nos ouvem essa tarde, você católicos, irmãos assembleanos, que Deus abençoe, que nos ouve também aí na comunidade Quixadá, toda a família do nosso irmão Eládio, seu pai aí, é Berg, né? Que Deus abençoe sua mãe, que Deus abençoe seus irmãos, seus tios e tias, que Deus abençoe a todos aí, os irmãos aí do Quixadá. Quero dedicar para os nossos irmãos também lá no Jardinal, né? Que Deus possa abençoar nossos irmãos ali do Jardinal, nossos irmãos lá no Socó, que Deus abençoe, né? Nossa irmã Eliane, irmão Garapa, a irmã Renilda, toda a sua família, toda a família da irmã Eliane, todos os irmãos e irmãs aí que congregam, que residem no Jardinal, né? Que Deus abençoe todos os irmãos, grandiosamente fortaleça a fé de cada um, para que nós continuemos firmes no Senhor, esperando a sua volta, amém? Quero dedicar para os nossos irmãos lá do Vitória Velha, que Deus abençoe o irmão Tom e toda a sua família, toda a família do irmão Tom e todos os demais irmãos aí do Vitória Velha, os irmãos lá no Cardoso, que Deus abençoe o cooperador Francisco, o cooperador Chiquinho, o cooperador Adriel, né, sua esposa, o cooperador Raimunda, louvado seja Deus, que Deus abençoe aí todos os irmãos aí, louvado seja Deus, cooperadora Camila também, e os irmãos e obreiros, membros aí da comunidade, que Deus abençoe, amém? Então vamos de louvor nessa tarde.

Deus. Louvado seja Deus. Então é isso aí, povo de Deus. Acabamos de ouvir Luiz Louvor. Amém para nossa meditação. Mais uma vez, quero convidar os amados ouvintes para participar daquele culto abençoado logo mais daqui a pouquinho. Amém? A partir das 6 da tarde, ali na sede, culto de ensinamento. Pastor Leonardo, amém? Vai estar ali trazendo a palavra ao coração dos irmãos, trazendo o ensinamento. E todos os membros, obreiros, são convidados, amém? Para estar ali na casa do Senhor, para aprender mais um pouco da palavra de Deus. Amém? A palavra manda nós crescer em graça e em conhecimento, amém? Ali na congregação também haverá culto e você também é nosso convidado para estar conosco. Amém? A partir das 6 da tarde da minha congregação vai estar de portas abertas para receber você com amor e carinho, amém? Hoje à noite vai estar ali a cooperadora Bruna, pregando a palavra de Deus, orando por todos nós. E eu tenho a plena certeza que Deus, ele tem uma palavra no teu coração e tem uma bênção para a tua vida, amém? Então você é nosso convidado. A partir das 6 da tarde, tanto a congregação lá no Triângulo como a sede já vai estar de portas abertas, amém? A partir das 6h30, eu creio que o pastor Leonardo vai estar na sede já trazendo uma palavra. E lá na congregação, a partir das 7 da noite, amém? A cooperadora Bruna vai estar ali trazendo uma palavra ao coração dos irmãos, orando por todos. E Deus abençoe o seu povo. Lembrando mais uma vez que na quinta-feira se inicia uma campanha de 3 quinta-feiras, amém? Lá na nossa congregação, com o tema Mulheres Vão Perder Fé, amém? Vai estar ali 3 obreiras durante as 3 quinta-feiras, amém? Cooperadora Antônia, cooperadora Bruna e cooperadora Fátima, amém? Louvado seja Deus. Nesta quinta-feira, agora iniciando a campanha, eu creio que vai estar ali a cooperadora Antônia, amém? E você é nosso convidado para participar, louvado seja Deus, dessas 3 quinta-feiras, a qual Deus, ele tem uma benção preparada ao teu coração, amém? Lembrando os irmãos mais uma vez também que nesta sexta-feira, a partir de 12h, nós estaremos ali no 4º dia da vigília com o tema A Queda do Gigante, amém? E você é nosso convidado para estar conosco ali na congregação a partir de 12h. Nós estaremos ali orando da 12h até as 3 da manhã. E você que queira comparecer e estar conosco, você é nosso convidado, amém? Só comparecer ali antes da 12h. Louvado seja Deus, na quinta-feira, aliás, na sexta-feira agora, né? E nós estamos ali reunidos numa madrugada com Deus, orando. E Deus, ele tem bênção para a tua vida, amém? São 7 sexta-feira, amém? Campanha de 7 sexta-feiras pela madrugada. E

também. Campanha a qual vai estar ali a cooperadora Vanderlia, amém, junto conosco. E Deus, ele tem uma benção à tua vida, amém? Louvado seja Deus. Então é só benção, povo de Deus, amém? É só benção para nossas vidas, amém? Louvado seja Deus. Já quero dedicar os dois últimos hinos dessa tarde, antes de trazer uma palavra ao nosso coração. Louvado seja Deus. Uma Folha ao Vento, amém, com Elias Silva. E também Cristo é um Remédio. E eu quero dedicar para os nossos irmãos que nos ouvem lá no Sacada, amém? Você que nos ouve na comunidade de Sacada, no Baixo Rio, Acurau, né? O cooperador Francisco Martins, aí, que é dirigente da nossa congregação, a qual temos aí no Baixo Rio Acurau, na comunidade de Sacado. Que Deus abençoe os demais obreiros também, membros. Que Deus abençoe a todos. Os irmãos também lá na Garapé, São Salvador. Nós irmãos também lá no Alto Rio Acurau, na comunidade de São Pedro, né? Cooperador Nacélio, cooperador Nil. Que Deus abençoe, amém? Quero dedicar também para cada membro, obreiro. Quero dedicar para os nossos pastores. Quero dedicar para nossa irmã Zanilde Soares, que nos ouve ali na Vazão da Zequinha. Nossa irmã Maria Nino, que nos ouve ali, possa ao bico. Altas horas, que Deus abençoe nossa irmã Emília, irmã Socorro, irmão Evandro. Quero dedicar para todos, amém? Membros e obreiros que nos ouvem nessa tarde, você também católico, você também que faz parte de outro ministério, vai para você, amém? Nós irmãos também que nos ouvem aí, presídio feminino, presídio masculino, vai para você também, amém? Então vamos de louvor e a voz, eu volto com a palavra ao nosso coração.

Glória a Deus. Louvado seja Deus. Então é isso aí, povo de Deus. Acabamos de ouvir os últimos louvores. Amém para a nossa meditação nessa tarde. Mais uma vez quero convidar os irmãos para participar daquele culto abençoado logo mais daqui a pouquinho. Amém? A partir das 6 da tarde, a sede vai estar de portas abertas. Amém? Para receber você. E eu creio que a partir das 6h30 vai estar ali o pastor Leonardo Silva. Amém? Trazendo a palavra ao coração dos irmãos. Todas as terças, culto de ensinamento da palavra de Deus. Amém? E você é nosso convidado para estar ali aprendendo mais um pouco da palavra de Deus. Amém? E na nossa congregação lá no Triângulo, vai estar ali também a cooperadora Bruna, trazendo a palavra ao nosso coração. Da mesma maneira, a partir das 6 da tarde, a congregação já vai estar de portas abertas também para aquele período de oração. E a partir das 7 da noite, a serva de Deus vai estar ali trazendo a palavra ao nosso coração. Amém? E eu tenho plena certeza que Deus, ele tem uma bênção para a tua vida. Amém? Então, vai em nossas igrejas e seja abençoada. Amém? Através da poderosa palavra de Deus. Agora eu gostaria de deixar uma palavra ao nosso coração nessa tarde, amém? Deixa uma palavra ao nosso coração. No livro de Isaías, louvado seja Deus, Isaías 55. Vou deixar o versículo 6 para a nossa meditação, amém? Isaías 55, versículo 6, para a nossa meditação, a qual a palavra do Senhor diz: buscai ao Senhor enquanto se pode achar, invocai enquanto está perto. Deixe o ímpio o seu caminho e o homem maligno os seus pensamentos, e se converta ao Senhor, que se compadecerá dele. Torne para o nosso Deus, porque grandioso é em perdoar. Amém? Louvado seja Deus pela sua palavra no nosso coração nessa tarde. Amém? Isaías 55, versículo 6. Amém? Mensagem bastante conhecida. Louvado seja Deus, a qual o profeta Isaías, que viveu 700 anos antes de Cristo vir aqui à terra, mas ele foi o profeta que profetizou sobre a vinda do Messias, amém? Ele foi o profeta que profetizou que a Virgem conceberia e daria a luz a um filho que chamaria o nome, que seria chamado de Emanuel, que traduzido é Deus conosco, Deus dentro de nós, amém? E esse filho ele reconciliaria novamente a humanidade com o Pai. Então, 700 anos antes de Cristo, louvado seja Deus, se fazer carne no ventre de uma mulher chamada Maria, louvado seja Deus, o profeta já havia profetizado e já estava convidando o povo, amém? Louvado seja Deus, para vir até Cristo. Ele já estava convidando o povo para aceitar o Senhor que viria, louvado seja Deus, para reconciliar a humanidade com o Pai, a qual todos estamos distanciados, amém? Do Senhor, através do pecado de Adão e de Eva, lá no jardim, amém? Quando Eva, junto com Adão, louvado seja Deus, transgredir a lei e for expulso do paraíso, do jardim. Todos nós nascemos já em pecado, amém? Todos nós. E era necessário um sacrifício para unir, louvado seja Deus, a humanidade novamente com o Pai. Era necessário um sacrifício, porque a palavra era bem clara, amém? Se eles transgredissem a lei, o salário do pecado é a morte. Mas, para que Adão e Eva não morressem, o próprio Cristo ele veio ali no jardim, ele sacrificou um cordeiro no lugar de Adão e de Eva, amém? Simbolizando o sacrifício que ele ia fazer mais na frente pela humanidade, a qual ele fez há 2000 anos atrás, amém? Se sacrificando lá na cruz do Calvário por toda a humanidade, amém? Por aqueles que nasceram, por aqueles que ainda vão nascer, por aqueles que estão vivos, por todos, amém? Por todos, sem fazer exceção de pessoa, ele morreu por todos. Agora o homem é que tem que tomar a decisão de vir até ele, amém? Para que ele venha transformar, mudar e escrever o seu nome no livro da vida, lá no céu. E quando o homem partir desta vida, ele descansar eternamente com Cristo, amém? Mas nós sabemos que o profeta Isaías foi um dos profetas que profetizou sobre a vinda do Messias, louvado seja Deus. E neste período, louvado seja Deus, que ele profetizou, ele convidou o povo: vós todos que tem sede, vinde às águas, e vós que não tem dinheiro, vinde comprar e comer. E sim, vinde comprar sem dinheiro e sem preço vinho e leite. Ele estava convidando o povo, louvado seja Deus, a vir até Cristo, para que ele viesse saciar a fome, a sede, louvado seja Deus, sem precisar de dinheiro, mas somente da sua fé. Amém? Saciar não a fome, louvado seja Deus, de carne, de pão, mas a fome espiritual que muitas vezes nós temos, que muitas vezes o homem tem, louvado seja Deus, e nunca ele consegue saciar com as coisas que o mundo oferece. Somente Deus, somente Cristo, ele sacia a sede da nossa alma, louvado seja Deus. Quando o homem vem até ele,
e busca a sua face, busca a sua presença, é a sede, é saciada. Assim como ele teve encontro com aquela mulher, louvado seja Deus, lá no poço de Jacó, amém? E quando ele pede de beber, louvado seja Deus, ela disse que ela se admirou, porque ele era um samaritano, ela era samaritana, e ele sendo judeu falava com ela. E o que ele disse para ela? Tu, se tu soubesses quem fala contigo, tu pediria e eu te daria a água da vida. E ela disse, como tu me daria a água da vida se o poço é fundo e tu não tem com o que tirar? Louvado seja Deus. E ele falou para aquela mulher, qualquer que beber da água deste poço, ele vai tornar a ter sede. No outro dia vai ter que voltar aqui a buscar água de novo. Mas aquele que beber da água que eu lhe der, nunca mais terá sede, porque se fará nele uma fonte a jorrar para a vida eterna. Amém? Disse ele falava do seu espírito, disse ele falava da sua presença, a qual quando o homem recebe, ele não tem mais sede pelas coisas do mundo. Amém? Louvado seja Deus. E aqui o profeta vem convidar o povo. E nessa tarde Deus nos convida através da sua palavra. Amém? Através da sua palavra. Para que o homem venha buscar o Senhor enquanto se pode achar. Para como vem invocar um quanto está perto. Para como vem deixar o ímpio seu caminho e o homem maligno os seus pensamentos e venha se converter ao Senhor, amém? Que isso se comparecerá daquele que pede misericórdia do Senhor, e a palavra do Senhor diz que ele é poderoso e grandioso em perdoar. Então o convite para nós nessa tarde é que nós viemos buscar o Senhor enquanto se pode achar. Enquanto nós temos tempo, enquanto a porta da graça, louvado seja Deus, está aberta. A palavra do Senhor diz que chegará um dia em que muitos de fora começarão a bater e a dizer, abre-nos, Senhor. E o Senhor dirá, não sei onde vós sois, apartai-vos de mim, todos vós que praticais a iniquidade. E a palavra do Senhor diz que muitos vão começar a dizer naquele dia, nós tínhamos comido e bebido na tua presença. Mas o Senhor dirá, não vos conheço, apartai-vos de vós, apartai-me de mim. Então que nós viemos buscar o Senhor quando nós temos a oportunidade. A oportunidade é hoje. O Senhor tem nos dado a oportunidade, amém, de nós buscarmos ao Senhor. De nós irmos até Ele. Louvado seja Deus, para que Ele venha trabalhar em nosso coração, trabalhar em nossa vida. Para que Ele venha tirar tudo aquilo de nós que não agrada a Ele. Tudo aquilo que prejudica a nossa vida com Ele. Tudo aquilo que nos distancia dEle. Ele quer tirar de nós. Mas é necessário que o homem venha até Ele. É necessário que o homem busque a Ele. Assim como o profeta profetizou e convidou aquele povo, buscai ao Senhor enquanto se pode achar, invocai enquanto está perto. Então se naquele período, louvado seja Deus, o profeta Isaías já estava convidando o povo a vir buscar o Senhor enquanto se podia achar, quanto mais no nosso tempo. Naquele período, Deus ainda não tinha enviado o seu filho aqui à terra ainda não. 700 anos antes de Cristo vir aqui à terra, se fazer carne e habitar entre nós, e habitar entre a humanidade, o profeta já havia convidado um povo. E nós sabemos que ele veio, louvado seja Deus. E ele fez a sua parte, ele pagou o preço, ele foi o maior sacrifício. Ele foi morto, foi sacrificado. Ao terceiro dia ressuscitou, subiu ao Pai, amém? Subiu aos céus. E ele está lá, esperando a ordem do Pai para vir buscar o seu povo. Para vir buscar aqueles que ele ganhou, não com preço de ouro nem prata, mas com o seu precioso sangue. E até hoje a porta da graça continua aberta. Ele continua convidando o homem e a mulher para vir até ele, amém? Para que venha fazer parte da sua família. A palavra do Senhor diz que ele veio para o que era os seus, que eram os judeus. Mas os seus os rejeitaram. Mas ele vem dizer que todos quanto aceitaram a Cristo como seu salvador, lhes deu a oportunidade de serem chamados filhos de Deus. Então o homem ele não é filho, ele é criatura. Mas a partir do dia que ele confessa a Cristo, ele se torna filho de Deus. Assim diz João no seu evangelho. Não sou eu, é a palavra. Que existe os filhos de Deus e existe a criatura. A criatura é aquele que foi feito por Deus. Os filhos são aqueles que aceitaram ele como seu salvador. E ele voltará um dia para buscar a sua igreja. Nós cremos, nós acreditamos, nós aguardamos. A igreja aguarda. Por isso que nós devemos buscar ele quando se pode achar. Invocar ele quando está perto. Enquanto nós temos oportunidade. Amém? Enquanto nós temos oportunidade. Hoje tem igrejas. Hoje a palavra é pregada através da rádio, nas esquinas. A palavra é pregada através da TV. Hoje a porta da graça está aberta. Amém? Hoje o convite está sendo feito a toda a humanidade. Louvado seja Deus. Mas nem todos querem. Nem todos querem vir até Jesus.
mas mesmo assim ele continua convidando através da sua palavra. E nessa tarde não é diferente. Nessa tarde, louvado seja Deus, eu estou aqui também convidando os irmãos através da sua palavra. Talvez você me ouça e seja só ouvinte da palavra, mas talvez você não tomou a decisão ainda de descer as águas, de se batizar, de cumprir, louvado seja Deus, as escrituras. Mas Deus te convida, louvado seja Deus, a vir até Ele de todo o coração, se render a Ele, de todo o coração buscar a Ele, enquanto a porta da graça está aberta, enquanto você pode achar, enquanto nós temos liberdade de adorar, enquanto nós temos liberdade de ir à casa do Senhor, sabe? Nós estamos aqui liberdade de adorar, mas muitos países aí o povo não tem liberdade. Não tem liberdade. Sabe? Tem país aí que você não pode expressar a tua fé como nós expressamos aqui. Sabe? Porque senão você é preso. Você pode ser até condenado à morte. E aqui não. Aqui nós temos liberdade. Deus nos deu essa graça. Sabe? Nós temos liberdade. E se quiser, todo dia tem culto. Pelo menos na nossa igreja, de segunda a segunda. Se você for lá, tem um obreiro pregando a palavra de Deus. Tem um obreiro orando. Sabe? Para que você que tem sede e tem fome, seja saciado através da palavra. Mas nem todos, amém? Nós vivemos em um tempo de apostasia, a qual o povo não tem prazer de estar na casa do Senhor, a qual a maioria não tem prazer de ir lá e adorar, de buscar, de dobrar o joelho e clamar. Sabe a qual o povo não tem prazer de tirar uma madrugada para adorar a Deus, como nós estamos ali numa campanha de sete sexta-feira, né, que foi revelado por Deus, a cooperadora Rosemeire, para nós fazer esta campanha. E nem todos os membros, louvado seja Deus, estão participando dessa campanha. Poucas pessoas, 20, 30 pessoas, sabe? Nós tínhamos força de tirar lá no mundo uma madrugada todinha, na festa, na bebedeira, no carnaval, 3 dias, como eu já tirei, 3 dias, 4 dias, dia e noite, sabe? Mas nós não temos a força de tirar 2, 3 horas da madrugada para adorar a Deus. Quão fracos somos nós. Queremos as bênçãos de Deus. Queremos que Ele trabalhe em todas as nossas áreas. Ah, o cristão quer que Deus abençoe financeiramente, espiritualmente, conjugalmente. Mas quando é na hora dele oferecer o seu louvor, a sua adoração a Deus, ele não quer. É a verdade. Mas a palavra vem nos dizer nesta tarde. Buscar o Senhor enquanto se pode achar. Invocar enquanto está perto, sabe? Como eu já disse, nós temos a liberdade de estar na casa do Senhor adorando. Mas em muitos países aí não temos essa liberdade. Não temos. Essa semana eu estava vendo uma reportagem de um cristão, louvado seja Deus, ali na China, né? Ele disse que lá não tem liberdade. Lá, louvado seja Deus, os cristãos são presos, pastores são presos, se reúnem escondidos. Sabe, o mundo não mostra isso. O mundo não mostra. As TV não mostram, sabe? Mas o comunismo lá impede, louvado seja Deus, dos cristãos exercer a sua fé. Ele é um cristão e mora lá, eu ouvi ele falando. Ele disse que a comunidade a qual, louvado seja Deus, ele faz parte, é escondido, sabe? Lá num porão, e tinha aí todo mundo preso, até os pastores. Soltaram os membros, mas os pastores ficaram presos. Sabe? Mas lá o povo tem sede, porque lá, louvado seja Deus, sabe, tem perseguição. E o povo quer ouvir a palavra, o povo quer adorar. E não pode, porque o regime impede. Aqui nós temos liberdade, mas o povo não quer. Talvez um dia nós vamos ter o desejo de ir para a casa do Senhor e vai estar nessa situação. Nós sabemos o dia de amanhã. Mas hoje nós temos a liberdade de adorar, de buscar, de ler a Bíblia, sabe? De aprender na casa do Senhor. De se renovar, se fortalecer, buscando a Deus através da sua palavra. Mas poucos querem. Poucos querem. A palavra do Senhor diz no livro de Amós, no versículo 8:11, eis que vem dias em que enviarei fome e sede sobre a face da terra, não sede de água, nem fome de pão, mas de ouvir a palavra de Deus. Naquele dia correrão de norte a sul, de leste a oeste, querendo ouvir a palavra de Deus e não encontrarão. Ele disse que naquele dia desmaiarão de sede, mas de ouvir a palavra. As moças famosas desmaiarão, correrão de um lado para outro e não ouvirão mais a palavra, sabe? Hoje nós temos a oportunidade de buscar o Senhor quando se pode achar. O Senhor, Ele está nos convidando, até mesmo nós que somos cristãos, amém? Porque muitas vezes nós
se acomodamos, amém? Se acomodamos. E a única coisa que nós devemos fazer é se acomodar. Temos que todo dia exercer a nossa fé, mesmo enfermo, mesmo muitas vezes desanimado, mas temos que buscar para se renovar. Se nós deixar a frieza, o desânimo vir sobre as nossas vidas, vai chegar um período que nós não vamos ter mais força de se levantar. Não vamos ter mais força de se levantar. A palavra do Senhor diz que Sansão era um homem ungido por Deus. Ele nasceu nessa terra para libertar o povo. Mas ele brincou tanto com o pecado, que no dia, louvado seja Deus, que ele precisou, ele disse: eu me levantarei mais uma vez, como das outras vezes. Mas a palavra do Senhor diz que ele nem tinha percebido que o Espírito de Deus já havia se retirado dele. E quando ele achou que as forças dele seria da mesma maneira, ele não tinha mais força porque o Espírito de Deus já havia se retirado dele. E quantos cristãos não estão assim? Acha que ainda tem força, mas quando precisar se levantar para batalhar, não vai ter mais força. Porque não tem se revestido com as armaduras de Deus, não tem calçado seus pés na preparação do Evangelho, com o escudo da fé, com o capacete da salvação, com a espada do Espírito, que é a palavra. Não tem. Mas a palavra nos convida nessa tarde, para que eu e você venha buscar o Senhor quando você pode achar. Invocar Ele quando está perto. Nós achamos que só porque frequentar uma igreja já é o bastante. Não, não. Tem que ser cristão, tem que ser igreja, tem que ser morada, tem que ser templo. Tem que se esforçar, tem que buscar. Os dias são maus. O fim se aproxima. Jesus voltará para buscar a sua igreja. O que eu e você, louvado seja Deus, não crê, Jesus voltará. Se você não crê, isso aí não impede dele voltar. Ele vai voltar da mesma maneira. Se eu não crer, isso aí não impede dele voltar. Ele vai voltar da mesma maneira. E o que nós queremos é despertarmos a cada dia, amém? Desperta, tu que dorme. E Cristo te esclarecerá. E o profeta nesse período ele já exortava o povo: buscar o Senhor enquanto se pode achar, invocar enquanto está perto, deixe o ímpio o seu caminho, o homem maligno os seus pensamentos, e se converta ao Senhor, que se comparecerá dele. Torne para o nosso Deus, porque grandioso é em perdoar. Talvez você tenha um período já na presença de Deus, talvez você tenha se afastado, talvez você tenha se ferido, talvez o mundo te enganou, o mundo te convenceu e você voltou. Mas a palavra para a nossa vida nessa tarde, ó, o Senhor vem dizer: ó, deixa o ímpio o seu caminho, o homem maligno os seus pensamentos, e se converte ao Senhor, que o Senhor comparecerá dele. Na parte B vem dizer: ó, torne para o nosso Deus, porque grandioso é em perdoar. Então torne para Deus. Se você deixou os caminhos, se distanciou, Jesus te convida nessa tarde para tornar. Torne para Deus, porque ele grandioso é em perdoar. O Senhor, ele está pronto a perdoar todo pecado, amém? Todo pecado, Deus ele perdoa, não se a blasfêmia contra o Espírito Santo, assim diz a palavra. Não importa o que o homem fez, mas se o homem se voltar para Deus, ele alcança misericórdia. É o que João vem dizer. Aquele que busca e deixa, aquele que confessa e deixa, ou seja, aquele que confessa seus pecados diante de Deus e deixa, alcança misericórdia do Senhor. Alcança a misericórdia do Senhor. Deus sabe o teu pecado, sabe, mas Ele quer que nós confesse com a nossa boca: Senhor, eu reconheço que eu sou falho e pecador, mas não quero mais ser assim. Me perdoe, me transforme em uma nova criatura. E a palavra do Senhor diz que aquele que tem esta fé, ele vai alcançar a misericórdia de Deus. Então, talvez você tenha se distanciado, talvez você tenha deixado os caminhos do Senhor, mas Deus, Ele diz: torna para o nosso Deus, porque grandioso é em perdoar. É o tempo de buscar, amém? É o tempo de se voltar. É o tempo de deixar a frieza, o desânimo, sabe, lutar pela nossa salvação, lutar pelos aqueles que nos ouvem, lutar pelos aqueles que estão ao nosso derredor, principalmente nós que somos obreiros, que pregamos a palavra. Não temos que se conformar com este mundo. Não se conforme com este mundo, amém? Nem o que nele há, porque tudo que há neste mundo, a palavra do Senhor diz que é concupiscência. E tudo passa, tudo passa. Mas a tua fé e a palavra de Deus vai permanecer para tudo sempre, amém? Então a palavra do nosso coração é esta, que nós devemos buscar o Senhor enquanto se pode achar, amém? Invocar o nome dele enquanto ele está perto, amém? Povo lindo e abençoado de Deus, então esta palavra ao nosso coração nessa tarde. Mais uma vez quero convidar os irmãos para participar daquele culto abençoado na sede, culto de doutrina. Todas as terças-feiras está ali pastor Leonardo Silva trazendo uma palavra, um ensinamento, um tema,
e os irmãos têm sido abençoados e renovados através da palavra. Ali na congregação no Triângulo, com a operadora Bruna, vai estar ali trazendo a palavra, orando por todos nós, e Deus abençoe a sua vida, amém? Então você é nosso convidado a participar das bênçãos de Deus, amém? Agora eu gostaria de orar pela tua vida nessa tarde. Grandioso Deus e eterno Pai, te louvamos e te agradecemos pela tua palavra ao nosso coração nessa tarde. Te louvo, Jesus, por mais essa tarde, a qual o Senhor nos deu essa oportunidade de estar aqui reunido junto com os irmãos, através da rádio, meditando na tua palavra. Deus, que o Senhor possa cada dia fortalecer, renovar, abençoar o teu povo, abençoar aqueles que nos ouvem, aqueles que pela fé colocaram um copo com água em cima do seu rádio receptor, que quando eles fizerem uso dessa água, meu Pai, eles sejam curados de qualquer enfermidade. Que a tua paz, que a tua graça venha a ser abundante em cada vida. Eu te apresento a cada membro, que o Senhor possa abençoar nesta tarde. Aqueles que estão enfermos, cura nesta tarde, toca, repreendendo todo mal, repreendendo toda a enfermidade, repreendendo toda obra contrária, Pai. Eu te apresento e entrego nas tuas mãos a nossa irmã Zenilde Soares, que o Senhor possa dar saúde para tuas filhas, repreendendo toda a enfermidade, toda a dor nas suas pernas, repreendendo, meu Deus, toda a má circulação, toda a neuropatia, que o Senhor repreenda, dê saúde para tua filha. Deus, eu te apresento aqueles que se encontram nos hospitais, aqueles que se encontram desenganados pela medicina, cura nessa tarde, Pai, aqueles que pela fé oram junto comigo, que unem a sua fé junto comigo, aqueles que estão sentindo algo, uma dor, uma enfermidade, mas que nesta hora, meu Pai, o Senhor possa fazer a obra na vida de todos que nos ouvem, Pai. Eu te apresento aqueles que se encontram no presídio, masculino e feminino, aqueles que já entregaram a vida a Ti, que o Senhor possa dar força e graça para eles continuarem te servindo, aqueles que não entregaram ainda, que o Senhor possa dar mais uma oportunidade. Segura nas mãos, sustenta na Tua presença e nos dá força e graça para que a cada dia nós possamos se preparar mais e mais e Te buscar o quanto podemos achar, Pai. Fica conosco, nos abençoa em nome de Jesus. Louvado seja Deus. Então é isso aí, povo de Deus. Estamos finalizando mais um programa Voz da Libertação, da Direção-Geral da Rádio, nosso amigo Bani Moraes. Na sonoplastia, nosso amigo Cleito. Na locução do programa, sou em Cristo, com o operador Flávio. Amém? Fiquem todos na paz de Cristo. E até a próxima terça, se assim o nosso grandioso e poderoso Deus nos permitir.

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Pai do Senhor Jesus, para todos os ouvintes, né, que estão na escuta desta programação nesta tarde. Está entrando no ar o programa Semeadores de Cristo. Este programa é da Igreja Pentecostal Remanescente com Cristo, que tem como presidente o pastor Marinho, né? E quem está na apresentação do programa hoje sou eu, a missionária Marilene Marinho, que vai ficar com vocês até às 3 horas da tarde, bem? É você que está ligadinho aí, peço seu louvor, que Deus vai falar com cada um de nós através dos louvores, através da palavra de Deus, que Ele venha abençoar cada um de nós nessa tarde, em nome do Senhor Jesus.

Glória a Deus, louvado, exaltado seja o nome do Senhor Jesus. Estamos de volta, né, com o programa Semeadores de Cristo nessa tarde, uma tarde maravilhosa, né, uma tarde abençoada por Deus. E vamos dar continuidade, né, ao programa, amém? Nesta tarde, já quero mandar um alô todo especial para os irmãos ali no Acurau, no Alto Rio Acurau, na comunidade Rio São Pedro, né? Para a Janaína, para o Amós, para o Manel, para a Nete, né? Para o Vios, para a Marluz, para a Dora, né? Para o Van, todos os ouvintes ali no Rio Acurau, na comunidade Rio São Pedro, que estão na escuta desta programação. Que Deus venha abençoar cada um de vocês nesta tarde, em nome do Senhor Jesus, amém? Também quero mandar uma luta do especial ali para os ouvintes ali do Ipepaconha, né? As irmãs de Jesus, né? A irmã Irineide, todos os irmãos ali do Ipepaconha que estão na escuta desta programação. Que Deus venha abençoar a vida de cada um de nós nesta tarde, em nome do Senhor Jesus, porque Ele é fiel e Ele continua sendo nosso Deus, amém? Que todo o impossível Ele fará por cada um de nós. E nesta tarde já vamos ouvir um louvor, né? Felipe Rodrigues, Tudo é Perda. E esse louvor eu já quero oferecer para minha mãe, né? Que está na escuta desta programação. O presbítero José Marinho, o pastor Cilândio, a pastora Clemilda, a pastora Iderlândia, né? Todos os ouvintes que estão na escuta desta programação aí da nossa igreja pentecostal Remanescente com Cristo. Também você aí, né, que está ouvindo esta programação, que você venha ouvir este louvor, que este louvor venha tocar no coração de cada um de nós, amém? Então vamos ouvir o louvor com Felipe Rodrigues.

Glória a Deus. Estamos de volta, né, com o programa Semeadores de Cristo. Esse programa é da Igreja Pentecostal Remanescente com Cristo. O objetivo é levar a palavra do Senhor, né, até você aí na zona rural, você aí aonde essa rádio alcançar, né? Que Deus venha tocar no coração de cada um através da palavra que seja lançada através dessa rádio, amém? E nesta tarde eu já quero mandar, né, um alô todo especial ali para o Célio Marinho, ali no seu, no seu comércio, ali no centro da cidade. É, que Deus está na escuta, né, desta programação, que Deus venha abençoar a sua vida em nome do Senhor Jesus, ali na FC Variedade, é, ali no centro da cidade, né, de frente ao Ademir. Célio Marinho está na escuta desta programação, amém? Também eu quero mandar um alô todo especial também ali para o pastor Sandro, né, a missionária Rosilene, que está ali em Cruzeiro, né, é, ouvindo esta programação, que Deus venha abençoar suas vidas em nome do Senhor Jesus, amém? E nesta tarde já vamos ouvir mais um louvor, né? É, canção e louvor, Calmaria. E este louvor eu já quero oferecer para todos os ouvintes ali na penitenciária Moacir Prado, você que está aí na escuta desta programação, que Deus venha abençoar a sua vida em nome do Senhor Jesus, amém? Também eu quero oferecer este louvor, né, para a irmã Raimunda, ali no Beco da Garagem, o irmão Louro, né, que está na sintonia desta programação. Em nome do Senhor Jesus, que Deus venha abençoar nossas vidas, em nome de Jesus. Então vamos ouvir o louvor.

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Glória a Deus, louvado e exaltado seja o nome do Senhor Jesus, amém? E nesta tarde eu quero deixar uma palavra, né, ao meu e ao seu coração, que fica no livro de Lucas, capítulo 35, no versículo 18, capítulo 35, a seguir. Amém? Capítulo 18, versículo 35 a seguir, no livro de Lucas. E fala assim: E aconteceu que, chegando ele perto de Jericó, estava um cego assentado junto do caminho, mendigando. E ouvindo passar a multidão, perguntou o que era aquilo. E disseram-lhe que Jesus de Nazaré passava. Então clamou, dizendo: Jesus, filho de Davi, tem misericórdia de mim. E os que ia passando repreendia para que se calasse, mas ele clamava ainda mais: Filho de Davi, tem misericórdia de mim. Então Jesus, parando, mandou que ele trouxesse. E chegando ele, perguntou-lhe, dizendo: O que queres que te faça? E ele disse: Senhor, que eu veja. E Jesus lhe disse: Recupere a visão e a tua fé te salvou. E logo viu e seguia, glorificando a Deus. E todo o povo, vendo isto, dava louvores a Deus. Amém. Louvado e exaltado seja o nome do Senhor Jesus. Esta palavra, né, que fala sobre o cego de Jericó, em Lucas, né, capítulo 18, versículo 35 a seguir, nós abordamos que a perseverança, né, de oração, de fé em nossos corações, o clamor de um coração quebrantado e necessitado, né, move o coração de Jesus. Bartimeu, marginalizado, né, pela sociedade, limitado pela sua cegueira, não desperdiça a oportunidade a ouvir falar que Jesus ia passando por ali, mesmo diante da imposição da multidão. Ele clama com insistência e sua fé. E o tema central desta palavra, né, Jesus ouve e responde o clamor e a fé, da fé sincera, amém? O que Deus ouve, o clamor de fé, mostra que a perseverança na fé e o clamor sincero atrai a atenção e a resposta de Jesus, levando a transformação e o testemunho de vida. Louvado e exaltado seja o nome do Senhor. Aquele cego, diz a palavra do Senhor, que ele vivia ali mendigando na beira do caminho, era rejeitado, né, ali pela sociedade. Todos os dias, diz a palavra do Senhor, que colocava ele ali, naquela beira daquele caminho. Aleluia, louvado e exaltado seja o nome do Senhor Jesus. Ali ele dependia dos outros, né, ele dependia das pessoas para levar ele ali naquele lugar. Mas diz a Bíblia que um dia ele ouviu falar que Jesus de Nazaré ia passando por ali, e ele não se importou com a multidão, ele não se importou com o que as pessoas iam dizer. Ele clamava: Jesus, filho de Davi, tem misericórdia de mim. E as pessoas mandavam ele se calar: cala, que ele não vai te ouvir. Mas ele continuava clamando. Aleluia. Eu quero te dizer nesta tarde: você, às vezes, você está passando por problema, você às vezes está passando por dificuldade, e você não tem força mais de se levantar para buscar Jesus, né, pela madrugada na sua casa. Aleluia. Mas eu quero te dizer nesta noite, nesta manhã, nesta tarde, né, Jesus, ele está às portas, né, ele está esperando que você clame por ele. Aleluia, porque ele vai te ouvir. Ele ouviu o cego Bartimeu no meio daquela multidão, da mesma forma ele vai ouvir eu e você. Aleluia. Então, muitas das vezes, nós estamos sem força para buscar, nós estamos sem força até mesmo de pedir ajuda, mas eu quero te apresentar esse Jesus, eu quero te apresentar
apresentar esse Deus Todo-Poderoso que salva e cura, aleluia. Assim como ele fez com o cego Bartimeu, ele vai fazer com você. Louvado e exaltado seja o nome do Senhor Jesus. E diz a Bíblia que eles mandavam que ele se calasse. Cala que ele não vai te ouvir. Olha, repara essa multidão. Ele não vai te ouvir. Aleluia. Muitas das vezes nós se posicionamos, né, diante do Senhor Jesus. E tem pessoas dizendo que nós não vamos conseguir. Tem pessoas dizendo que não vai adiantar. Aleluia. Louvado e exaltado seja o nome do Senhor. Mas aquele cego, ele colocou a sua fé no seu coração. Porque ele estava vendo um empecilho. Ele estava vendo uma multidão. Mas ele sabia que no meio daquela multidão tinha ali a solução para o seu problema. Ele sabia que no meio daquela multidão tinha um Jesus, né, que cura, que salva e que liberta. Aleluia, louvado e exaltado seja o nome do Senhor. Eu quero te dizer nesta tarde, quando aquele cego clamava, eles diziam para ele se calar. Às vezes você está chamando a atenção de Jesus e tem pessoas dizendo para você se calar, mas eu quero te dizer, não se cale não, continue clamando, continue buscando. Se você busca, você busque mais. Se você clame mais, que na hora certa ele vai te ouvir. Aleluia, louvado e exaltado seja o nome do Senhor. E diz a palavra do Senhor que Jesus ouve aquele clamor. Jesus para no meio daquela multidão. E Jesus para aquela multidão e escuta o clamor daquele cego. Aleluia. E ele manda chamar. Aleluia. Louvado e exaltado seja o nome do Senhor. O que eu quero te dizer nesta tarde é que Jesus não parou por ninguém no meio daquela multidão, mas o clamor de um homem, de um cego, um homem excluído pela sociedade, ele para no meio da multidão e manda chamar. Aleluia. Eu quero te dizer nesta tarde, Jesus, ele não está atrás, ele não está em busca de multidão. Jesus está em busca de pessoas que adoram de espírito em verdade, pessoa que realmente se coloque na presença do Senhor. Aleluia. Jesus não quer saber de multidão, ele quer saber de qualidade, ele quer saber o que você tem para oferecer para ele. Aleluia, louvado, exaltado seja o nome do Senhor. E quando aqueles vão lá chamar Jesus, o cego, e manda dizer que Jesus chama. Eu acredito que o coração daquele cego se alegrou-se. Eu acredito que ele colocou toda a sua fé em ação. E ele dizia, é hoje que eu vou ser curado. É hoje que eu vou ter minha visão de volta. Aleluia, louvado e exaltado seja o nome do Senhor. Muitas das vezes tem muito impedimento para que nós vamos alcançar nossas bênçãos. Muitas das vezes tem impedimento que para nós ir até mesmo para a igreja. Mas eu quero te dizer nesta tarde que aquele cego, no momento que Jesus mandou chamar, ele pega aquela capa dele e lança fora. Aleluia. Porque ele tinha aquela capa como... É um símbolo, né, de que era um mendigo, de que era um miserável. Mas quando ele escuta que Jesus está chamando, ele pega aquela capa e lança fora. É como se ele se dizia assim, eu não vou mais precisar dela. Eu não vou mais precisar dela para nada. Ele não guardou não, meu amado. Ele pega e lança fora e não olha para trás. Porque ele sabia que para onde ele ia resolver todos os seus problemas. Aquele homem ia resolver toda a sua cegueira. Aleluia, louvado e exaltado seja o nome do Senhor Jesus. E diz a Bíblia que Jesus pergunta para ele, o que queres que eu te faça? E aquele cego, ele não imaginou não, ele não ficou buscando resposta não, ele olha e diz assim, Jesus, eu quero ver. Aleluia. Será que Jesus chegasse hoje aí para você e perguntasse o que era que você queria? Será que você ia estar com a resposta na ponta da língua? Ou você ia fazer que nem...
pensar o que é que você ia pedir dele, aleluia. Mas eu quero te dizer nesta tarde, ele está perguntando: o que queres que eu te faça? O que queres que eu te faça? Se você está passando por um problema, até mesmo no seu casamento, até mesmo com seu filho, Jesus está perguntando nesta tarde: o que queres que eu te faça? Eu resolvo todos os teus problemas, aleluia. Só basta tu se colocar na posição, só basta tu me buscar, aleluia. Louvado e exaltado seja o nome do Senhor. Aquele cego, ele não olhou para a zoada da multidão, não. Ele foi ao encontro de Jesus. E o que me chama mais atenção nesta palavra é que quando o Bartimeu vê, ele vai seguir Jesus pelo caminho. Ele segue Jesus pelo caminho. Ele não quis só a bênção, não. Aleluia. E muitas das vezes nós vamos atrás de Cristo só quando nós estamos precisando, só quando nós estamos necessitados. Mas eu quero te dizer nesta tarde, Bartimeu, ele seguiu Jesus pelo caminho, aleluia. Louvado e exaltado seja o nome do Senhor. Muitas das vezes nós estamos precisando da bênção, nós vamos na igreja, nós ficamos na igreja só enquanto nós recebemos, e quando nós recebemos a bênção, nós sumimos, né? Então assim, nós só precisamos de Deus como nós estamos necessitados das coisas. Mas eu quero te dizer nesta tarde, Deus, ele está toda hora olhando para mim e para você. No momento que você quebrantar seu coração diante dele, ele está ali pronto para lhe ajudar. Aleluia, louvado, exaltado seja o nome do Senhor Jesus. Eu quero te dizer nesta tarde, Bartimeu, ele seguiu Jesus pelo caminho, ele seguiu glorificando Jesus, ele não voltou para casa para pegar nada, não. Ele seguiu Jesus pelo caminho, aleluia, glorificando o nome do Senhor Jesus. Vamos ser gratos a Jesus, meu amado. Vamos ser gratos a Jesus, meu querido, pelas bênçãos que ele tem derramado em nossas vidas todos os dias, pelos milagres que ele tem nos dado todos os dias. Vamos agradecer, vamos buscar ele mais e mais. Não vamos buscar Jesus só por interesse, não. Vamos colocar ele dentro do nosso coração e tudo em primeiro lugar em nossas vidas, aleluia. Porque ele é tão fiel, nós somos tão falhos, e ele é fiel para todo sempre em nossas vidas, aleluia. Louvado e exaltado seja o nome do Senhor. Se você está precisando de uma bênção, se coloque na presença dele, busque ele, que ele está aí pronto para lhe entregar a sua bênção. Porque muitas das vezes nós somos falhos, nós queremos as coisas logo, mas eu quero te dizer que o tempo certo está na mão dele. Quando for na hora certa, ele vai te entregar, aleluia, porque aquilo que ele promete, ele cumpre. Louvado e exaltado seja o nome do Senhor, aleluia. Então eu quero te dizer nesta tarde, Bartimeu, ele conseguiu sua bênção, Bartimeu, ele conseguiu seu milagre com perseverança e com coragem e com fé, aleluia. Ele não deixou que nenhum obstáculo lhe tirasse da presença de Jesus. As pessoas mandavam ele se calar e ele continuava gritando. Ele não deixou que multidão nenhuma interrompesse a sua voz, aleluia. E ele gritava no meio daquela multidão, e as pessoas diziam que ele não ia ouvir, que ele se calasse, mas ele permanecia ali gritando, aleluia. Louvado e exaltado seja o nome do Senhor. O que eu quero te dizer nesta tarde, se nós não recebemos as nossas bênçãos até hoje, vamos permanecer, vamos continuar adorando e exaltando o nome dele, porque na hora certa ele vai entregar a minha, a sua bênção. Louvado e exaltado seja o nome do Senhor. E nesta tarde, esta palavra que eu deixo ao seu coração, eu quero que você medite sobre esta palavra, porque não é nada impossível para Deus, para que ele derrame as suas bênçãos sobre cada um de nós, aleluia. É só nós se colocar na posição, é só nós abrir nosso coração e nós ter fé, aleluia. Louvado e exaltado seja o nome do Senhor. Que Deus venha abençoar a vida de cada um nesta tarde, em nome do Senhor Jesus. Glória a Deus, aleluias.

Glória a Deus, aleluia, louvado e exaltado seja o nome do Senhor. Lembramos, né, que quinta-feira nós temos culto aqui na Igreja Pentecostal Remanescente com Cristo, aqui na última rua do bairro Novo, né? A rua Nilo Freires de Albuquerque, número 470. Você é nosso convidado, né, para estar ali participando do culto, né? Deus tem abençoado, Deus tem derramado, né, as suas bênçãos, né, sobre aquele lugar. Você é nosso convidado para estar ali quinta-feira às 7 horas da noite, amém? Leve um convidado, leve sua família, leve seu filho, chame seu vizinho, chame seu parente e vá ali buscar a Deus juntamente conosco, amém? E chegamos mais ao final, né, do programa, né, Semeadores de Cristo. E quem esteve na apresentação do programa foi a missionária Marilene, na sonoplastia, nosso amigo Cleito, né? E na direção geral, nosso amigo Albani Moraes. E todos tenham uma boa tarde, fiquem na paz do Senhor Jesus.

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0: obrigada. Boa sorte, viu? Sucesso, lugar lindo, você maravilhosa, essa banda incrível.
1: Obrigada.
0: E essa plateia carinhosíssima.
1: Obrigada por nos presentear com a sua presença, viu?
0: Amém.
1: Você é luz, você traz luz.
2: Quem é a Chevette linda vai dar um grito aí?

0: Top demais.
1: Cima demais.
0: Ladies and gentlemen.
1: Valeu, velho. Obrigado pelo carinho.
2: Obrigado.
1: Somos fãs desse menino. Bom demais.
0: Tamo junto, viu?

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3: Estamos de volta com o segundo bloco do Conexão Acre, agora trazendo uma informação da área da saúde. Olha, um ambulatório materno-infantil retomou os atendimentos na Policlínica do Tucumã após a revitalização da unidade, ampliando também o acesso aos serviços de saúde para mães e crianças. Mas a gente vai conferir agora maiores detalhes na reportagem de Aveline Conde.
4: Os atendimentos do ambulatório materno-infantil foram retomados nesta segunda-feira 22 na Policlínica do Tucumã, em Rio Branco. Após um período de funcionamento na maternidade Marieta Messias Cameli, os serviços voltam a ser ofertados em um espaço revitalizado e preparado para proporcionar mais conforto, segurança e qualidade nos atendimentos aos usuários. A unidade passou por melhorias estruturais para garantir um ambiente mais acolhedor e adequado às necessidades dos pacientes e profissionais de saúde. O ambulatório é referência em todo o Acre para o acompanhamento de crianças e gestantes de alto risco, além de oferecer atendimento por meio do ambulatório transexualizador. De acordo com a gerente-geral da Policlínica do Tucumã, Luciana Carvalho, o retorno dos serviços faz parte do compromisso do governo estadual em fortalecer a assistência especializada e oferecer melhores condições de atendimento à população.
5: A unidade foi revitalizada e preparada para melhor acolher os nossos pacientes. Essa é uma das preocupações da nossa governadora Maílza em melhor acolher os nossos pacientes, os nossos usuários do SUS, para ofertar não só o melhor serviço, mas também a melhor estrutura.
4: A médica ultrassonografista Maria Júlia Nunes ressaltou que a mudança contribuirá para ampliar a qualidade da assistência prestada à população.
5: Os atendimentos estão retornando para a Policlínica Tucumã após um período lá na maternidade Marieta Messias Cameli. Ressaltamos que a partir de hoje, dia 22, o nosso ambulatório materno-infantil, que é referência para todo o estado do Acre, passa a acontecer aqui na Policlínica Tucumã, com os atendimentos das nossas grávidas de alto risco, crianças de alto risco e o ambulatório transexualizador.
4: Aveline Conde para o Sistema Público de Comunicação.
3: Olha, a jornada da Sociedade Brasileira de Imunizações reúne especialistas e profissionais de saúde para promover atualização científica e fortalecer as estratégias de vacinação no Acre, contribuindo para a ampliação da cobertura vacinal e a proteção da população. A reportagem de Tiago Araújo.
6: Jornada Sociedade Brasileira de Imunizações promove a atualização científica e fortalecimento da imunização no Acre. O Teatro Universitário da Universidade Federal do Acre sediará, nos dias 3 e 4 de julho, em Rio Branco, a Jornada da Sociedade Brasileira de Imunizações, evento que reunirá profissionais de saúde, estudantes e especialistas para discutir os desafios e avanços da imunização no Estado. Realizado em parceria com a Secretaria de Estado de Saúde do Acre, Universidade Federal do Acre, o Ministério da Saúde e Ministério Público do Estado do Acre, a iniciativa da SBIM busca fortalecer a vacinação por meio da atualização científica e da troca de experiência entre os participantes. A programação contará com palestras, mesas redondas e debates sobre temas atuais relacionados à imunização, incluindo estratégias para ampliar as coberturas vacinais e enfrentamento à desinformação sobre vacinas. Para a coordenadora estadual do Programa Nacional de Imunizações, Renata Quiles, a jornada representa um momento relevante para a saúde

0: pública acreana.
1: Nós estamos, enquanto Divisão de Imunização do Estado do Acre, extremamente agradecidos por essa oportunidade de receber a Sociedade Brasileira de Imunizações aqui no nosso estado e os nossos colegas parceiros também. E tenho certeza que esse evento ele vai ser bastante enriquecedor para o nosso futuro da imunização aqui.
0: Segundo Renata, um dos diferenciais do evento é o envolvimento de acadêmicos dos cursos da área da saúde, especialmente de enfermagem e saúde coletiva, aproximando os futuros profissionais das discussões sobre imunização, desde a formação universitária. As inscrições para a jornada já estão abertas. Os interessados podem acessar o site SBIM, sbim.org.br/eventos, e se inscrever. Para os associados da SBIM, a participação presencial é gratuita e para os demais, a taxa de inscrição é de R$ 50,00. Tiago Araújo, para o Sistema Público de Comunicação.
2: O Brasil terá implantação de centros de enfrentamento de emergências em saúde pública, com foco no fortalecimento da resposta rápida a surtos, epidemias, e outras situações de risco sanitário em todo o país. A reportagem de Jota Menezes.
3: Até o final deste ano, o Brasil terá um centro para o enfrentamento de emergências em saúde pública. A proposta é que o Centro Brasileiro de Emergência em Saúde Pública, como vem sendo chamado, seja uma instituição para tornar o país mais preparado para enfrentar futuras epidemias, surtos e outras emergências sanitárias e até climáticas. A ideia foi idealizada pelo Instituto Todos pela Saúde e vem sendo estudada há alguns anos por especialistas de diversas instituições do país, que pensaram em criar uma estrutura que respeite as normas do Regulamento Sanitário Internacional e seja integrada ao SUS, Sistema Único de Saúde, e vinculada ao Ministério da Saúde com a governança sob a responsabilidade da Fiocruz, Fundação Oswaldo Cruz. Segundo a proposta, as verbas para o funcionamento do centro seriam provenientes do Orçamento Geral da União. Na proposta está prevista a captação de recursos complementar por meio de convênios internacionais e geração de receitas próprias. O centro funcionará em rede com o Ministério da Saúde, secretarias estaduais e municipais, universidades e instituições de pesquisa. Segundo Gerson Pena, diretor-presidente do Instituto Todos pela Saúde, e segundo ele, a pandemia da Covid-19 vitimou mais de 7 milhões de pessoas no mundo. 10% dessas mortes no Brasil, por exemplo, expôs as vulnerabilidades do sistema de saúde do país. Uma das funções do centro será o monitoramento de riscos e estratégias de prevenção, controle e combate a futuras epidemias e pandemias, de modo que o país não reaja tardiamente às crises sanitárias. O centro trabalhará impactado pelas emergências climáticas, desmatamento e pelos deslocamentos populacionais em larga escala. Em 2024, por exemplo, o Brasil enfrentou simultaneamente a maior epidemia de dengue da história, surto de mpox, polopox e ameaça iminente da gripe aviária, emergências climáticas e desastres. Para o Sistema Público de Comunicação, Jota Menezes.

0: 17h42, falamos de segurança pública agora no Conexão Acre. Olha, a Força Tática do 2º Batalhão de Polícia Militar prendeu uma mulher monitorada por tornozeleira eletrônica e apreendeu drogas em uma ação realizada em um ponto conhecido pelo tráfico de drogas aqui em Rio Branco. Vamos conhecer detalhes na reportagem de Ivan de Carvalho.
1: A mulher foi identificada como Beatriz Alencar Batista. Foi presa na tarde do último domingo. Durante uma ação, a equipe da Força Tática do 2º Batalhão da Polícia Militar conseguiu identificá-la no ramal da Judia, região do bairro do Belo Jardim 1, aqui na capital. Segundo as informações da Polícia Militar, a guarnição realizava um patrulhamento na região quando recebeu uma denúncia anônima informando que uma mulher conhecida pelo apelido de Gabizinha Tudo 2, integrante da OCRIM, estaria comercializando um entorpecente nas proximidades de um terreno baldio localizado em frente a um ramal conhecido como Das Palheiras. O denunciante, com detalhes, relatou ainda que a suspeita utilizava tornozeleira eletrônica e possuía diversos tatuagens pelo corpo, o que facilitou a identificação da mesma na hora da abordagem. A ocorrência aconteceu nas proximidades de uma escola de ensino fundamental Manuel Machado, na zona rural, o que facilitou chegar até a denunciada. A Polícia Militar afirmou ainda que Beatriz possui passagem pelo sistema prisional e atualmente é monitorada por tornozeleira eletrônica, no mesmo endereço, segundo o registro dos policiais, já que ocorreram outras prisões relacionadas ao tráfico de drogas, envolvendo o companheiro da suspeita. Todo o material apreendido e a denunciada foi apresentada aos policiais da Central de Flagrantes para ser tomadas providências cabíveis. Para o Sistema Público de Comunicação, Ivan de Carvalho.
0: Olha, briga generalizada termina com homem esfaqueado e internado. Vamos conhecer maiores detalhes na reportagem de Roseli Farrapo.
2: A Polícia Civil de Brasileia investiga uma série de tentativas de homicídio registradas durante o fim de semana no município. Os casos são apurados por investigadores sob coordenação do delegado titular, Eric Maciel, sendo que a ocorrência considerada mais grave aconteceu em um bar localizado em um anexo de posto de combustível. De acordo com informações preliminares, imagens registradas por telefone celular mostram uma briga generalizada envolvendo homens e mulheres dentro do estabelecimento. Durante a confusão, um homem aparece armado com uma faca e desfere aproximadamente 4 golpes nas costas de Sávio da Silva e Silva, que aparece nas imagens segurando uma cadeira enquanto se envolve nas agressões. Após ser atingido, Sávio surge sangrando e, em seguida, é retirado do local por terceiros. Mesmo após o ataque, a confusão continuou com outras pessoas permanecendo envolvidas nas agressões. A vítima foi socorrida e encaminhada ao Hospital Regional Raimundo Chaá, onde recebeu atendimento médico e permaneceu em observação. Segundo informações repassadas nesta segunda-feira, dia 22, foi necessária a colocação de 2 drenos devido à gravidade dos ferimentos. Ainda conforme as informações médicas, existe a possibilidade de transferência de Sávio para Rio Branco, onde deverá passar por exames complementares e poderá ser submetido a procedimento cirúrgico. Agentes da Polícia Civil estiveram no hospital para ouvir a vítima e o caso passou a ser tratado oficialmente como tentativa de homicídio. Conforme as investigações, o suspeito de ter efetuado os golpes de faca já teria sido identificado e poderá se apresentar espontaneamente ou ser localizado pelas autoridades para prestar esclarecimentos. Além desse caso, a Polícia Civil informou que outras 3 tentativas de homicídio por arma branca registradas em diferentes locais do município durante o fim de semana também estão sendo investigadas. Segundo informações iniciais, essas ocorrências não apresentaram a mesma gravidade do caso envolvendo Sávio. Roseli Farrapo para o Sistema Público de Comunicação.
0: A Polícia Civil do Acre amplia a equipe do Quali Vida e reforça a assistência à saúde física e mental dos servidores. Vamos conferir com Marcelo Torres.
3: A Polícia Civil, por meio do Núcleo Qualidade de Vida, deu mais um importante passo no fortalecimento das ações voltadas à promoção da saúde e o bem-estar de seus servidores. Com recursos oriundos do Fundo Nacional de Segurança Pública, a instituição ampliou sua equipe multidisciplinar, fortalecendo a assistência oferecida aos policiais civis e seus familiares em Rio Branco e Cruzeiro do Sul. A ampliação da equipe faz parte de uma iniciativa conduzida pela Secretaria de Estado de Justiça e Segurança Pública, SEJUSP, que por meio de recursos do Fundo Nacional de Segurança Pública vem fortalecendo as políticas de assistência à saúde e a qualidade de vida dos profissionais que atuam nas forças de segurança do Estado. A ação integra um conjunto de investimentos voltados à valorização humana e ao cuidado integral dos servidores responsáveis pela proteção da sociedade acreana. Na capital, passam a integrar a equipe do Qualy Vida 4 psicólogas, uma fisioterapeuta, um psiquiatra e um assistente social. Já em Cruzeiro do Sul, foram contratadas 2 psicólogas, um assistente social e uma fisioterapeuta. Os profissionais atuarão de forma integrada no desenvolvimento de ações preventivas, acolhimento, acompanhamento e promoção da saúde física, mental e social dos servidores da instituição. Para mais informações sobre atendimentos, serviços oferecidos e funcionamento do Qualy Vida, os interessados podem entrar em contato pelo telefone 3300-0760, repetindo 3300-0760. Da Polícia Civil do Acre, Marcelo Torres, para o Sistema Público de Comunicação.
0: Você confere no próximo bloco. Acre avança para garantir valor máximo a seus ativos ambientais e acelerar benefícios à população na Semana do Clima em Londres. E ainda, Arraial Cultural na Gameleira começa nesta terça-feira, daqui a pouco.
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0: Estamos de volta com o último bloco do Conexão Acre desta terça-feira, agora falando da agenda da governadora Maísa Assis. Durante a Semana do Clima em Londres, o Acre avança para garantir o valor máximo a seus ativos ambientais e acelerar benefícios à população. Vamos conferir detalhes na reportagem de Jefferson Dourado.
10: A renda de produtores rurais, extrativistas e comunidades indígenas do Acre está no centro das atenções na Europa. A governadora Maísa cumpre agendas estratégicas na capital britânica durante a Semana do Clima, o maior evento global de debate ações urgentes contra o aquecimento global e conecta governos e fundos de financiamentos ambientais. O objetivo do Acre no evento é valorizar suas florestas no mercado internacional e garantir que o dinheiro chegue rápido para quem está na ponta. No primeiro compromisso, a comitiva se reuniu com a empresa Silveira, que avalia a qualidade da preservação. O Acre caminha para ser o primeiro estado do país a receber uma nota de qualidade internacional. o que torna seus créditos de carbono muito mais valiosos. A governadora Mayusa Assis destacou o impacto real dessa agenda para a população.
11: Uma certificadora reconhecida no mundo todo. Tratamos sobre o nosso estado, a nossa participação e as possibilidades, o potencial que temos de desenvolver o nosso estado, cuidando da nossa floresta, da conservação, da preservação, especialmente das pessoas.
10: Logo depois, a governadora se reuniu com Mary Grady, presidente da ARTRES, órgão que chancela globalmente a venda desses créditos de alta qualidade. O encontro serviu para acelerar os passos finais da auditoria no estado. Com aprovação, o Acre poderá registrar e vender seus créditos na plataforma mundial. Os recursos vão financiar cooperativas de agricultura familiar, planos de vida das comunidades indígenas e estruturar o combate a queimadas. A governadora encerrou o dia reforçando o compromisso social da viagem.
11: Eu acabei de ter um encontro com a Mary, onde tratamos da validação dos nossos créditos de carbono, menos burocracia, mais entrega para a nossa população, valorizando todo o trabalho de preservação, de conservação e de cuidado com as pessoas do nosso Acre.
10: Jefferson Dourado para o Sistema Público de Comunicação.
0: 17 horas e 53 minutos e a gente vai com informações agora direto de Cruzeiro do Sul. Olha, 5 candidatas seguem na disputa pelo título de rainha da Expo Acre Juruá 2026. Vamos conferir detalhes com Gleice Albano.
12: 7 candidatas participaram da seletiva realizada durante fim de semana. 5 foram classificadas para a grande final, que acontecerá na Arena do Rodeio durante a Expo Acre Juruá.
13: Resolvemos retomar a escolha da Rainha do Rodeio, que é o ápice da feira, que é o rodeio, que é o maior evento fora os shows, né? Ninguém vai disputar com o show, mas é um dos grandes eventos da Expo Acre Juruá.
12: A organização informou que a disputa conta com 3 etapas de seleção. A final está programada para acontecer na abertura oficial do rodeio. Segundo os organizadores, a iniciativa busca fortalecer uma das tradições da feira.
14: É, a Rainha do Rodeio estava perdendo forças nos últimos tempos e a gente recebeu esse incrível convite para estar trazendo aí, resgatando tradição, resgatando a figura feminina dentro do rodeio, onde tem a montaria masculina, então a figura feminina é representada pela Rainha do Rodeio, então é uma grande honra.
12: Durante o evento, também foi lançada a Cavalgada da Expo Acre Juruá 2026. A programação será realizada no dia 5 de julho, com concentração na região do bairro Coab e encerramento na Arena do Juruá.
15: A Cavalgada vai ser no domingo, no encerramento dia 5, vai sair ali do lado do Mercadinho Coab, daquele terreno. Esse ano vai ter mais de 100 cavalos, já está registrado. Os cavalos vão sair ali do rancho Voz Aura, porque fica muito cansativo para os cavalos. E todo mundo vai descer da Coab e vai encontrar os cavalos e vai terminar a festa lá na Arena do Juruá. Aí lá no final vai ter bandas tocando, vai ter restaurantes, bares. Aí a festa lá no final vai até às 16h, porque à noite tem o encerramento com o show do Leonardo.
12: Uma das candidatas classificadas para a próxima fase é Tauene Vitória, de 20 anos. Ela destacou a expectativa para a etapa final do concurso.
16: Ai, gente, vocês não têm noção do quanto que o meu coração está pulsando forte e a felicidade que eu tô de mais uma vez ter sido escolhida como a primeira. A primeira, tanto na primeira etapa quanto na segunda etapa, se Deus quiser, na terceira etapa, porque isso aqui para mim não é só um título, é a realização de um sonho que eu venho vivendo e não é de agora, então eu não tenho palavras para descrever os sentimentos que eu tô sentindo, o nervosismo que eu tava ali, e isso aqui para mim é uma felicidade sem tamanho.
12: De Cruzeiro do Sul, Gladson Albano, para o Sistema Público de Comunicação do Acre.
0: E falando em evento, tem início nesta terça-feira a abertura do Arraial Cultural na Gameleira, realizado pelo Governo do Estado em parceria com a Fundação de Cultura Elias Mansur. E acontece também o 24º Concurso Estadual de Quadrilhas Juninas do Acre. Olha, a partir das 19 horas acontece o concurso da Realeza Junina nas categorias Realeza Mirim e Realeza da Diversidade. No mesmo horário também começa a disputa das quadrilhas juninas. As quadrilhas que se apresentarão nesta primeira noite são a quadrilha Bagaceiro do São João de Rio Branco. Já às 21h será a vez da quadrilha Amor Junino, também da capital acriana. A programação da noite será encerrada às 22h com a apuração dos resultados e a premiação das realezas junina. Lembrando que o 24º concurso estadual de quadrilhas juninas reúne grupos de diversas regiões do Acre, celebra uma das mais tradicionais manifestações culturais do estado. Mas eu quero falar também da programação do Arraial Cultural, que segue, né, com atrações musicais e atividades para toda a família no palco Saudade do Seringal. As apresentações começam já às 18h da noite, às 18h, com o grupo Harmonia. Em seguida, às 19h da noite, acontece a primeira rodada de bingo, coordenada pela PAI. Às 20h, o público poderá prestigiar o show da banda Os Animadores do Forró, levando muito ritmo e animação ao Arraial. A programação continua às 21h da noite, com uma rodada de bingo também organizada pela PAI, encerrando às 22h, sobe ali o palco o cantor Ricardo Moral. Você não pode perder a abertura do Arraial Cultural 2026.
17: Esportes.
0: E a gente fala de Copa do Mundo de 2026, que segue com grandes emoções na fase de grupos. A seleção brasileira já está em boa situação no grupo C, após empatar com o Marrocos na estreia e vencer o Haiti por 3-0 na segunda rodada. Outras seleções tradicionais também se destacam. A Argentina venceu seus dois compromissos e lidera o grupo J. A França soma 2 vitórias no grupo, enquanto a Alemanha mantém 100% de aproveitamento no grupo E. Entre os resultados mais expressivos do torneio até agora, a Alemanha goleou o Curaçao por 7-1. Portugal aplicou 5-0 no Uzbequistão e a Holanda venceu a Suécia por 5-1. A Inglaterra e Gana ficou no 0-0. A disputa pelas vagas na próxima fase está cada vez mais acirrada. Diversos grupos ainda têm classificações em aberto, prometendo emoção nas rodadas finais da fase de grupos. Mas Neymar treina e deve estar à disposição para o jogo, né, contra a Escócia. O atacante está afastado dos campos há 1 mês por lesão. Vamos conferir com André Luiz Mendes, da Rádio Nacional.
18: Notícia para o torcedor brasileiro: Neymar está recuperado da contusão que teve, o edema grau 2 na panturrilha da perna direita. Já treinou com bola, treinou com seus jogadores, falta só ritmo de jogo e para isso tem que jogar. A tendência é que Neymar fique no banco de reservas para o jogo de quarta-feira, 19h em Miami, contra a Escócia, jogo que vale inclusive classificação para a seleção brasileira em primeiro ou segundo do grupo, que seria bastante importante. Técnico Ancelotti vai ter que mexer aí os parafusos para poder escalar a seleção brasileira. Sem Rafinha, quem que ele pode fazer? Entrar de cara com o Neymar? Pouco provável. Luiz Henrique, Endrick, o próprio Paquetá deslocado para aquele setor com Danilo no meio? Enfim, são coisas que ele vai ter que analisar. Com relação a cartões, Casemiro e Douglas Santos estão pendurados. Se tomarem cartões, ficam fora da segunda fase. E aí, o que que vai fazer o treinador? Se for fazer o simples para o lugar do Casemiro, ele pode ter aí o Fabinho ou ainda o jogador Danilo. Já para a lateral esquerda, uma mudança simples seria a entrada do Alexandre. O meia Lucas Paquetá fala como o grupo recebeu a contusão do meia Rafinha.
19: Bom, acho que todos nós ficamos tristes, né? O Rafa principalmente, mas ele tem o apoio de todos nós, ele tem, né, o conforto do abraço, da gente estar ali ao lado dele nesses momentos também, é isso que faz uma equipe. A gente torce para que ele possa se recuperar o quanto antes, e é um cara que se dedica muito, que trabalha muito, e tenho certeza que ele vai fazer o possível e o impossível para estar de volta o quanto antes.
18: Da equipe de esportes da Rádio Nacional, André Luiz Mendes.
0: Assim nós encerramos o Conexão Acre desta terça-feira, agradecendo sua sintonia e audiência e já convidando a você para o nosso encontro com a notícia a partir das 17h. Todos tenham uma excelente noite e até lá.
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0: O Espírito do Senhor Deus está sobre mim, porque o Senhor me ungiu para pregar boas novas aos mansos, enviou-me restaurar os contritos de coração, a proclamar liberdade aos cativos e a abertura de prisão aos presos, a pregoar o ano aceitável do Senhor e o dia da vingança do nosso Deus, a consolar todos os tristes, a ordenar cerca dos tristes de Sião, que lhe dão glória em vez de cinza, óleo de gozo em vez de tristeza, vestes de louvor em vez de espírito angustiado, a fim de que se chamem árvores de justiça, plantações do Senhor, para que lhe seja glorificado.
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2: 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Graça e paz, queridos irmãos, pastor Carlos Cabral falando. Graça e paz da parte daquele que é, que era e que há de vir, o Senhor Jesus Cristo. A ele, ao Senhor Jesus, toda honra, toda glória e todo louvor, hoje e para sempre. E que a glória dele seja na tua vida, na minha vida e na vida da nossa família, seja na vida da nossa nação, a amada pátria brasileira. Seja também na vida da nação, daqueles que me ouvem fora do Brasil. Que Deus lhes abençoe. Ok, queridos, sejam bem-vindos ao nosso programa, o Graça Maravilhosa Graça, e é um prazer bem grande ter você aqui comigo. Eu espero de todo o meu coração que esta palavra venha alcançar o seu coração. Esteja você da forma que estiver, alegre, feliz, infeliz, insatisfeito, descontente, triste, desesperado, angustiado, aflito, amedrontado, seja lá como você esteja, eu sei que esta palavra vai falar com você. Então preste atenção, pare tudo que está fazendo e se concentre agora, porque Deus vai falar com você, ok? Vamos lá, então, antes de começar a ministração da nossa meditação, nós vamos orar, pedir o auxílio do Senhor. Pai querido, em nome de Jesus, nós te louvamos, damos glórias, graças, exaltamos e bendizemos o teu santo nome. Em tuas mãos nós estamos, crendo que aqui está sendo feita a tua vontade. Nós estamos aqui no rádio, Pai, esperançosos de receber nesta noite uma palavra que edifique, que fortaleça a nossa fé, que nos ajude a corrigir os nossos passos, se tiver algum passo errado, que o Senhor nos ajude a aprumar e que possamos, juntos contigo, Senhor, tomar decisões que vão contribuir para a mudança da nossa vida, mudança para melhor. E assim o teu nome seja honrado, seja glorificado em nossa vida. É o que te pedimos em nome de Jesus. Amém. Ok, queridos, vamos lá então. Vamos ainda orar por aqueles que estão enfermos neste momento. A palavra de Deus diz, o apóstolo Tiago escreve sobre isso, ele diz, se alguém de vós estiver enfermo, ou se alguém no meio de vocês estiver enfermo, chame os presbíteros da igreja e orem, ungindo com óleo. E a oração da fé curará o enfermo. E se houver cometido pecado, ser-lhe-ão perdoados. Então, queridos, vamos orar. Eu não posso agora impor a minha mão sobre a sua cabeça e nem lhe ungir com óleo, mas no Espírito nós fazemos isso. Nós declaramos que sobre cada um que agora ora comigo, que está enfermo, que não o óleo natural, mas o óleo espiritual, o óleo do Senhor, o óleo do Espírito Santo está sobre a tua cabeça, trazendo cura, trazendo renovo, trazendo libertação. E eu ordeno a todo mal que está tocando o teu corpo agora, seja de origem espiritual, seja de origem material, natural, biológica, eu ordeno que saia, que se retire de você em nome de Jesus. E eu declaro a cura sobre o teu corpo, sobre a tua mente, em nome de Jesus Cristo. Seja qual for a doença, seja qual for a manifestação da enfermidade, eu digo que pelo poder do nome de Jesus, você está curado, você está curada. Amém? Ok, queridos, vamos lá então, vamos à nossa meditação. Amados, nós temos visto, assim, eu entendo certas coisas que acontecem na vida das pessoas, eu entendo também o comportamento de outras, porque a vida de fé não é fácil como deveria ser. Né? O fato é que quando a gente começa a experimentar a dificuldade, os enfrentamentos do dia a dia, muitos retrocedem um pouco e até temem andar pela fé, porque tem enfrentamentos. E eu quero dizer a você que não tem como um homem ou uma mulher de fé não ter os seus enfrentamentos, não ter os seus embates, irmãos, isso faz parte da vida de fé. Agora, a questão é que muitos tentam viver, experimentar ou administrar esses momentos de confronto em que as trevas se levantam, ou aí quando muitos problemas acontecem na vida, as pessoas tentam resolver isso de duas formas, ou no natural, na sua força bruta, ou espiritualizando tudo. Eu acho que as duas atitudes estão erradas, a gente tem que buscar um equilíbrio. Por quê? Porque nem tudo que acontece conosco é um mover do diabo, é um mover das trevas. Às vezes é uma consequência natural de atitudes erradas que nós tivemos, ou, às vezes, no caso de doença, de enfermidade, é um processo natural. A pessoa gripou, contraiu um vírus, enfim, uma bactéria. Isso faz parte da vida natural. Mas tem muita doença, muita coisa ruim que acontece conosco, que é as trevas se movendo contra nós. Então, por isso que a gente precisa de discernimento para entender o que é natural, o que é espiritual e como nós devemos agir em cada uma dessas situações. É muito importante isso aí. E para que essas coisas fiquem muito claras para nós precisamos ter discernimento de espírito, né? Que é um dos dons do Espírito Santo. Então, nós temos que pedir a ele, ao Espírito Santo, que nos dê o dom de discernir os espíritos. Né? Ok? Dito isso, vamos seguir. Então, é importante a gente observar isso. Agora, de outro lado, a gente tem que considerar também que, embora a gente queira andar na vitória, a gente como crente, como cristãos, como filho de Deus, gente que tem consciência que tem consciência de quem é em Deus, às vezes a gente quer andar na vitória, mas as coisas começam a dar errada. E aí alguns desistem da fé ou desanimam da fé porque ficam entendendo que se as coisas estão dando erradas é porque ele não foi bom o suficiente, não. Irmãos, e não é assim. O que Deus nos abençoa não é só pelo que nós somos em termos de desempenho, aquilo que nós fazemos, mas é pelo que nós somos, de fato, diante dele. Criaturas amadas por ele, filhos e filhas amados por ele. E Deus quer nos abençoar, por quê? Porque em Cristo Jesus nós já temos a herança do Senhor. Em Cristo Jesus nós já somos mais do que vencedores em todas as coisas. Então nós precisamos compreender isso para que a gente possa viver de uma forma mais livre, mais equilibrada. É menos pesada, menos sufocante o peso da religiosidade. Não, Jesus já fez por nós. E dentro dessa visão, tem muitos que querem ter um grande desempenho diante do Senhor, achando que na sua força natural podem fazer alguma coisa, quando o que de fato determina a nossa vida material é o mundo espiritual. Então, não, se eu não estou conseguindo, é porque tem oposição, ou porque, de alguma forma, eu estou falhando no propósito, né, de estar orando mais, de estar... Mas a minha vida de fé tem que ser reforçada pela oração, pelo tempo na presença de Deus, né, pelo louvor, pela adoração, pelo jejum, pela leitura da palavra de Deus. Mas essas coisas todas ainda não são suficientes para produzir em mim um posicionamento que me dê uma garantia absoluta de vitória em todos os enfrentamentos. É preciso que em todas essas coisas, em todos esses enfrentamentos, em todos os confrontos com as trevas ou com a nossa carne mesmo, nós estejamos dentro de um processo de dependência de Deus. Porque Jesus falou: sem mim vocês não podem fazer nada. Nós temos que aprender isso. Irmãos, eu falo muito sobre esse versículo, porque eu entendo que ele é um versículo-chave dentro da perspectiva do relacionamento de Deus com os homens. Nós não podemos sozinhos. Nós precisamos de Jesus. Por isso que ele diz em Mateus 11, 28 ao 30, ele diz assim: vinde a mim todos os que estáis cansados e oprimidos, e eu vos aliviarei. Tomai sobre vós o meu jugo e aprendei de mim, que sou manso e humilde de coração. E encontrareis descanso para as vossas almas, porque o meu jugo é suave e o meu fardo é leve. Então nós vemos aqui que Jesus está nos chamando, chamando as pessoas, mas como é que ele está chamando? Como elas estão? Venham os que estão cansados e oprimidos. E tem uma promessa de Jesus: eu vos aliviarei. Jesus traz alívio. Jesus traz descanso. Então nós temos que ir para ele, para quem pode nos dar o alívio, para quem pode nos dar o descanso, para quem pode nos curar. Então nós, olhando por esse ângulo, fica mais fácil tocar a vida. Então, é importante, veja que a Bíblia diz aqui, ó, em Lucas 19, 10, diz assim: porque o Filho do Homem veio buscar e salvar o que se havia perdido. Né? Deus dá os primeiros passos, mas quando ele enviou Jesus, ele deu os primeiros passos em direção ao homem, ao resgate da nossa vida. Mas já dando esses primeiros passos, ou uma vez dados esses primeiros passos, Jesus disse: agora venham a mim. Veja, Deus enviou o Filho, ele deu os primeiros passos, ele veio até nós. Agora nós temos que ir até ele. Venham a mim todos que estão cansados, sobrecarregados, oprimidos, né? Alguma versão fala. E eu vos aliviarei. Aprendei de mim. Tomai sobre vós o meu jugo. E aprendei de mim, que sou manso e humilde de coração, e encontrareis descanso para a vossa alma. Porque o meu jugo é suave e o meu fardo é leve. Então, irmãos, vamos acreditar naquilo que a palavra de Deus nos diz. Né? Vamos acreditar naquilo que Deus está tentando fazer chegar ao nosso coração para, por essa palavra, nos tornar pessoas vitoriosas, pessoas dependentes. Irmão, quanto mais dependente de Deus, mais vitorioso você é. Quanto mais dependentes de Deus nós somos, mais vitoriosos, mais vitórias nós alcançamos em Deus. Essa é a grande verdade. A questão é que muitos de nós, quando conseguem obter grandes vitórias, esquecem que Deus existe. Começa a olhar para a bênção, começa a olhar para as riquezas, aquilo que Deus tem dado, entregado nas mãos da pessoa, e a pessoa aos poucos vai se afastando. Então precisamos ter muito cuidado né? Precisamos ter muito cuidado. E sempre lembrando assim, ok, eu não tive o desempenho necessário, mas mesmo assim Jesus está com os braços abertos, né? Ele sempre acolhe. O que nós encontramos em Jesus, do meu ponto de vista, é diferente do que a maioria acredita, que é um dedo que aponta, que acusa as nossas culpas. De um lado tem esse entendimento, mas de outro nós vemos na Bíblia Jesus se manifestando com a mão acolhedora, com a mão que acolhe. Agora, precisamos deixar muito claro, porque aqui tem uma armadilha que está pegando muita gente, líderes cristãos e líderes não cristãos, mas que se dizem cristãos, né? E diz, por quê? Porque quando fala de acolhimento, que Jesus acolhe a pessoa do jeito que ela está, porque ele está chamando a pessoa do jeito que ela está, muitos estão vindo e disseminando a falsa ideia de que Jesus chama do jeito que está e a pessoa pode continuar aprontando, fazendo como bem entendia antes e está tudo bem. Não, não, não, não é assim não, irmãos. Jesus nos chama como nós estamos, mas e sem o dedo acusador contra os nossos pecados, mas ele nos chama ao arrependimento. Ele nos chama, nos conclama a deixar as velhas práticas. Por isso que o apóstolo Paulo, escrevendo aos Tessalonicenses, não, 2 Coríntios 5,17, ele diz: portanto, se alguém está em Cristo, nova criatura é. As coisas velhas já passaram e eis que tudo se fez novo. Ele nos chama a uma mudança de coração, de atitude. Ele nos chama a ser transformados pela palavra dele e por ele mesmo. Ele nos chama a abdicar, abrir mão do pecado para viver.
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0: Divulgamos a seguir um depoimento de fé prestado em agradecimento e reconhecimento a Deus Pai e aos seus santos.
1: Diagnosticada com pedras e cisto nos dois rins, a senhora Rosa Aparecida Viana Alves foi encaminhada para consulta com médico especializado naquele ano de 2016. Enquanto aguardava o atendimento agendado na rede pública de saúde, ela continuou clamando pelo amparo da Santa Vó Rosa e do Santo Irmão Aldo. Confiou no poder e na misericórdia desses benditos santos e foi atendida, pois daí a 3 dias começou a melhorar das cólicas renais. Decorridos 5 meses, durante os quais o desconforto renal foi diminuindo até desaparecer, ela passou pelo médico especialista que solicitou alguns exames. Em consulta de retorno, o especialista se surpreendeu com os resultados dos exames, tanto que declarou que se essa paciente havia sofrido com doença renal, esta havia desaparecido. Fato comprovado pelo bem-estar que ela vinha desfrutando. Diante dessa informação, a senhora Rosa elevou seu pensamento aos céus e agradeceu a Deus Pai e aos seus santos por essa bênção, entre tantas outras recebidas, para sua saúde e o bem-estar, como informou ela em depoimento de fé, remetido de Paraíso do Tocantins, Estado do Tocantins, recebido na sede desta Igreja Apostólica em dezembro de 2025.
0: 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Temos reunião em Rio Branco, Estado do Acre, aos sábados às 19 horas, aos domingos às 18 horas e 30 minutos, e no segundo domingo de cada mês, a reunião é realizada às 14 horas. E quinzenalmente, às quintas-feiras, às 19 horas e 30 minutos, Rua Palmeiral, número 584, bairro Cidade Nova.